0: produtos brasileiros entrarem nos Estados Unidos. Reportagem Gabriela Noronha.
1: E o Ministério da Pesca e Agricultura informou que determinados tipos de peixes e crustáceos ficaram de fora da lista dos setores atingidos pela tarifa de 25% imposta pelos Estados Unidos aos produtos brasileiros.
2: Entre eles estão a tilápia fresca ou refrigerada, albacora bandolim e lagosta congelada.
1: E estão na lista de itens sujeitos à nova tarifa o filé de tilápia congelado e lagostas vivas, frescas ou refrigeradas.
2: A relação completa dos produtos está disponível em gov.br/mpa.
1: O Brasil registra 741 casos de feminicídio no primeiro semestre deste ano, uma redução de 2,5% em relação ao mesmo período do ano passado.
2: Os resultados foram divulgados hoje pelos Ministérios da Justiça e Segurança Pública e o das Mulheres.
3: Os dados são referentes ao período de janeiro a junho deste ano. O Brasil registrou 741 casos de feminicídio no primeiro semestre, uma redução de 2,5% em comparação ao mesmo período de 2025. Os indicadores são do Monitoramento Nacional da Violência contra a Mulher, elaborado com base no Sistema Nacional de Informações de Segurança Pública. Na divisão por regiões, o Norte teve o maior índice de queda, com 20%, seguido do Nordeste, com 19,9%. A gerente do projeto Mulher Segura, Fernanda Antonucci, ressalta a importância do acompanhamento constante desses índices estatísticos.
4: A redução de 2,5% dos casos de feminicídio demonstra que o enfrentamento à violência contra a mulher exige ações coordenadas, integradas entre os entes federativos e as instituições responsáveis pela proteção das mulheres.
3: O levantamento também contabilizou 20.441 prisões entre fevereiro e julho. Desse total, mais de 16 mil foram feitas em flagrante e mais de 4 mil por mandados judiciais. O monitoramento indicou que foram realizados mais de 92 mil atendimentos a vítimas e o acompanhamento de 55 mil medidas protetivas em todo o país. De acordo com Fernanda Antonucci, gerente do projeto Mulher Segura, o resultado mostra a relevância do acompanhamento dos indicadores.
4: Recebemos esse resultado com responsabilidade. Cada feminicídio evitado representa uma vida preservada, uma família protegida e uma mulher que pôde continuar sua trajetória com segurança e dignidade.
3: Os dados completos do Monitoramento Nacional da Violência contra a Mulher estão disponíveis nos canais oficiais do Ministério da Justiça e Segurança Pública e do Ministério das Mulheres. Com reportagem de Edinaldo Júnior, Márcia Fernandes, para a Voz do Brasil.
1: Vale lembrar que o Ligue 180 é o principal canal de denúncias e acolhimento em casos de violência contra a mulher.
2: A ligação é gratuita e o serviço funciona 24 horas por dia, todos os dias da semana.
1: Além do atendimento por telefone, o canal também recebe mensagens pelo WhatsApp no número 61 96100 0180.
2: O preço do tomate caiu 15,85% das principais centrais de abastecimento, as CEASAs, no país no mês de junho.
1: É o que mostra o sétimo boletim Hortigranjeiro, divulgado hoje pela Companhia Nacional de Abastecimento, a Conab.
2: De acordo com o levantamento, o quilo do produto foi comercializado em média por R$ 5,59 no atacado.
1: Além do tomate, a melancia, a laranja e a maçã também ficaram mais baratas.
2: Segundo a Conab, a redução dos preços é reflexo do aumento da oferta e da menor demanda por algumas frutas no período analisado, como explica a analista de mercado da companhia, Flávia Starling.
5: Em relação aos preços das principais frutas, a laranja apresentou uma desvalorização de 13,20%. Já a maçã, o que aconteceu? Houve a finalização da colheita tanto da variedade Fuji quanto da variedade Gala, aumentando a oferta e com isso os preços também reduziram em consequência. Já a melancia, dentre as frutas, foi a que apresentou a maior desvalorização. Houve queda tanto nos preços quanto na comercialização. Todas as frutas apresentaram desvalorização nas suas cotações da média mensal ponderada, com exceção da banana. A banana, ela apresentou incremento de 2,10% devido à menor oferta.
1: Hoje a Voz do Brasil completa 91 anos.
2: Já mudou de nome, de formato e até de horário, mas o compromisso com o cidadão permanece.
1: Aqui pelas ondas do rádio e atualmente também por meio de outras plataformas, é possível saber sobre as principais políticas públicas e serviços do governo.
2: Como sempre, foi ao longo dessas mais de 9 décadas.
6: Em 22 de julho de 1935, foi ao ar pela primeira vez o programa de rádio mais antigo do país. Estreou durante a presidência de Getúlio Vargas para divulgar os principais atos do governo.
7: Na Rede Brasileira de Rádio Difusão, a Voz do Brasil.
6: Ao longo dos anos, o programa passou a contar também com notícias do Poder Legislativo, do Judiciário e uma pequena participação do Tribunal de Contas da União. Mudou o nome, o formato, mas a missão permaneceu a mesma ao longo desses 91 anos. Levar informações oficiais aos brasileiros de todos os cantos do país.
8: O excelentíssimo senhor presidente da República, Tancredo de Almeida Neves, faleceu esta noite.
9: O Brasil tem uma nova Constituição. O
10: presidente Fernando Henrique condecora aos pentacampeões.
6: No sul do Brasil, o pescador Márcio Prudêncio Constantino, de Balneário Rincão, em Santa Catarina, está sempre sintonizado.
11: Traz a informação precisa, sem distorção, sem fake news, traz as informações mais relevantes para o cidadão brasileiro que tem acessibilidade em qualquer local. Que a gente aqui do Sul, às vezes, não sabe o que está acontecendo no Norte. As atualizações de programas, o que vai acontecer, programas sociais, ele abrange tudo. Então, quem escuta ali sabe que o que está acontecendo é realmente... Para mim, é sem igual.
6: Um dos principais objetivos da Voz do Brasil é fazer com que os cidadãos conheçam os serviços públicos a que eles têm direito, não importa o local onde moram ou sua condição de vida, como no caso do pescador Márcio Constantino.
11: É ali que vai saber, não só dos pescadores, que é a minha modalidade, mas de toda a categoria. É muita informação que é noticiada e às vezes as pessoas, por falta dessa informação, não vão nem procurar os seus benefícios, seus direitos. Normalmente a gente já escuta de primeira mão na Voz do Brasil e depois é só ir de atrás, aqui que a gente já está bem informado, né?
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6: Ao longo dessas décadas, o programa se modernizou e hoje é multiplataforma. Está disponível também na internet em tempo real e nas redes sociais. Mas o rádio continua sendo a marca registrada do programa e está entre as memórias mais saudosas da agricultora familiar Maria Santos Almeida, de 57 anos.
12: A gente se criou ouvindo a Voz do Brasil, porque a gente tinha somente o rádio, nem televisão a gente não tinha. Então, no horário da tardinha, a gente tinha o compromisso de ficar inteirado com aquelas notícias que se passava e que a gente, então, ficava sabendo somente pelo programa, pela Voz do Brasil. Atualização sobre saúde, sobre política, sobre programas sociais, que a gente na época até nem entendia.
6: Maria Almeida não só passou a entender dos programas sociais, como tornou-se beneficiária. Foi pelas ondas do rádio que ela soube, por exemplo, do Programa Nacional de Fortalecimento da Agricultura Familiar, o PRONAF.
12: Desde bem antes de eu me aposentar, de 20 e poucos anos, impacta bastante a gente e todos os agricultores, e ele nos dá a certeza de que aquilo ali foi atualizado, falou na Voz do Brasil, para nós está falado.
6: Na outra ponta do país, em Oeiras, no Pará, o jornalista Cristivan Alves tem uma relação com a Voz do Brasil que é também afetiva.
13: Desde a infância, no meu território quilombola, a gente ouve a Voz do Brasil, né? Isso no período quando a gente era criança e vem atravessando a nossa geração todinha, né? Eu, como um comunicador quilombola aqui da Amazônia, a gente traz uma referência afetiva, né, no jornalismo brasileiro quando se fala em Voz do Brasil, né?
6: Depois de quase 60 anos de obrigatoriedade da transmissão às 19 horas, em 2018, o horário de veiculação da Voz do Brasil ganhou flexibilidade. O programa continua sendo transmitido ao vivo às 19 horas, mas as emissoras têm liberdade para iniciar a transmissão até às 21 horas. Independente disso, ao toque da trilha, brasileiro em todos os cantos do país já sabe o que vem na sequência. Reportagem Natália Koslick.
1: Por causa dos riscos de incêndios florestais durante o período de estiagem, o IBAMA orienta propriedades rurais para prevenir o fogo.
2: E alerta para as multas e interdições em caso de descumprimento de medidas de combate aos incêndios.
14: Com a chegada do período de estiagem, aumenta o risco de incêndios florestais em diversas regiões do país. A prevenção é uma das principais formas de reduzir a ocorrência e a propagação do fogo. O IBAMA publicou editais de notificação preventiva destinados a proprietários de imóveis rurais localizados em áreas de maior vulnerabilidade. O presidente do IBAMA, Jair Schmidt, explica qual o objetivo do edital.
15: Como é que o IBAMA faz isso? E faz uma notificação para essas propriedades para que elas adotem medidas preventivas para evitar os incêndios, mas também que realize os planos, né, de operacionais voltados a combater esses incêndios caso eles ocorram.
14: Os editais reforçam obrigações previstas na legislação ambiental. Entre as orientações estão a proibição do uso do fogo sem autorização, a redução do acúmulo de vegetação seca, a proteção de áreas de preservação, a implantação de aceiros quando tecnicamente recomendados, o monitoramento das propriedades, a capacitação de trabalhadores e a comunicação imediata às autoridades em caso de incêndio. O presidente Jair Schmidt destaca que durante o período seco, medidas preventivas ajudam a reduzir o risco de incêndios florestais. A prevenção depende da atuação dos órgãos ambientais, dos proprietários rurais e da população. E a adoção antecipada dessas medidas contribui para proteger pessoas, propriedades e o meio ambiente.
15: O IBAMA notificou 11.805 propriedades rurais no Pantanal, na Amazônia e no Cerrado, se ocorreu alguma queima naquele local. Se não houver autorização, essas áreas elas podem sofrer fiscalização e as pessoas serem multadas, serem autuadas, serem área embargada ou algum equipamento material também apreendido.
14: O monitoramento também utiliza imagens de satélite e sistemas de sensoriamento remoto para identificar focos de calor, acompanhar áreas de risco e apoiar as ações de fiscalização. Reportagem Pablo Mundim.
2: E a fumaça dos incêndios florestais pode afetar a saúde, especialmente em períodos de piora da qualidade do ar.
1: Para orientar a população, o Ministério da Saúde disponibiliza documento com alerta e recomendações para a população em caso de queimadas e incêndios florestais.
2: Entre as principais recomendações estão acompanhar as previsões meteorológicas e os alertas oficiais sobre queimadas e qualidade do ar, além de beber água regularmente para manter as vias respiratórias hidratadas.
1: Também é importante evitar atividades físicas e esforços intensos ao ar livre quando a qualidade do ar estiver comprometida e priorizar a permanência em ambientes internos e protegidos da fumaça.
2: O documento pode ser encontrado em gov.br/saúde.
1: Sabonete, shampoo, cremes para cabelos ou para pele. Todos esses produtos atraem a atenção do consumidor.
2: Mas na hora de comprar, é preciso ficar atento ao selo da Anvisa, que é responsável por regulamentar os cosméticos.
1: Para garantir a segurança de quem compra, a agência atualiza substâncias que podem ser utilizadas nesses produtos.
16: Eles fazem parte do cotidiano, mas em alguns casos podem se tornar vilões da saúde. Os produtos de higiene pessoal, cosméticos e perfumes comercializados no país são regulamentados e fiscalizados pela Agência Nacional de Vigilância Sanitária, que acabou de atualizar as listas de substâncias restritas e proibidas na fabricação desses itens. O gerente-geral de cosméticos e saneantes da Anvisa, Bruno Rios, explica que essa lista está sempre passando por atualizações.
17: Tanto de proibitivos quanto de restritivos, ela é uma lista viva. Então a gente está sempre acompanhando novos estudos, novas evidências científicas, novos modelos regulatórios. Então sempre quando há novos estudos, a gente corre atrás para poder fazer uma nova avaliação daquela substância para ver se de fato ela ainda é uma substância segura e que ela ainda pode ser utilizada nos cosméticos que serão oferecidos para a população.
16: Entre os problemas que podem ser ocasionados pelo uso de produtos irregulares estão as alergias e dermatites de contato. Para evitar reações adversas, é importante observar se o produto tem um registro na Agência Nacional de Vigilância Sanitária, além das condições em que ele é armazenado e vendido. Como explica a médica dermatologista e primeira secretária da Sociedade Brasileira de Dermatologia, Rosana Lazzarini.
18: Se você está comprando um produto numa farmácia ou numa loja e ele está exposto ao sol, a chance de ter a transformação de alguma substância dentro desse cosmético e ela se tornar um alérgeno aumenta. Então, eu acho que são cuidados também que têm que ser tomados, né? Observar a procedência, está aprovado pela Anvisa, observar se como que foi armazenado esse produto.
16: As substâncias que se tornaram restritas só poderão estar presentes na fórmula dos cosméticos e produtos de higiene pessoal em condições e limites explícitos. Já os itens proibidos deverão ser banidos desse mercado. As listas de substâncias restritas e proibidas estão disponíveis na página da Anvisa na internet, em gov.br/anvisa. No site, também é possível fazer denúncias sobre produtos comercializados que não tenham selo da Anvisa ou relatar reações adversas causadas por produtos regulamentados. Reportagem Luana Karen.
2: 22 de julho é o Dia Internacional do Trabalho Doméstico.
1: De acordo com dados do IBGE, são mais de 5 milhões de trabalhadores e trabalhadoras domésticas no país.
2: E você sabia que o registro na carteira de trabalho e a garantia de salário mínimo são direitos obrigatórios no Brasil?
1: Saiba mais sobre as principais leis que regem a categoria e o que empregadores e funcionários devem fazer para assegurar contratos dentro da legislação.
19: O Brasil acumula 5,6 milhões de pessoas que atuam no trabalho doméstico remunerado, segundo dados da Pesquisa Nacional por Amostra de Domicílios Contínua, referentes ao quarto trimestre de 2025. O setor é amplamente feminino. 92% da categoria é composta por mulheres. Desse total, 68% são mulheres negras. O rendimento médio mensal das trabalhadoras domésticas ficou em R$ 1.335. Cerca de 76% das trabalhadoras não possuem carteira assinada e 65% não realizam contribuições para a Previdência Social. Para combater a informalidade e assegurar proteção social, os direitos dos empregados domésticos foram regulamentados, foi criado o Simples Doméstico, integrado ao portal E-Social. O cadastro na plataforma é uma obrigação do empregador. É ele quem deve emitir mensalmente a guia de recolhimento dos impostos e do Fundo de Garantia por Tempo de Serviço, o FGTS. O registro na carteira de trabalho é obrigatório desde o primeiro dia do contrato. Após um período de 12 meses, o empregado tem direito a 30 dias de férias remuneradas. No caso da trabalhadora gestante, ela tem direito a 120 dias de licença maternidade, sem prejuízo do emprego e do salário. Para cadastrar o funcionário ou tirar dúvidas sobre o cálculo de verbas, acesse esocial.gov.br ou consulte os canais de atendimento do Ministério do Trabalho e Emprego. Edinaldo Júnior para a Voz do Brasil.
2: Estão abertas até 6 de agosto as inscrições para cursos de formação de lideranças quilombolas e ciganas.
1: O objetivo é capacitar essas pessoas para atuarem na gestão territorial, no controle social e na execução de políticas públicas de igualdade racial.
2: Os cursos serão realizados em formato que combina atividades presenciais e práticas nos territórios.
1: Estão sendo ofertadas 70 vagas ao todo, com bolsas mensais de R$ 1.000 para os participantes selecionados.
2: As inscrições devem ser feitas pela internet. Os editais podem ser encontrados no site gov.br/igualdade racial.
1: E essas foram as notícias do Governo Federal.
2: Uma realização da Secretaria de Comunicação Social da Presidência da República.
1: Com produção da Empresa Brasil de Comunicação.
2: Fique agora com o Minuto do TCU e em seguida as notícias do Poder Judiciário e do Congresso Nacional. Boa noite.
1: Boa noite e até amanhã.
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21: Minuto do TCU.
22: O Tribunal de Contas da União lançou um novo portal para ampliar a transparência sobre o uso da inteligência artificial no setor público. A plataforma mostra como o TCU utiliza essa tecnologia em auditorias, atividades internas e serviços prestados à sociedade. O site reúne informações sobre as ferramentas de inteligência artificial em uso, os resultados alcançados e as regras adotadas para garantir o uso responsável da tecnologia. Também apresenta medidas de segurança, governança e proteção de dados. O objetivo é compartilhar experiências, estimular boas práticas e apoiar outros órgãos públicos a usarem a tecnologia com transparência, ética e responsabilidade. O portal é aberto ao público e pode ser consultado por gestores, pesquisadores, estudantes e qualquer cidadão interessado. Saiba mais em tcu.gov.br.
0: TCU, fiscalização a serviço da sociedade. Você vai ouvir agora notícias do Poder Judiciário.
3: CNJ lança central de vagas e emprega lab no Rio Grande do Norte.
4: Eleições 2026. Material de campanha impresso para pleito majoritário também deve ser produzido em braille.
3: Justiça determina a indenização ao filho de João Cândido.
4: Boa noite, eu sou Marcela Luiza.
3: E eu sou Walter Lima e conduzo esta edição em comemoração aos 91 anos da Voz do Brasil.
4: O Conselho Nacional de Justiça lançou no Rio Grande do Norte duas novas iniciativas do Plano Pena Justa para enfrentar a superlotação do sistema prisional.
3: As ações também buscam reduzir a reincidência criminal. Judite Aragão.
23: Uma das medidas anunciadas é a Central de Regulação de Vagas. O sistema organiza o ingresso de pessoas no sistema prisional de acordo com a capacidade de cada unidade e amplia o uso de alternativas penais quando possível. Outra iniciativa apresentada foi o Emprega Lab, espaço de articulação entre judiciário, executivo, setor produtivo e sociedade civil para ampliar oportunidades de qualificação profissional e emprego para pessoas privadas de liberdade e egressas do sistema prisional. No Rio Grande do Norte, o cenário evidencia a necessidade dessas medidas. Atualmente, o Estado tem quase 7.900 pessoas presas para pouco mais de 5 mil vagas.
4: Pais não precisam esperar filha completar 18 anos para que ela mesma saque a indenização por danos morais recebida em razão do atraso de voo.
3: A decisão é do STJ. Fátima Uchoa.
24: Ao reformar acórdão do Tribunal de Justiça de São Paulo, a terceira turma do STJ considerou que não havia motivo que justificasse a retenção do dinheiro. Assim, por unanimidade, o colegiado seguiu o voto do relator ministro Humberto Martins, para quem o Tribunal Estadual contrariou o entendimento consolidado do STJ, no sentido de que os pais podem administrar os bens dos filhos menores, segundo o Código Civil, e, em regra, tem o direito de sacar valores de indenização destinados a eles.
4: Material de campanha impresso para a eleição majoritária também deve ser produzido em braille.
3: TSE divulga percentuais que servirão de base para a aplicação da regra. Estevão Furtado.
25: Nas eleições 2026, a propaganda eleitoral impressa para cargos majoritários também deverá ser acessível às pessoas com deficiência visual. A regra determina que partidos, federações e candidaturas produzam material em braille de acordo com o percentual de eleitores com deficiência visual de cada localidade. Segundo a Justiça Eleitoral, o Brasil tem mais de 319 mil eleitoras e eleitores com deficiência visual. A medida busca ampliar a inclusão e garantir mais acessibilidade durante a campanha.
4: Engenheiro acusado injustamente de favorecer o filho obtém indenização.
3: Para a primeira turma do TST, a acusação foi infundada e atingiu a honra e a reputação do empregado. Mila Amaral.
26: A primeira turma do Tribunal Superior do Trabalho aumentou de 50 mil para 200 mil reais a indenização por danos morais a um engenheiro da Petrobras. Ele foi demitido por justa causa em 2015, acusado de favorecer a empresa do filho na escolha de softwares usado pela estatal. O TRT do Rio havia anulado a dispensa por falta de provas, mas manteve o valor baixo da reparação. No TST, o entendimento foi de que a empresa, além de não apresentar provas concretas, não garantiu também o direito de defesa, afetando a honra de um profissional com mais de 30 anos de carreira.
4: Justiça acolhe parcialmente parecer do MPF e determina indenização ao filho de João Cândido.
3: A União foi condenada a pagar R$300 mil de indenização por danos morais. Vanessa Pereira.
5: Em 2024, a Marinha enviou um documento para a Câmara dos Deputados classificando a revolta da Chibata como uma, abre aspas, deplorável página da história nacional, fecha aspas, e desqualificando os participantes da revolta. Na sentença, a Justiça Federal no Rio de Janeiro reconheceu que as expressões utilizadas pela Força Naval extrapolaram o direito à manifestação institucional e causaram dano moral ao descendente direto de João Cândido, e condenou a União ao pagamento de R$300 mil de indenização por danos morais.
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4: Uma boa noite.
3: E até amanhã.
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9: Eu sou Humberto Pinheiro e estes são os destaques de hoje do Jornal do Senado, que começa agora. Publicidade de apostas esportivas ganha alerta sobre os riscos do vício. Combate à violência doméstica avança com projetos aprovados na Comissão de Constituição e Justiça. Governo libera 547 milhões para ressarcir aposentados do INSS. Boa noite. As publicidades de empresas de apostas esportivas, as bets, passaram a exibir mensagens de alerta sobre os riscos do vício e das perdas financeiras. A medida busca informar os apostadores e incentivar o jogo responsável. Os avisos passam a fazer parte das regras para a divulgação das plataformas de apostas e têm como objetivo alertar a população sobre os possíveis impactos do jogo compulsivo. Repórter Rodrigo Rezende.
10: As publicidades de empresas de apostas, as chamadas bets, devem conter, a partir de agora, uma das seguintes frases. Ministério da Fazenda adverte: apostar faz você perder dinheiro. Ou, Ministério da Fazenda adverte: apostar pode causar dependência. Ou, Ministério da Fazenda adverte: aposta não é investimento. A iniciativa do governo quer atentar para os riscos do vício em apostas, como acontece no caso de medicamentos e cigarros. O senador Humberto Costa, do PT de Pernambuco, que já foi ministro da Saúde, alertou sobre o perigo imposto pela chamada ludopatia.
11: Já fizemos isso com o tabaco e avançamos muito. O Brasil diminuiu significativamente o número de fumantes. Passou da hora de fazer o mesmo em relação às apostas esportivas. Esse não é um debate ideológico. O vício não pergunta em quem alguém votou. O endividamento não distingue partidos.
10: As novas diretrizes do Ministério da Fazenda ainda proíbem que, durante a publicidade, aconteçam opiniões ou análises que induzam ou influenciem a realização de apostas.
9: Um projeto apresentado no Senado cria a cobrança social extrajudicial para facilitar a recuperação de dívidas de pequeno valor. A proposta busca oferecer uma alternativa mais simples e menos burocrática para a negociação de débitos. O objetivo é promover a inclusão financeira, estimular a regularização cadastral de cidadãos e empresas e reduzir a judicialização das cobranças. As informações com o repórter Douglas Castilho.
12: A proposta do senador Rogério Carvalho, do PT de Sergipe, prevê uma articulação com os cartórios de protesto, aqueles que o credor utiliza para cobrar dívidas sem ingressar na justiça, para promover soluções mais rápidas e menos burocráticas. A primeira e mais emergencial medida do texto determina o cancelamento automático de todas as dívidas que já tiveram sua exclusão autorizada nos últimos 10 anos, desde que atingidos os critérios previstos. Rogério Carvalho explicou o projeto e apresentou dados do alcance da proposta.
27: Facilita a negociação de dívidas de até meio salário mínimo com custos menores e sem burocracia. E mais, determina o cancelamento automático sem nenhum custo de registros de protestos pequenos que já tenham autorização de baixa há anos. Essa medida pode beneficiar 4 milhões e meio de famílias e mais de 1 milhão de pequenos empreendedores.
12: O alvo principal são as pequenas dívidas em atraso que geram restrições cadastrais desproporcionais, travando o acesso de cidadãos ao crédito, a financiamentos e muitas vezes dificultando a obtenção de emprego. O projeto aguarda encaminhamento para a comissão pertinente.
9: O governo federal editou uma medida provisória que libera mais recursos para ressarcir aposentados e pensionistas do INSS que sofreram descontos indevidos em seus benefícios. Para isso, foi aberto um crédito extraordinário de 547 milhões de reais. Os recursos serão usados para devolver os valores cobrados irregularmente dos segurados e garantir o pagamento dos ressarcimentos. A medida faz parte das ações do governo para reparar os prejuízos causados pelas fraudes identificadas no INSS. A reportagem é de Patrícia Oliveira.
6: A liberação dos recursos faz parte do processo de ressarcimento das vítimas do esquema investigado pela Polícia Federal na Operação Sem Desconto. Os recursos para devolução vêm do orçamento da própria Seguridade Social. Para os senadores Alci Lucas, do PL do Distrito Federal, esses valores deveriam ser cobrados das entidades responsáveis pelos desvios. E lembrou que mais beneficiários ainda aguardam a devolução.
13: Tem muito mais gente que ainda não recebeu. As reclamações foram 6,6 milhões de contestações. Então faltou mais de 1 bilhão e 850 para devolver.
6: Para saber se você tem direito ao reembolso, acesse o portal ou o aplicativo Meu INSS. Faça login com seu CPF e senha da conta gov.br e confira se há lançamentos na opção extrato de pagamento. A devolução é liberada em até 15 dias úteis.
9: O senador Paulo Paim, do PT do Rio Grande do Sul, defendeu o fim da escala 6x1 e a redução da jornada para 40 horas semanais, sem redução salarial. O parlamentar afirmou que a medida pode aumentar a produtividade e citou dados da Organização para a Cooperação e Desenvolvimento Econômico, a OCDE, segundo os quais países com menor carga horária anual, como a Alemanha, Dinamarca e Países Baixos, registram maior produtividade por hora trabalhada. Segundo o senador, a redução da jornada pode melhorar a qualidade de vida, reduzir a rotatividade nas empresas e fortalecer a competitividade da economia.
14: No Brasil, a média supera a 1.600 horas anuais. Mesmo assim, esses países produzem muito mais riqueza por hora trabalhada do que nós, o que investem em tecnologia, inovação, qualificação profissional.
9: Já o senador Eduardo Girão, do Novo, do Ceará, pediu que a proposta de fim da escala 6x1 seja amplamente debatida antes de ser votada pelo Congresso. O parlamentar afirmou que é necessário ouvir trabalhadores, empregadores e representantes dos diversos setores da economia para avaliar os impactos da medida sobre o emprego, a competitividade e os custos de serviços e produtos. Girão também questionou argumentos que a mudança aumentaria a produtividade e citou estimativas apresentadas por setores como transporte e a panificação, que apontam possíveis aumentos de custos caso a proposta entre em vigor.
15: Tem alguma coisa muito estranha, muito esquisita nisso tudo e não é assim enfiar a goela abaixo. O pessoal que defende o fim da escala 6x1 dizer que vai aumentar a competitividade, vai aumentar a produtividade. Eu fico na pergunta, para quem?
9: A Comissão de Constituição e Justiça aprovou neste primeiro semestre um pacote com 7 projetos de lei voltados ao combate à violência doméstica e familiar e a ampliação da rede de proteção às mulheres e dependentes. As propostas alteram prazos de denúncia, criam cadastros de restrição, humanizam exames periciais e barram mecanismos de pressão institucional contra as vítimas. Mais detalhes com Bruno Lourenço.
16: Entre os projetos de lei aprovados na Comissão de Constituição e Justiça relacionados ao combate à violência doméstica e familiar, está o que dobra o prazo para que as mulheres formalizem queixas contra agressores, que passa de 6 meses meses para até um ano. No mesmo sentido de proteção contra coações, a comissão avalizou o projeto que proíbe juízes de agendarem de forma automática a audiência de retratação prevista na Lei Maria da Penha. A relatora, senadora Mara Gabrilli, do PSD de São Paulo, apontou que o agendamento sem o pedido expresso da vítima pode gerar pressão indevida.
1: A exigência de manifestação expressa da vítima para a realização da audiência de retratação e a condição de que essa manifestação ocorra antes do recebimento da denúncia previne possíveis pressões ou coações.
16: Outra iniciativa votada na CCJ determina que o prazo de prescrição para o crime de assédio sexual só comece a contar a partir do momento em que cessar o vínculo de subordinação profissional da vítima com o assediador. O colegiado ainda aprovou a criação de um cadastro nacional com dados de condenados por feminicídio, estupro e violência psicológica, e projeto que assegura a realização de exames de corpo de delito humanizados em IMLs e delegacias. O colegiado chancelou também a obrigação de divulgação governamental em massa do canal Ligue 180 e deu parecer favorável a projeto que impede a repatriação compulsória de menores para outros países caso haja comprovação de indícios de violência doméstica no local de origem estrangeira.
9: Com trabalhos técnicos de João Lira, o Jornal do Senado fica por aqui. Acompanhe agora as notícias da Câmara dos Deputados. Boa noite e até amanhã.
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2: Deputados reconhecem o hip-hop como manifestação da cultura brasileira.
17: Projeto prevê o uso de tecnologia 3D para reabilitação crânio-facial no SUS.
2: Avança na Câmara a proposta que cria a Política Nacional de Bioeconomia.
17: Boa noite. Comissão aprova projeto que visa incentivar o desenvolvimento econômico com uso sustentável de recursos naturais. A repórter Sofia Peçanha tem os detalhes da proposta.
18: A Comissão de Integração Nacional e Desenvolvimento Regional aprovou uma proposta que institui a Política Nacional de Bioeconomia. O projeto busca orientar o desenvolvimento econômico do país com base no uso sustentável dos recursos naturais. A bioeconomia é definida no texto como conjunto de produção, utilização e conservação de recursos biológicos, ciência, tecnologia e inovação para produzir bens e serviços de forma sustentável. Entre os objetivos estão a promoção do desenvolvimento nacional, regional e local, junto com a conservação da sociobiodiversidade e o fortalecimento da presença do país em mercados internacionais que exigem produtos com menor impacto ambiental. A relatora do projeto na comissão, a deputada Socorro Neri, do PP do Acre, destacou que a nova política ajuda a estruturar a transição para um novo modelo econômico.
19: Atende a uma lacuna de coordenação intergovernamental e de integração de instrumentos de fomento, informação e governança capazes de dar escala à transição para uma economia de baixo carbono, com valorização de ativos biológicos e geração de trabalho e renda em bases sustentáveis.
18: O projeto estabelece incentivos fiscais e tributários, como crédito, benefícios fiscais e estímulo às compras públicas de produtos sustentáveis. Parte dos recursos virá de fundos regionais, do Fundo Nacional sobre Mudança do Clima e de mecanismos ligados ao mercado de carbono. Além disso, o projeto prevê a criação de instrumentos para viabilizar a política, como um conselho, uma estratégia e um sistema nacional de bioeconomia para administrar os recursos e mapear oportunidades no setor. Segundo a relatora Socorro Neri, a bioeconomia deve ocupar papel estratégico no desenvolvimento nacional.
19: Que bioeconomia deve ser uma estratégia de desenvolvimento para o nosso país, mas ao mesmo tempo clarificando que bioeconomia está sempre relacionada à sustentabilidade ambiental e econômica e sempre ouvindo e escutando com a participação da sociedade brasileira.
18: A medida ainda prevê a inclusão de comunidades tradicionais, povos indígenas e agricultores familiares nas cadeias produtivas da bioeconomia, com foco na capacitação e geração de renda. A proposta determina que os planos de desenvolvimento regional da Amazônia, do Nordeste e do Centro-Oeste passem a incorporar diretrizes da bioeconomia. O projeto que cria a Política Nacional de Bioeconomia será analisado a seguir pela Comissão de Meio Ambiente e Desenvolvimento Sustentável. Da Rádio Câmara de Brasília, Sofia Peçanha.
7: Economia.
0: Júlio Lopes, do PP do Rio de Janeiro, alerta para o avanço da pirataria, da falsificação e da sonegação, afirmando que essas práticas fortalecem o crime organizado e causam prejuízos bilionários aos cofres públicos. Ele destaca que produtos aparentemente inofensivos podem financiar redes criminosas.
17: Júlio Lopes também chama atenção para os riscos à saúde causados por bebidas e medicamentos falsificados. Para o deputado, a atuação das quadrilhas nesse mercado exige mais conscientização da população sobre a procedência dos produtos consumidos.
20: Nós estamos lutando muito aqui pela Comissão Externa do Brasil Legal, não só para conscientizar você que está nos ouvindo, que tem que tomar muito cuidado com a origem das bebidas, com a origem do consumo dos produtos e serviços que você contrata. E é muito importante que você se ajude, ajude a sociedade a se proteger dessa prática, que também, na área dos remédios hoje, tem um espaço enorme. E os remédios mais falsificados são os remédios dos cânceres e das doenças raras.
7: Segurança Pública.
0: A Câmara dos Deputados aprovou proposta que impede que crimes de violência contra a mulher sejam considerados de pequeno dano e, com isso, deixem de ser punidos. A reportagem é de Paula Bittar.
21: A Comissão de Constituição e Justiça da Câmara aprovou um projeto que proíbe a aplicação do chamado princípio da insignificância a crimes de violência doméstica e familiar contra mulheres. Essa proibição, pela proposta, é inserida na Lei Maria da Penha. O princípio da insignificância, que também é conhecido como bagatela, prevê que crimes de pouca importância que causem dano pequeno não devem ser punidos. Uma súmula do Superior Tribunal de Justiça já determina que o princípio da insignificância não se aplica aos crimes ou contravenções penais praticados contra a mulher no contexto das relações domésticas. O objetivo da proposta é transformar o que hoje é um entendimento do tribunal em legislação. A autora do projeto, deputada Laura Carneiro, do PSD do Rio de Janeiro, explica que nenhuma forma de violência contra mulheres pode ser considerada insignificante.
22: Não existe insignificância quando se fala em mulher, em violência contra a mulher, principalmente no momento que a gente está vivendo, onde a cada 5 horas e 25 minutos uma mulher é morta no Brasil. Então, nunca é insignificante a violência, porque ela pode se transformar depois em vicaricídio ou em feminicídio. Por isso a importância desse projeto aprovado nessa casa.
21: O vicaricídio mencionado pela deputada é o ato de matar pessoas próximas a uma mulher, como filhos, dependentes ou outros parentes, com o objetivo de fazê-la sofrer. O termo foi incorporado pela legislação brasileira neste ano, após aprovação pelo Congresso, e a previsão de pena é de reclusão de 20 a 40 anos. A Lei Maria da Penha já impede a aplicação de penas alternativas brandas e punições que possam ser resolvidas apenas com pagamentos ou doações. O projeto que proíbe a aplicação do chamado princípio da insignificância a crimes de violência doméstica e familiar contra mulheres segue agora para a análise do Senado. Da Rádio Câmara, de Brasília, Paula Bittar.
7: Justiça.
17: Os deputados aprovaram a permissão para a prática privada do direito por advogados da União e o texto seguiu para análise do Senado. A repórter Maria Neves traz mais detalhes sobre o projeto aprovado.
23: A Comissão de Constituição e Justiça da Câmara dos Deputados aprovou o projeto que permite a integrantes de carreiras jurídicas federais exercerem a advocacia privada, fora de suas atribuições no serviço público. A proposta beneficia especificamente advogados da União, procuradores da Fazenda Nacional, procuradores federais e procuradores do Banco Central. As carreiras jurídicas da União exigem dos advogados dedicação exclusiva. O exercício da advocacia particular é proibido por lei. Mas, de acordo com a deputada Érica Cocai, do PT do Distrito Federal, nos estados e nos municípios não existe essa vedação. Por isso, ela considera que o projeto aprovado faz justiça para as carreiras da advocacia federal.
24: Nós precisamos romper essa condição que estabelece a ausência de isonomia dos profissionais das carreiras jurídicas da Advocacia Geral da União, que é bom lembrar que só em 2024 tiveram sucesso na sua atuação jurídica em quase 69% dos cargos e resgataram para a União quase 70 bilhões no mesmo ano de 2024. Portanto, nós não podemos perder esses profissionais. Esses profissionais não podem se sentir desestimulados de atuar para o benefício do próprio país.
23: Pelo texto aprovado, a advocacia fora do órgão federal de atuação não poderá ser exercida por advogados que ocupam cargo em comissão ou função de confiança. Além disso, os profissionais ficam impedidos de atuar contra a União, suas autarquias, fundações e empresas públicas. Para garantir a transparência, a Advocacia Geral da União deverá publicar em sua página na internet a lista atualizada de todos os profissionais que optarem por exercer a advocacia privada. Os interessados também deverão fazer uma comunicação prévia ao órgão antes de iniciar a atividade. A proposta determina ainda que o exercício da advocacia privada estará sujeito às orientações da Corregedoria Geral e da Comissão de Ética da AGU, além de obedecer ao Estatuto da Ordem dos Advogados do Brasil e à Lei de Conflitos de Interesses. Da Rádio Câmara de Brasília, Maria Neves.
3: Previdência.
0: Coronel Crisóstomo, do PL de Rondônia, destaca que foi o autor da proposta que deu origem à comissão parlamentar mista de inquérito que discutiu

0: protestas.
1: A consequência disso tudo é que o governo federal teve que bloquear todos os acessos a desconto, não havendo mais desconto, até que seja julgado e decidido como fazer esse trabalho, sem a necessidade de sindicatos e associações voltarem a pedir o desconto no Instituto Nacional de Seguridade Social.
2: De acordo com o Coronel Crisóstomo, a suspensão de descontos não autorizados diretamente pelos segurados é uma vitória importante para proteger a renda de famílias mais vulneráveis. O deputado garante que o Congresso continuará fiscalizando o sistema previdenciário.
3: Trabalho.
0: Para Daniel Almeida, do PCdoB da Bahia, a redução da jornada de trabalho é a conquista mais importante das últimas décadas para a classe trabalhadora. Ele argumenta que a modernização da indústria e o ganho de produtividade com novas tecnologias justificam o reequilíbrio da escala no país.
4: Hoje você fabrica a mesma coisa com uma quantidade de horas trabalhadas muito menor do que há 38 anos atrás, quando a Constituição foi promulgada. E, portanto, os trabalhadores precisam participar da distribuição desta produtividade que as tecnologias conseguiram produzir. Portanto, é uma necessidade. De tempos em tempos, é preciso fazer esse equilíbrio para que os trabalhadores e a sociedade como um todo se beneficiem.
2: Daniel Almeida ressalta que garantir duas folgas semanais permite mais descanso, saúde e tempo livre para a qualificação profissional. O parlamentar também elogia a mobilização dos movimentos sociais e o apoio institucional do governo federal em favor da medida.
3: Cultura.
0: A Câmara aprovou o projeto que reconhece o hip-hop como manifestação da cultura brasileira. O repórter Antônio Vital acompanhou a votação.
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6: A Câmara dos Deputados aprovou o projeto que reconhece o hip-hop como manifestação da cultura nacional. O hip-hop é um movimento cultural e estilo de vida urbano que surgiu nas comunidades afro-americanas e latinas do bairro do Bronx, em Nova York, no início dos anos 70. Segundo o autor da proposta, deputado Pastor Henrique Vieira, do PSOL do Rio de Janeiro, mais do que apenas um gênero musical, o hip-hop é uma ferramenta de expressão política e social. No Brasil, o hip-hop começou na década de 80, principalmente em São Paulo, em locais de encontro de jovens negros, pobres e moradores de periferias. O movimento se expandiu para outras regiões do país, adquirindo características locais, inclusive no Nordeste, onde foi influenciado pelo repente ritmos caribenhos e jamaicanos. Ser reconhecido como manifestação da cultura nacional permite que o hip-hop seja contemplado nas políticas públicas, com possibilidade de ter acesso a leis de incentivo, linhas de crédito e fundos setoriais, sem contar a garantia de livre manifestação. O projeto recebeu parecer favorável do relator, deputado Inácio Arruda, do PCdoB do Ceará. Segundo ele, o movimento já é reconhecido oficialmente como manifestação cultural por estados e municípios. Para o autor do projeto, deputado Pastor Henrique Vieira, o reconhecimento oficial vai fomentar a cultura e evitar a criminalização do movimento.
7: Reconhecer o hip-hop como manifestação da cultura nacional é sair da chave da criminalização e entrar na chave do reconhecimento e da valorização. Porque o hip-hop vai acontecer e acontece independente do Estado. Mas cabe ao Estado, com política pública e investimento, ao invés de criminalizar, valorizar, fomentar e levar adiante.
6: O projeto que reconhece o hip-hop como manifestação da cultura nacional seguiu para análise do Senado. Da Rádio Câmara, de Brasília, Antônio Vital.
3: Educação.
2: Beto Preto, do PSD do Paraná, comemora a criação do curso de medicina no campus de Apucarana da Universidade Estadual do Paraná, a Unespar. O deputado aponta que a medida atende a uma reivindicação de mais de 50 anos do município.
8: É uma luta de mais de 50 anos do município de Apucarana, que agora parece que realmente chegou no êxito. A Unespar é a única universidade que ainda não tinha o curso de medicina e, a partir de agora, já são recursos liberados para a construção de um bloco de laboratórios, de salas de aula e também praticamente liberado a contratação dos professores via concurso, além de estarmos muito próximos da marcação do concurso vestibular para a entrada no primeiro semestre.

0: semestre de 2027.
1: Beto Preto ressalta que, a partir de agora, toda a rede estadual de ensino superior do Paraná passa a contar com o curso público de medicina. Ele celebra o fato de a nova graduação ampliar a formação de profissionais de saúde no Vale do Ivaí, região geográfica composta por 26 municípios.
2: Saúde. Programa para recuperar crânio e face com tecnologia 3D no SUS avança na Câmara. A reportagem é de Luiz Cláudio Canuto.
3: A Comissão de Ciência, Tecnologia e Inovação da Câmara dos Deputados aprovou o projeto que institui o Programa Nacional de Reabilitação Crânio-Facial com uso de tecnologia 3D no Sistema Único de Saúde. O colegiado seguiu o voto do relator, deputado Rui Falcão, do PT de São Paulo. A reabilitação recupera aspectos anatômicos, funcionais e estéticos de pacientes com alterações provocadas por tumores, sequelas de tratamento, traumatismos e anomalias congênitas. Pela proposta, o programa vai oferecer suporte psicossocial aos pacientes e incentivar o desenvolvimento de materiais e de processos de modelagem em três dimensões. A iniciativa seria implementada por meio de parcerias com instituições de ensino e pesquisa, públicas ou privadas, para pesquisa, desenvolvimento e aprimoramento de tecnologias. O autor do projeto é o deputado Zacarias Calil, de Goiás, que afirma que, por meio do uso de scanner 3D e de exames de imagem convencionais, como tomografia computadorizada e ressonância magnética, é possível criar um modelo da superfície do rosto e do crânio do paciente, por exemplo. Assim, é possível saber que estruturas anatômicas precisam de reparação com o design pessoal de próteses e simulação do resultado final antes do tratamento. O deputado, que também é cirurgião pediátrico, afirma que o modelo já é aplicado no Brasil.
4: Em Campinas, São Paulo, nós temos um centro de tecnologia e informação que pode trabalhar juntamente com isso. Aliás, eles já fazem esse procedimento pelo SUS, que é um avanço muito grande, né? Você pegar determinado tipo de tumor, fraturas e outras patologias, malformações, você analisar através de uma tecnologia dessa, antes de você, por exemplo, submeter o paciente a um procedimento cirúrgico. Então, um profissional ele vai saber exatamente de que maneira ele vai atuar nesse sentido. Inclusive mostrando para o paciente, esclarecendo, né, suas dúvidas, de que maneira ele vai ser operado.
3: O autor da proposta diz que a técnica também pode ser aplicada na odontologia, cirurgia plástica, reconstrutiva, fonoaudiologia e reabilitação. Ele afirma que o impacto orçamentário não seria muito alto, porque a tecnologia, como já vem sendo utilizada, tende a diminuir o custo.
4: Se você tem um centro de tecnologia, informação, informática, que já faz pelo SUS, então a gente só vai praticamente complementar isso aí, né? Já existe, agora falta mais investimentos, né? E com isso aí a gente consegue, através dos recursos, emendas parlamentares, para ajudar esses centros de tratamento.
3: A proposta ainda vai ser analisada pelas comissões de saúde, de finanças e tributação e de Constituição e Justiça. Em princípio, ela não precisa passar pelo plenário. Da Rádio Câmara de Brasília, Luiz Cláudio Canuto.
2: Ciência e tecnologia.
1: Raimundo Santos, do PSD do Pará, defende projeto que institui a Semana Nacional da Consciência Digital Infantil. A iniciativa, segundo o deputado, visa orientar famílias e educadores sobre os riscos da exposição excessiva às telas e os perigos de crimes virtuais.
5: Hoje o mundo da internet é como se fosse uma extensão do mundo real, é uma praça pública onde tem todo tipo de informações úteis, mas também muita coisa nociva, principalmente a criança e adolescente. Dentro dessa política de educação digital, o projeto ele visa incluir uma semana de conscientização digital voltada para educadores, para a família, uma prevenção durante esta semana ao cyberbullying, aos crimes cibernéticos, também o combate à exposição a conteúdos impróprios, a promoção da saúde mental diante do uso excessivo de telas.
2: Raimundo Santos alerta que o uso desregulado das redes sociais provoca aumento de casos de ansiedade e depressão entre os mais jovens. A proposta já avançou por 3 comissões e aguarda análise na Comissão de Constituição e Justiça.
1: Termina agora o jornal Câmara dos Deputados, produzido pela Rádio Câmara, com trabalhos técnicos de Everson Urani e apresentação de Luciana Vieira e José Carlos Andrade. Uma ótima noite para você.
2: Uma boa noite. A Voz do Brasil está de volta amanhã.
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Sim, noite de quarta-feira, estamos na metade da semana. Vamos com o pijama e a identificação neste primeiro momento. P-I-J-A-M-A Show. Pijama Show na Atlântida com Everton Cunha, or Simple the Best, Mr. P de Pijama. Noite agradável, tivemos o Mr. P na rede antes, tivemos os desprogramados lá, 5 para toda Santa Catarina, e agora estamos nós por aqui com todas as emissoras através da Atlântida Floripa. Portanto, estou me referindo à Atlântida Chapecó, Criciúma, Joinville, Blumenau. A minha saudação para todo o estado, bem como você que nos acompanha pelo aplicativo, baixo aplicativo Atlântida SC. O Pijama apresenta as canções consagradas de todos os tempos, um histórico daquilo que acontece na Rede Atlântida. E hoje, conforme eu disse, a noite de quarta-feira, vamos cumprir o nosso papel. Vamos com a primeira canção, assim que tudo começa.

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0: Muito bem, encerramos a primeira meia hora do Pijama aqui na Atlântida. Manifestos e pedidos, aproveite aí durante o intervalo, faça o seu pedido. Por favor, arroba Everton Cunha P no Instagram. Ou pelo WhatsApp aqui da Atlântida Floripa, 489-9188-1009. Daqui a pouco a gente volta, depois do intervalo, com mais canções.
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Tudo de volta, é o Pijama na Atlântida, outra sequência até às 11, agora a gente vai até às 11 nessa noite de quarta-feira. Boa noite, boa noite, boa noite.

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0: Opa, vamos muito bem nessa primeira hora. Intervalo e segue a noite.
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programa na Atlântida. Muito bem, nesta noite de quarta-feira, a identificação oficial e tradicional do programa que está no ar para toda a Santa Catarina. Ou para o mundo em qualquer parte que você possa estar ouvindo. Ao toque do cuco, a identificação. Opa! Sim. Opa! P-I-J-A-M-A Show. Pijama Show na Atlântida com Everton Cunha, Simple the Best, Mr. Piri Pijama. Vai ali no Instagram, por favor. Não se trata apenas de me seguir, mas também aproveitar o direct ali e me mandar pedidos, entendeu? Para que eu possa montar essa próxima hora dessa noite da quarta-feira de uma forma que contemple os anseios de todos nós. Queremos saber também o seu gosto musical. Claro que se está aqui é porque temos afinidade, mas sabe-se lá se eu estou pensando em alguma e você ainda não, e vice-versa, você pode estar querendo uma música que eu ainda não sei. Então, por favor, ok? Ficamos assim combinados e vamos com uma nova sequência por aqui, só de clássicas, na Atlântida, com o Pijama.

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0: Ok, a meia hora das 11 até agora. Muito bem, intervalo aqui na Atlântida e já voltamos.
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Agora surge a meia hora final do Pijama na Atlântida. Vamos até a meia-noite. Vamos nos deliciar com as clássicas.

0: E por hoje ficamos assim, nesta noite de quarta-feira. Encerramos o pijama, encerramos a programação de 24 horas da Rede Atlântica. Boa sequência, boa madrugada e uma boa quinta-feira. Saudações, voltamos amanhã. Aí está. 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
7: Oh yeah, senhoras e senhores, muito bom dia pra você ligado aqui na Atlântida. Essa é a rádio das nossas vidas. Muito prazer, eu me chamo Gerson Júnior e a partir de agora estamos no ar com o nosso cafezão bem servido aqui na programação da Atlântida. Nesta manhã de quinta-feira, 23 de julho, manhã de clássicos do rock. Coisa boa, pedradas, o nosso rock internacional pra você curtir aqui o solzão da Atlântida e a gente fica felizão com a sua audiência aí, tá bom? 7:04, eu me chamo Gerson Júnior e trazemos pra você de segunda a sexta às 7 da manhã informação, descontração, música e, claro, a sua participação. Por onde, Gercinho? Pelo nosso WhatsApp, o 992496532. 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Toda essa galera assinando aqui o nosso cafezão na programação da Atlântida Joinville. Em sua primeira hora, essa galera que assina aqui o programa, ô produção. Vamos trazer também já já a nossa previsão do tempo. Nesse momento, pela janela aqui do estúdio, tem nuvens, né? Mas não tá aquele céu encoberto, não tá aquele clima de chuva que nem ontem, né? Tem previsão de chuva, mas tem abertura de sol aí, possibilidade de aberturas de sol nessa quinta-feira, tá? 15 graus em Joinville e já já o Douglas Márcio traz pra gente a previsão do tempo aqui na Atlântida, beleza? Vamos lá com as primeiras mensagens de hoje. O Fábio Rodrigo tá com a gente, pediu aqui, quinta de clássicos. Temos aí When in Rome, The Promise. Se não tiver, pode ser Tina Turner. We Don't Need Another Hero. Cara, que sonzeira aqui da Tina Turner. mandou aqui pro Bob Esponja, pra minha filha Gabi, para o Alessandro, parceria do trabalho, que agora escuta o cafezão comigo todos os dias. Manda um salve aí, meu rei. Valeu! Um abraço aí, Alessandro. Obrigado, viu, pelo carinho da audiência aqui na Atlântida. 7:06. Deixa eu ver se eu tenho já essa Tina Turner pra gente já começar bem aqui a nossa programação. E bacana aqui a sugestão do Fábio Rodrigo, tá bom? Já já a gente rola uma Tina Turner por aqui. Quem mais? O Jean tá com a gente. Bom dia, Jean. Tá com a gente por aqui também, né, meu irmão?
8: Bom dia, Jorginho.
7: E aí, garoto? Jean,
8: do meio. Certo. Uma abençoada quinta-feira pra nós todos, meu querido.
7: Pra nós.
8: Toca aí Nirvana aí, o ICDC pra gente aí. Valeu, um abraço, de bom.
7: Valeu, meu irmão. Grande abraço pra você também. Muito obrigado pelo carinho da audiência. Ale de Piracite. Tens aí Should I Stay or Should I Go? The Clash. Vai pra Débora, que está de aniversário hoje. Mando tudo de bom e muita saúde pra ela. Parabéns, então, pra Débora. Felicidades. Ale de Piracite. The Clash. Deixa eu rolar também esse Clash aqui já na sequência. Tá bom, Ale? Obrigado pela sugestão de som aqui no nosso cafezão, tá? Vamos lá, mais um recadinho. China Linhares, bom dia pra você. Hoje vamos e Fred Mercury, I Was Born to Love You. Um abraço e bora trabalhar, que amanhã é sexta. Valeu, China, grande abraço pra você, meu irmão. Edgar Vitoriano tá com a gente, pediu em CDC, Back in Black, pra nós em Jaraguá. Um excelente e abençoado dia pra todos. Abraço e tudo de bom. Valeu, Edgar. Grande abraço pra você também. Muito obrigado pela sintonia e o carinho da audiência aqui na Atlântida. Vamos lá, começar de som. 7:08. Uma ótima quinta-feira pra você, 23 de julho, aqui na Atlântida.
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0: som do AC/DC aqui na programação da Atlântida. Back in Black, agora 7 horas e 23 minutos. É a nossa trilha sonora de clássicos do rock. Bom dia pro Alexandre Blank, pediu aqui um Iron Maiden. Manda um abraço pra galera da Águas de Joinville. Valeu, Alexandre, abraço a você, os amigos aí de Águas de Joinville. O Gabriel tá com a gente, LHF. Tamo de volta, Gercinho, pra pedir música. Quintou, Último Gás. Parece que passaram 3 semanas dentro de uma, rapaz. Queria pedir uma música. All for Nothing, do Linkin Park, se você tiver aí. Ou qualquer uma do Stones, beleza? Pode ser. Valeu, Gabriel. Pode ser sim, meu irmão. Um grande abraço por aí também. Uma ótima quinta-feira pra você. O José Vilmar com a gente. Pediu Guns N' Roses, Used to Love Her. Valeu. O José, muito obrigado pela sua participação. André Luiz com a gente do Aventureiro. Toca aí um Venga Boys e saudações flamenguistas para todos. Valeu, André. Éder Jardim mandou aqui uma pedrada. Colin Ray, Into My Life. Manda essa para a esposa Kelly e as nossas Marias. Também para a galera da Roga. E partiu Xaraguá. Valeu, meu irmão. Grande abraço, Éder Jardim. A toda a família aí, galera da Roga, obrigado pelo carinho da audiência, tá bem? Vamos lá, quem mais tá com a gente aqui, ó? William, bom dia!
1: Bom dia, Gercinho, meu querido!
0: Tudo bem?
1: Quinta-feira, graças a Deus, aquele último gás pro fim de semana.
0: Isso aí, meu irmão.
1: É, deixar um abraço aí pra gente e todos os ouvintes aí do Cafezão.
0: Valeu!
1: Cara, quinta do clássico? É, não tem jeito, cara. Se puder tocar um Queen aí pra gente, pode ser Bohemian Rhapsody.
0: Boa!
1: Mas fica a teu critério aí, qualquer uma que vier, tá top. Mandar um abraço aí pro meu grande amigo também, o Wellington. Beleza, meu querido?
0: Beleza.
1: Aquele abraço, valeu.
0: Valeu, William, obrigado, meu irmão. Aleph, tá com a gente, bom dia, manda aí um The Middle, valeu. Júnior de São Chico tá com a gente, galera da Du Correia. Grande abraço, queridos amigos de Du Correia, já mandaram aquela fotinho de treino lá, uma galera já mandando ver. Treinão da planilha lá, né, queridos? Grande abraço, amigos Edu Correia. Cid, bom dia pra você.
2: Bom dia, bom dia. Bom dia, Gercinho. Tudo bom bem? Dia, cafezeiros.
0: Bom dia.
2: Bora levantar, bora pra luta.
0: Bora, meu querido.
2: Aqui é o Sidney. Bora trabalhar, porque pra vida tentar derrubar a gente tem que estar de pé primeiro, né?
0: É verdade.
2: Bora pra batalha. Aí, Gercinho, quinta-feira do rock. Toca aquela clássica aí. Janis Joplin, bom dia pra todo mundo aí, uma ótima quinta-feira, sexta-feira é logo ali.
0: É logo ali. Bora. Logo ali, valeu, Cid, um abraço a você aí no Jardim Iriú, muito obrigado pelo carinho da audiência. Bora lá, tem uma galera que pediu Queen, eu tava devendo aqui I Was Born to Love You, então bora lá, curte essa no somzão aqui da Atlântida, 7h26.
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0: Sonzeira do YouTube aqui na Atlântida. Agora 7 horas e 35 minutos. New Year's Day. Ouvimos ainda Queen, I Was Born to Love You. Muito bem. 992-49-6532. Bom dia pro Rodrigo Cunha. Tudo bem, Rodrigo?
1: Olá, bom dia, Gertinho.
0: E aí, garoto?
1: Tudo bem? Certo. Cara, quinta-feira aí. Toca um Black Sabbath, um Paranoid.
0: Boa.
1: Pra nós aí.
0: Valeu.
1: Valeu.
0: Abraço, queridão. O Jean tá com a gente. Gercio, bom dia. Quintou, toca pra nós aí um Nickelback. A sua escolha. Um ótimo dia pra todos. Valeu, Jean. Grande abraço, queridão. Ednei Kralin pediu aqui um Oingo Boingo. Teria? Teria, rapaz. Vamos tocar no próximo bloco, Oingo Boingo? Vou encaixar aqui o Oingo Boingo no próximo bloco, tá? Olha a hora, Gercinho, 7 horas e 36 minutos. 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
0: É a melhor vibe do FM, 7 horas e 42 minutos, quem tá com a gente aqui é o Will. Nesses dias de festival, a maior parte dos meus passageiros tá indo trabalhar ou curtir o evento. Aqui no carro tem uma regra não escrita, entrou, vai ouvir o cafezão. Valeu, William. Fico honrado aí com essa regra não escrita aí, meu irmão. Muita gente comenta sobre a tua simpatia, teu bom humor e essa irreverência que tu leva no ar. É muito bacana ver a galera falando, né, espontaneamente aí, quem faz companhia pra tanta gente logo cedo. Pô, é bacana demais, quero ter o feedback aqui, fico feliz, viu? Ele pediu Here Comes the Sun do Beatles, afinal, depois da chuva de ontem, o sol tá voltando pra alegrar Joinville. Grande abraço! William Augusto, grande abraço pra você também, irmão. E muito obrigado por levar a Atlântida e o nosso cafezão de carona aí, trazendo essa trilha sonora diferenciada aí pra galera que tá no corre com você aí, tá bom, William? Obrigado de coração, William. Tamo junto, meu irmão. Deixa eu pegar aqui esse Here Comes the Sun. A gente vai rolar na sequência, tá? Deixa eu ver. Devo ter, né? Aqui, ó, pronto. Beatles. Vai ter Oingo Boingo, vai ter Black Sabbath, que foi pedido aqui no bloquinho anterior. Quem mais? Mais um William por aqui. Tudo bem, William? Ótimo dia a todos. Que tal um Tom Petty, Running a Dream? Baita música, baita dia nascendo. Um abraço. Valeu, William. Um abraço a você também. Jean de Oliveira. Vamos ouvir aqui o Jean. Bom dia.
14: Olá, Serginho. Tudo bom?
0: Tudo bem.
14: Jean aqui da Vila Nova, em direção ao trabalho, né?
0: E aí, garoto?
14: Já que é clássico do rock, vamos pegar uma clássica então aqui.
0: Manda.
14: Né? Aqui, Jerry Lee Lewis.
0: Olha.
14: Green Balls on Fire. Valeu,
0: abraço. Green Balls on Fire. Muito bem. Deixa eu ver se eu tenho esse som aqui. Mas é um baita clássico, realmente. Jerry Lee Lewis. Grande abraço aí, Jean de Oliveira. O Marcos Regis com a gente. Pediu Nazaré Love Hearts. Uma ótima quinta para todos os ouvintes. Manda um abraço para Josan Arca Móveis. Valeu. Tá dado o recado. Vamos lá, produção. Daqui a pouquinho tem a previsão do tempo. Aqui com o Douglas Márcio na Atlântida, tá? E agora a gente tem mais um bloquinho começando com Oingo Boingo Stay 744.
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0: Cloud aqui na Atlântida, 8 horas e 3 minutos, 8 e 3. Bora lá que agora tem a previsão do tempo aqui, ó.
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0: 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Muito bem, Douglas Márcio chegando, né, com a previsão do tempo por aqui. Douglas, bom dia pra você, a informação tá contigo aqui pra audiência do nosso cafezão, queridão, bom dia.
2: Audiência do cafezão, bom dia, vamos aos avisos da previsão. Hoje chove ainda numa parte menor do estado. Ontem a chuva foi mais geral, digamos assim. Hoje era mais restrita ao litoral. E tá ligada, gente, à circulação marítima. Umidade que vem do mar com a ajuda de ventos. Ventos que sopram, no geral, no quadrante sudoeste, sudeste, nordeste, noroeste. É mais ou menos isso. E esses quadrantes de vento fazem com que a umidade do mar chegue até aqui. Umidade, já falei sobre isso várias vezes aqui no cafezão, é combustível para fazer nuvem de chuva. No entanto, é uma chuva isolada. As nuvens aparecem, mas elas permitem aberturas de sol. É o caso, então, dessa previsão que eu acabei de explicar, de Criciúma, Blumenau, Itajaí, Joinville e Floripa. Eu digo que é aquele dia que a previsão não erra, porque a gente tem uma chuvinha que vai e volta, boas aberturas de sol e, em alguns momentos, uma grande quantidade de nuvens. As temperaturas hoje ficam mais baixas, entre 17 e 22 graus na maioria das cidades. É claro, as regiões que eu não falei, e vou falar agora, o oeste, o meio-oeste, o extremo-oeste e a serra, tem sol entre nuvens, tempo mais seco. Para amanhã, a gente tem a...
0: Perdemos o sinal aqui com o nosso querido Douglas Márcio. Deixa eu ver se eu consigo restabelecer aqui essa finaleira aqui. Pronto. Deixa eu chegar aqui, produção. Aqui.
2: Ao ar livre e temperaturas agradáveis à tarde. No domingo, nada muito diferente, mas aí volta no período da tarde a condição de temporais isolados. Tá bom? Vou ampliando as informações para vocês aqui no cafezão e amanhã eu trago mais detalhes. Era isso. Aliás, partiu o café e até amanhã.
0: Valeu, Douglas. Partiu o café. Perdemos ali um trechinho. Perdeu a conexão com o Atis aqui, mas tudo bem, tá tudo certo. Obrigado, Douglas, pela informação aqui no nosso cafezão. Camila Schneider tá com a gente. Gercinho, quinta de clássicos do rock. Que tal duas do Pink Floyd? Abraço. É uma boa ideia, né? Gostei. Bom dia pro Fábio, do Zoo Botânico. Alô, Fabinho, tudo bem, queridão? Bom dia pro Rodrigo, tá com a gente também.
3: Bom dia, Gercinho. Bom dia, cafezão.
0: E aí, garoto?
3: Hoje é aniversário do Slash.
0: Opa!
3: É até difícil escolher uma música só, né, pra homenagear o cara.
0: Difícil,
3: cara. É ele.
0: É.
3: Então, mas eu pensei aí em November Rain. Dá pra rolar essa música hoje?
0: Rapaz, por que não, né? Por que não? Vamos ver se no próximo bloco a gente consegue aí rodar esse November Rain, tá bem? Olha a hora, Gercinho! 8 horas e 6 minutos! 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A gente volta já trazendo o nosso quadro, a trilha do dia.
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3: É a melhor vibe do FM nesta manhã de quinta-feira, 23 de julho. 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Toda essa galera assinando aqui o nosso cafezão em sua segunda hora. E eu trago mais participações por aqui. O Ednei Krelin tá com a gente, relatou um acidente aqui, né, Ednei?
4: E aí, Garcinho,
3: vamos ouvir aqui.
4: Tô passando para avisar que na Avenida Santos Dumont, bem em frente a Cassol.
3: Certo.
4: Tem um acidente, caminhão, carro. O trânsito está bem complicado aqui no, na região.
3: Foi 7h48 que ele mandou, então possivelmente está bem embolado ali o trânsito ainda ali, né, na, em frente a Cassol ali na Santos Dumont, tá? O Dil tá com a gente, Ercinho, toca Pearl Jam para nós, abraços, valeu! A Eulália tá com a gente, Maria Eulália. Um ótimo dia para todos, música boa, adoro, valeu Maria. O Renato Godinho mandou aqui, ó, Gercio, passando para agradecer de coração a Atlântida e ao Super Coque pelos ingressos. Ontem foi uma noite sensacional, eu e a Bruna aproveitamos muito e saímos de lá já querendo mais. Que legal, cara. Também fica um agradecimento especial à minha mãe, à minha cunhada e à minha sobrinha, que ficaram com o José para que a gente pudesse curtir esse momento com tranquilidade. Que legal, meu irmão, bacana, valeu demais a oportunidade, foi uma noite muito especial e uma lembrança que vamos guardar com muito carinho. Que legal, Renato, bacana demais, né, cara? Eu quero estar lá no camarote do Super Coque na segunda-feira, vou estar lá junto com a galera, vou levar a Lailinha também para aproveitar um pouquinho do festival de dança. Obrigado pelo seu feedback aí, pelo seu relato, tá? Quem tá com a gente é a Neuza.
5: Bom dia a todos que estão na escuta.
3: Bom dia.
5: Estou aí, ó. Vamos lá, vamos no rock. Rock, quem gosta de rock não pode ser uma pessoa, cara. Rock é tudo, né? Então, toca pra nós o Nickelback aí.
3: O Nickelback, tá bom.
5: A Neuza aqui do João Costa, em QAP.
3: Valeu, Neuza. Na escuta. Tá bom. Obrigado pela sua participação, Neuza. Eu vou liberar agora, sabe o quê? Eu vou liberar um presente aqui da Só Churrasco. 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E agora, chega de papo, né? Vamos lá trazer a nossa trilha do dia, tá? a nossa trilha do dia vai ser a música do Guns N' Roses. November Rain, vai sim, não quero nem saber. Vamos ficar ouvindo Guns N' Roses aqui, que afinal hoje é aniversário do Slash, né? A galera levantou a bola aqui, já tocamos uma do Guns, mas vamos tocar outra. A música do Guns, November Rain, começou com uma demo, gente, de 25 minutos e foi inspirada pelo relacionamento conturbado do Axl Rose com a modelo Erin Everly e o conto Without You. O seu clipe icônico custou $1,5 milhão e foi um dos primeiros da história a bater 1 bilhão de visualizações no YouTube. O Axl Rose começou a trabalhar na música antes mesmo do lançamento de Appetite for Destruction, de 87. A versão inicial contava aí com 25 minutos e também com uma orquestração diferente. A introdução marcante no piano reflete a grande admiração do Axl Rose pelo Elton John. O baterista Matt Sorum, que tinha uma formação com influências mais eruditas, ajudou a estruturar as dinâmicas e quebras de ritmo que mantém a música interessante ao longo dos seus quase 9 minutos. Essa música também conta com vocais de apoio de Shannon Hoon, falecido vocalista da banda Blind Melon, que cresceu perto de Axl Rose em Indiana. E o solo, né, o solo da música é um dos maiores sucessos a chegar ao top 10 e contém o solo de guitarra mais longo em uma música a alcançar esse feito. Que legal, né, cara? Um dos maiores solos de guitarra e contém esse solo mais longo em uma música a alcançar o top 10 Hot 100 da Billboard. Que legal, cara. Bacana, hein? Vamos lá, chega de papo. Vamos curtir, então, a nossa trilha do dia.
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3: 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Bora curtir November Rain.

0: Som do Pearl Jam aqui na programação da Atlântida, Soldier of Love. Agora 8 horas e 35 minutos, 8h35. É a trilha sonora na Rádio das Nossas Vidas. Muito bem, bom dia pra galera que está aqui concorrendo ao presente de hoje com a galera da Só Churrasco. 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Muito bem. Quem tá com a gente aqui, produção? Gabriel, bom dia, Gabriel. Tá concorrendo. O Adilson tá com a gente. Bom dia, Adilson. Como é que você tá, queridão?
1: Fala, Jairzinho, bom dia.
0: Bom dia, tudo bem?
1: Pra ficar legal, essa quinta do Rock, toca pra nós, Information Society.
0: Boa, olha.
1: Ótima quinta a todos, valeu, galera, um abraço. Valeu,
0: pra todos nós, meu irmão, grande abraço. Billy, tá com a gente.
2: Eu vou ligar. Oi, Jairzinho.
0: Oi.
3: Fala, Jairzinho, tamo aí na escuta.
0: Bora.
3: Toca qualquer coisa que você virar aí, tá de bom tamanho pra nós. Ótimo dia pra todos.
0: Tá bom, Billy, grande abraço aí, queridão. Obrigado pela participação. Quem mais tá com a gente por aqui? O Edson Quadros. Alô, Edson. Bom dia, meu irmão.
4: Ô, meu amigo, eu acho que o tema combina com a estrada.
0: Bora.
4: Bom dia pra você.
0: Bora. Deixa eu ver aqui, deixa eu ver o vídeo aqui. Aí, garoto, tá na estrada. Curtindo, tava curtindo a novembro, hein? Grande abraço, Edson Quadros, Grupo Futura. Obrigado pelo carinho da audiência, meu irmão. Vamos lá pro nosso show do intervalo e eu volto trazendo o cafezão duplo, tá? Cafezão duplo de hoje vai estar da hora aqui, hein? Vai estar da hora. 8h37, olha a hora, Gerson Junior. 8 horas e 37 minutos, olha a hora com a Celito Cópias, a sua gráfica expressa em Joinville. 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A gente volta trazendo o nosso duplo aqui na Atlântida.
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6: Você já parou pra pensar por que todo lançamento musical acontece na sexta? A culpa é da Beyoncé. Toda sexta-feira, à meia-noite, as plataformas se atualizam com músicas novas. Mas muito antes do domínio do streaming, os lançamentos obedeciam um calendário fragmentado. Em alguns países, os discos chegavam nas lojas nas segundas, em outros nas terças, quartas e por aí vai. Essa escolha dos dias determinava o desempenho nas paradas. Quanto mais cedo na semana, mais tempo para vender. Mas quando os discos físicos perderam a força, a Beyoncé lançou seu álbum de surpresa numa sexta-feira qualquer. Alguns anos depois, a Federação Internacional da Indústria Fonográfica oficializou a sexta-feira como Dia Global dos Lançamentos Musicais. 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
0: É a trilha sonora aqui na Atlântida, Rádio das Nossas Vidas. Bora lá pro nosso cafezão duplo. 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Muito bem, quem vai curtir aqui o cafezão duplo com a gente, né? Mandar um salve também para o Leonardo Azevedo, que está fazendo aniversário. Parabéns, Leonardo, felicidades para você. Ele pediu aqui um Foo Fighters, Learn to Fly. Eu vou rolar, cara, na moral, vou rolar esse Foo Fighters aqui. Parabéns para você. Felicidades aí, Deus abençoe sempre, tá? Vou rolar logo depois aqui do nosso cafezão duplo. Cafezão duplo já tá escolhido, senão já meti um Foo Fighters ali já pra celebrar também seu aniversário, tá bom, meu querido? Vamos lá! Galera que tá concorrendo aqui ao almoço executivo presente da sua churrasco, mandar um salve também pro Rick Celestino, bom dia, meu irmão! Abraço pro povo do Minuto do Esporte. Grande abraço. 8 da noite tem programa. Também ali no Facebook. Valeu, meu irmão. Grande abraço, tá? Sucesso aí, Henrique Celestino. Quem mais? Galera concorrendo aqui ao prêmio da sua churrasco. Muito obrigado pelo carinho da audiência, viu? Pessoal que participa com a gente todas as manhãs. Vamos lá, abrindo o nosso último bloquinho então. 8h44, cafezão duplo de hoje vem com Pink Floyd. Curte aí!
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0: Sonzeira do Simple Plan na programação aqui da Atlântida. Welcome to my life. Essa música foi pedida aqui pela nossa audiência, queridão. Lúcio Oliveira participou aqui do sorteio da sua churrasco e também pediu aqui, ó, se possível, tá com Simple Plan, por favor. Welcome to my life. Valeu, Lúcio. Dado o recado, e você tá concorrendo ao prêmio aqui também, tá? Grande abraço. Muito bem. Quem mais tá com a gente aqui no 992496532? Meu querido irmão Dieter Gross. Tudo bem, Dieter? Um abraço pra você. Curtiu aqui a sonzeira do Pink Floyd, né? Finalmente ouvi o Comfort Blenheim do Pink Floyd aqui. Mas de vez em quando toca, meu querido. De vez em quando toca. Eu sei que o amigo curte aí a programação e tá acompanhando aqui o Pink Floyd também na Atlântida, o nosso cafezão. Abraço pra você, Dieter. Que mais, produção? Acho que era isso, né? Acho que era isso. Bom dia para a Driteló, que estará fazendo gravações externas lá na Fiat. Muito obrigado. Não sei o que é, mas já gostei, já gostei. Já pão de queijo. Cheguei ganhando pão de queijo. Obrigado, Dri. Bom trabalho para você. Logo mais, estarei também ali no Miller, no nosso stand dentro do Festival de Dança, ali no Miller. 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E às 11 da manhã, ao vivo, a Adri aqui do estúdio e eu lá do Miller, trazendo a trilha sonora do Festival de Dança para a audiência da Atlântida. Coisa linda, né? Amanhã às 7 da manhã tem mais o cafezão e eu volto já trazendo também o resultado de quem faturou esse presente. O almoço executivo, presente da Só Churrasco por aqui.
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4: 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Maravilha, senhoras e senhores. Bora lá, queridos. Trazer aqui o Hits até as 10, sem intervalos comerciais, nesta manhã de quinta-feira aqui na Atlântida. E passar o resultado de quem faturou o presente, né? O almoço executivo da sua churrasco. Atenção, quem faturou foi Gisele Cristina Pires do Prado, final do telefone 6282. Gisele Cristina Pires do Prado, a gente vai informar você ali pra você fazer a retirada, né, do seu prêmio lá, direto na sua churrasco, tá bom, Gi? Parabéns e obrigado pela participação nessa manhã de quinta-feira aqui na Atlântida. Tem prêmio a semana toda aqui com a galera da sua churrasco, tá? E agora tem Dance the Night, Dua Lipa na Atlântida.

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20: Todo mundo tá ouvindo a melhor vibe do FM. Muito bom dia pra você aí do outro lado do rádio. Eu, arroba Driteló, tô chegando por aqui nessa quinta-feira maravilhosa, dia 23 de junho de 2026. 23 graus a temperatura na maior cidade de Santa Catarina. Tá ensolarado, o dia tá maravilhoso, ele tá perfeito pra gente estar diretamente do Shopping Miller, Gercinho!
19: Vamos, senhoras e senhores, uma ótima manhã pra você, maravilhosa! Quinta-feira, quintamos com sol entre nuvens e com a melhor vibe do festival, direto de Shopping Miller, Joinville, Driteló. Coisa linda, rapaz, já tá um bom movimento aqui, um grande movimento, na verdade. Vários dos nossos espaços aqui no The Dance Space, montado aqui no piso, no primeiro piso do Shopping Miller, Dri, está com vários grupos já se aquecendo, se preparando para as apresentações que começaram agora às 11 horas aqui no palco aberto do Festival de Dança, montado na Praça Central aqui do Shopping Miller. Cara, tá legal demais esse movimento. Mais um dia de Festival de Dança por aqui, Dri.
20: Exatamente, mais um dia de festival. 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Ô Gercinho, deixa eu te perguntar, tem
19: Pergunte.
20: Muitos bailarinos ali no nosso espaço já? Como que tá o rolê aí?
19: Está bem frequentado, vários os nossos espaços. A galera que já visitou aqui já conhece, né? Você entra, aí do lado esquerdo tem um camarim, tem espelhos, tem aguinha para os nossos bailarinos. Aí temos vários espaços instagramáveis. Tem um box aqui, que é um box. Como é que chama isso aqui? É uma, tipo uma cabine de foto.
20: Isso,
19: né? Da melhor vibe do festival.
20: A nossa cabine já fez... instagramável.
19: Isso, tu já fez foto ali, Dri?
20: Cara, não deu tempo ainda. Ainda não fui.
19: Amanhã você estará aqui.
20: Exatamente, amanhã eu vou fazer. Eu quero que tu faça aí também e poste, marque lá no arroba Atlântida Join, pode ser?
19: Fechou. Então tá, vou falar aqui pra Priscila Schuelke, que hoje está como a nossa filmmaker aqui.
20: Olha.
19: Né? Desculpa, Felipinho Divo, mas hoje eu substituí Felipinho por uma linda morena aqui, fazendo as imagens da tela aqui. Eu vou fazer então uma fotinha ali no nosso box e já vou postar lá no arroba Atlântida Join, tá bom, Dri? 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
20: Que sensacional! 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
19: manda.
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20: 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Gercinho, hoje, quinta-feira, é o quarto dia de mostra competitiva do festival e hoje vai ter danças urbanas e sapateado nessa noite de festival de dança. É uma das noites mais concorridas para comprar ingresso, que todo mundo quer ir assistir danças urbanas e sapateado, cara.
19: É verdade, Dri. É, dois dos meus estilos favoritos aí de acompanhar, né, danças urbanas e sapateado, acho muito legal, cara, festival de dança bombando nessa noite de quinta-feira, 23 de julho, Dri.
20: Exatamente, Gercinho, e assim, tem gente de tudo quanto é canto do Brasil, de fora do Brasil também. Ô, Gercinho, tem alguém pra gente falar aí?
19: Tem, a Priscilinha vai buscar alguém aqui pra falar com a gente, pra trazer aqui a participação. Vamos fazer o seguinte, Audrey, eu posso trazer aqui já uma convidada?
20: Claro!
19: Uma convidada é a Isa. Eu vou trazer a Isa aqui. Ô, Isa, pode puxar aqui a cadeira, por favor? Vem pertinho aqui. Se apresente, por favor, Isa. Você tá com um projeto muito legal e que vai acontecer agora em agosto. Bom dia pra você. Você não tá ouvindo a Adri, mas ela tá te ouvindo também, tá? Se ela fizer alguma pergunta, eu transmito pra você aqui, né? Bom dia pra você. Bem-vinda aqui à programação da Atlântida, Isa.
1: Obrigada, prazer. Eu sou Isabela Renzo, eu sou bailarina, atriz e coreógrafa.
19: Olha só, bailarina, atriz e coreógrafa. E você está envolvida no projeto, está desenvolvendo um projeto que vai acontecer aqui em Joinville no mês de agosto, é isso? Como é que chama o projeto?
1: Isso, é o espetáculo de todas elas. É um espetáculo que a gente fala sobre mulheres, ele acontece no dia 3 de agosto, às 19 horas, lá no Teatro Juarez Machado.
19: Olha que bacana. E claro, tá fazendo a produção desse evento, né, Isabela? Tá fazendo a produção de todo esse evento. 3 de agosto, é isso? E aí, o que acontece? É legal, Audrey, a gente trazer também essa abertura. Se alguém, caso, quiser apoiar esse evento, né, Isa? Como é que funciona? Você tem essa abertura? Tem alguma marca, algum empresário que, de repente, quer estar junto apoiando, né, a arte, apoiando esse teu espetáculo? Como é que faz para entrar em contato com você e para saber um pouquinho mais também desse evento?
1: Então, a gente tem alguns parceiros já que tem essa troca com a gente, que liberam espaço pra gente poder ensaiar. É um espetáculo completamente independente, feito por mulheres, né? E artistas independentes, bailarinas independentes da cidade de Joinville. E a gente tem um Instagram, que é @detodaselasoficial. Por lá vocês podem entrar em contato comigo, ou também no meu Instagram pessoal, que é @isarenzo.
19: E quantas pessoas estão envolvidas no teu espetáculo, Isa?
1: Então, são 5 bailarinas, mas o espetáculo nunca é feito só dos artistas presentes no palco, né? Então a gente tem mais ou menos umas 15 pessoas envolvidas diretamente com o espetáculo, mas também esses apoiadores que estão com a gente, esse Insta mesmo, que estão com a gente apoiando e colaborando e ajudando a gente a divulgar, enfim, tanto vocês também, né?
19: Muito bem, a gente fica feliz de abrir as portas para você, Isa, para trazer, primeiro, pela bravura, né, em colocar de pé um evento de arte. A gente fica feliz em poder abrir esse espaço para você falar um pouquinho. Então tá aqui, ó, de todas elas, 3 de agosto, 8 da noite, no Teatro Juarez Machado. Um espetáculo que traz de forma poética relatos reais sobre a vida das bailarinas durante toda a vida. E aí eu te faço uma pergunta, como é que você tá vendo o Festival de Dança desse ano, Isa?
1: Eu tô vendo assistir presencial, o que eu acho do festival, isso. O festival pra mim é sempre uma troca muito importante e que acontece na cidade, que traz artistas de fora, que traz professores de fora. Isso faz a dança de Joinville crescer também, ter essa troca e esse incentivo, né?
19: E aí eu vou fazer uma pergunta pra Isa, bailarina, né? O que você mais gosta de dançar? Que estilo de música?
1: Jazz. O jazz é a minha... Eu sempre falo que o jazz é a minha casa, é onde eu me sinto livre pra ser quem a bailarina que eu sou.
19: E aí, quando a Isa tá de folga, não tá ensaiando, não tá pensando em trabalho, você tá ouvindo o que no fone de ouvido, Isa?
1: MPB, certamente.
19: Algum artista em especial?
1: Nando Reis.
19: Olha! E aí a gente faz um link, Audrey Teló, para um show do Nando Reis, que acontece em Joinville. Você sabia que o Nando Reis vai estar em Joinville? 28 de agosto, no Joinville Square Garden. Promoção exclusivaça da Atlântida, o Nando Reis, que vai ser um showzaço espetacular e já tem ingressos à venda. Qual a música favorita do Nando Reis? Sim,
1: não pergunta nome. Melhor não. E também não vou cantar.
19: A gente está conversando com a Isa Renzo, é assim que fala, Isa? Isa Renzo, que está aí com esse espetáculo, né, de todas elas, e tem o Instagram ali de todas elas oficial, tem lá no link da bio para você garantir o seu ingresso, 3 de agosto, às 8 da noite, de todas elas, então, um espetáculo que traz aí este, é uma reflexão sobre o ser mulher, e ela fala que é um espetáculo meu, seu e de todas elas. Teatro Juarez Machado, tem ingressos à venda ali já na plataforma da Enjoy Ticket, mas o link tá ali no Instagram de todas elas oficial. Então eu deixo o microfone aberto, Isa, agora para você fazer o convite para toda a audiência da Atlântida para acompanhar o Festival de Dança, para vir aqui no nosso stand, aqui no Shopping Miller, e para estar com você 3 de agosto no seu evento lá dia 3 com o de todas elas.
1: Então é isso, eu convido todos vocês, principalmente mulheres, a estarem presentes. Lembrando que a classificação é 14 anos, para vocês estarem assistindo, celebrando a dança em Joinville e também incentivando nós, artistas independentes, que precisamos de plateia para nossa arte poder acontecer.
19: Que legal. Obrigado, Isa. Sucesso. Deus abençoe. Obrigado pela participação aqui no nosso stand, aqui na melhor vibe do Festival de Dança Driteló. Que legal, que, né, legal, cara? Bacana, ó. O de todas elas oficial. Ó, acho que você ia gostar de estar lá, hein, Dri?
2: Com certeza, me interessei, viu? Porque é sobre mulher, pra mulher, é um espetáculo que aborda o universo feminino e traz reflexão sobre o ser mulher de todas elas. O espetáculo que acontece no Juarez Machado no dia 3 do mês que vem, às 8 da noite. Que da hora! Super convite, super papo Gerson Júnior pra essa nossa semana, pra essa nossa quinta-feira de maior festival de dança do mundo. Quarta noite de mostra competitiva acontecendo oficialmente hoje, que é uma das noites mais aguardadas pelo público também, porque hoje é dia de danças urbanas e sapateado ali no Carl Hansen. Que legal, gente. E também vou passar aqui o serviço dos palcos abertos, né, Gercinho? Porque tem apresentações ao longo de todo o dia. Aí tem o palco da sapatilha, que começou às 10 da manhã, vai até às 9 da noite. Tem o palco externo da Feira da Sapatilha, das 11 da manhã às 7 da noite. Obviamente, o Shopping Miller, que é onde a gente tá, que começa às 11 da manhã, vai até às 8 da noite. Tem a Praça Nereu Ramos, às 10h30, 7 da noite. Jardim da Dança, do meio-dia e meio até 1h30 da tarde. Então, assim, tá recheado. Cara, Joinville tá sendo um grande palco aberto de dança, né? Que coisa mais incrível, né, Gercinho?
19: Cara, bicho, meu Deus! Uhum. Ô, Adri, eu tenho convidados aqui. Posso trazer aqui pra... Vamos lá, como é que é o seu nome?
21: Priscila.
19: Priscila, nome lindo aqui, ó. A minha Priscila tá aqui, fazendo as imagens. Priscila, qual é a companhia de dança e da onde que é?
21: Nós somos de São Paulo, somos do Balé Maior. E é uma grande alegria estar aqui nesse grande evento, né? O maior evento de dança que a gente tem no país. Então, estar fazendo parte desse evento é um marco na vida artística de cada bailarina que tá aqui, na vida pessoal, né, que a gente também transforma o profissional no pessoal. Então é uma grande alegria a gente poder participar disso, trazendo balé clássico. A gente traz balé clássico, então trazendo essa arte tão linda que faz parte da nossa vida.
19: Que bacana, já tinha estado em Joinville no festival em outras ocasiões?
21: A gente também esteve, esse é o nosso segundo ano com o Balé Maior, então a gente participou o ano passado, voltamos agora. E esse ano com mais números, então trouxemos mais números, todos de clássico, de repertório. Então a gente está muito feliz de estar participando de tudo isso.
19: Que legal. Quantas pessoas compõem o grupo de dança de vocês?
21: Nós estamos em oito bailarinas. Elas dançam variações que são solos, dançam também conjunto. Esse ano a gente trouxe pela primeira vez um neoclássico também, que elas estão se apresentando pelos palcos da cidade. Estão podendo trazer, né, mostrar essa arte tão linda.
19: Você é coreógrafa, é isso?
21: Isso, eu sou a diretora e a coreógrafa.
19: E aí eu pergunto pra diretora e coreógrafa, as meninas se comportam?
21: Olha, não é fácil! mas o balé, ele traz muita disciplina, né? Então, essa disciplina faz parte da vida delas. Então, facilita um pouco, mas o tempo todo a gente tem que estar ali e fazendo de tudo, né? De tudo um pouco, alongando, fazendo aula diariamente. Então, para dançar, né, em cima da sapatilha de ponta, precisa dessa rotina, dessa disciplina. E às vezes elas se sentem um pouco de férias. E a gente tem não tá de férias não, tá aqui dançando.
19: Não é uma excursão a passeio, né?
21: Não é. Elas aproveitam também, né? Porque é tão gostoso a gente estar num ambiente que a gente está inserido, né? A gente se sente pertencente àquilo. Então, é uma grande alegria. O encontro de amigos, né? Porque a gente encontra outras companhias, outras escolas, e isso é muito válido, né? Pra vivência. Mas a gente tem que estar ali o tempo todo firme.
19: Ô, Priscila, vocês vão dançar aqui no palco aberto do shopping?
21: Isso, vamos dançar daqui a pouquinho. Ao meio-dia a gente dança. A gente trouxe dois números hoje, a variação de Medora, que é do Balé O Corsário. E a gente trouxe o Pas de Troie, também do Balé O Corsário. Então elas vão dançar daqui a pouquinho aqui no palco.
19: Que legal. Qual que é a média de idade do grupo?
21: É 15 a 18.
19: 15 a 18, é. Aí eu vou fazer uma pergunta. O que as meninas gostam de comer? Porque tem que ter disciplina na alimentação também, né? A nossa diretora.
21: Olha, precisa. Mas o tempo todo eu faço marcação firme. Senão elas vão pros lanches.
19: É só
21: pão com hambúrguer, batata frita, sorvete. Então tem que ir o tempo todo... Também é bom, né? Ao mesmo tempo, de vez em quando, a gente permite essas estripulias. Mas o tempo todo, fruta, salada, né? Então, tem que ir segurando.
19: E vocês ficam em Joinville até quando?
21: A gente fica até domingo. Então, essa primeira semana. Chegamos domingo e dançamos todos os dias até domingo.
19: Que legal. Priscila, muito obrigado. Deus abençoe. E que seja uma estada aí em Joinville super especial com esse evento que é magnífico, né? Reconhecimento mundial, um dos maiores festivais de dança do mundo. Sucesso pra vocês.
21: Obrigada. Que assim seja pra todos nós. E aproveitem, né, esse festival tão lindo. Aproveitem essa oportunidade na cidade de Joinville, que marca a vida de tantos artistas. Muito obrigada.
19: Obrigado. Odri, eu gostei do nome dela, Priscila, aqui.
2: Eu imaginei
19: obrigado,
2: que Priscila. Sim, eu sabia que sim. Não precisava... Meu, Jairzinho, se tu não me falasse, eu nem
19: não ia nem
2: desconfiar,
19: se ligar, né?
2: Cara. Ainda bem que tu me falou, meu.
19: Ai.
2: Que sensacional.
19: Bom,
2: ô, Jairzinho, vamos liberar um prêmio aqui? O Divo não tá aqui, eu não sei se esse é esse mesmo pra liberar, mas eu vou liberar porque a gente vai, entendeu?
19: O que você vai liberar?
2: Ele que se vire. Eu acho que a gente tem que liberar agora... Um par de ingresso pra curtir o festival de dança no presentão do Super Coque. O que você
19: demorou.
2: Me diz?
19: Agora,
2: né?
19: Agora. Vamos liberar. 992-496532. Dri, você escolhe o dia aí. E aí a gente libera um par de ingressos pra nossa audiência. Que o camarote do Super Coque tá bombando, cara. Tá legal demais. Eu já resolvi, Dri. Segunda-feira eu tô lá, junto com a galera do Super Coque lá, viu?
2: Ô, coisa boa, Jairzinho. Então fechou. Então,
19: eu e Lailinha.
2: Ai, que delícia.
19: Porque a senhora Priscila tem outra agenda,
2: exatamente,
19: entendeu?
2: Exatamente, temos.
19: É uma mulher de muitos compromissos.
2: Eu estarei com a Pri, inclusive. Eu estarei com a Pri. Depois eu deixo ela em casa. Eu dou uma carona pra ela, então, gente.
19: Aí, ó, eu
2: tu
19: te agradeço,
2: viu? Vai aproveitar com a Lailinha e eu fico com
19: já a garantimos a carona da Morena, já, segunda-feira.
2: Sensacional demais. Manda pra cá no nosso WhatsApp Festival de Dança com o Coque, que você estará concorrendo a um par de ingresso pra curtir uma noite espetacular, porque assim, Jairzinho, muito se fala do Festival de Dança, é o maior do mundo e tudo mais, só que muitos joinvilenses, e você pode me confirmar isso, ainda não foram ao Festival de Dança ou acabam deixando, vamos depois e na correria do dia a dia acaba que faz anos que faz tempo que não vai mais, entendeu? Então aproveite agora que a gente tá aqui fazendo a boa pra você. Aí você coloca ali uma pausa na tua agenda pra gente curtir juntos o maior festival de dança do mundo que tá acontecendo aqui na nossa cidade. Jairzinho, tem mais alguém pra chamar aí?
19: Eu vou perguntar pra Pri, pra Priscila. Aqui a Pri, agora a Morena, que está aqui registrando para os stories da Atlântida. Ela não foi... Nos entreventos, a gente ainda não esteve lá acompanhando a dança no palco do festival, mas ela já esteve na Feira da Sapatilha. E aí eu vou perguntar pra ela como, né, o que ela mais gosta da Feira da Sapatilha e como é que ela viu a abertura do festival de dança ali, na circulação da Feira da Sapatilha. Pri, bom dia pra você.
0: Bom dia, gente. Feliz por estar aqui com vocês novamente. Bom, a Feira da Sapatilha, todos os anos que a gente gosta muito de ir, né, de ver, estar lá, eu vejo que sempre tem uma coisa nova. Então, eles sempre estão inovando na estrutura, as comidinhas ali fora, né, muito bem estruturado. Tem mais mesas do que o ano passado, eu percebi isso. Então, tem mais conforto, né, para tanto as bailarinas quanto os convidados, inclusive da cidade, né? Então tem mais conforto, mais opções também de alimentação. E fora lá dentro, que o que é, para mim, o mais interessante é o palco aberto, né? Lá da Feira da Sapatilha, que também tem inúmeros apresentações, né, de todos os tipos de dança. E para mim, esse é o mais legal, é ver essa galera aí de fora, que a gente não tem oportunidade de estar vendo diariamente na nossa rotina, né? Então é uma coisa nova, eu acho, pra mim é o que mais faz sentido ali.
19: E é legal bater perna, assim, né? Bater perna, ver, não só ver o movimento, né, de pessoas do Brasil e até do mundo aqui em Joinville, nesse período de festival de dança, que é um período, né, Dri, vale lembrar? Sim. Período de férias escolares, então tem muitas crianças, né, muitos jovens, muitos adolescentes que circulam ali também na Feira da Sapatilha, têm algum contato com a dança, fazem dança, né, participam de algum grupo de dança e estão lá na circulação tendo contato com esse nível de excelência de dança, com esse nível de profissionalismo que o Festival de Dança ele reúne, né? Imagina, já está na 43ª edição. Reúne profissionais de dança do Brasil e do mundo. E isso traz para perto, né, de pessoas que talvez não tenham condições de viajar, né? Ah, não sei se você chamou ela de Pri ou de amor. O que, que você prefere?
0: Tanto
2: faz. Ah, de amor, né? Minha.
19: De amor.
2: Óbvio, claro. Pri tem outras. Amor é só um.
19: Ah. Aí, ó, pronto. Ela falou, Pri tem outras, amor é só um. Então, mas essa visão também de profissionalismo que eu queria trazer, assim, a reflexão aqui para a audiência da Atlântida, de pessoas que estão aqui, convivem com pessoas profissionais do Brasil e do mundo e que não teriam condições de viajar para algum lugar para ter esse contato com esse nível de profissionalismo na dança, né?
0: Total. Fora também que tem vários cursos, né, que o Instituto Festival de Dança ele oferece, né? Então tem muito bailarino que vem para cá, dançarino que vem para cá para fazer curso com nomes, né, professores desse ramo, né, que a gente nem faz ideia. Mas que eles justamente buscam por conta disso, né? De estar aqui, ter essa oportunidade. É férias, então tem essa disponibilidade deles. Eles se programam para isso, né? Acaba o festival, eles já estão se programando para o ano que vem. E uma coisa legal também, uma dica, tanto para quem é bailarino, dançarino, e para quem não é também. Tem muita promoção lá na Feira da Sapatilha desde o primeiro dia, tá? Então tem roupa fitness, tem sapatilha, tem roupas... É aquelas de apresentação mesmo, de balé. Tem já um outlet que montaram lá dentro, que já tem promoções de uma marca lá específica, agora eu esqueci o nome. Mas tem essa oportunidade também da galera estar comprando por um preço menor, né? Porque às vezes é um preço meio agregado, esses figurinos deles.
2: Total!
19: 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Então fica o convite, não só porque os nossos amigos do Super Coque estão liberando ingressos para audiência, para o camarote do Super Coque, mas porque realmente é um espaço onde os bailarinos, onde a galera que tá visitando aí o festival de dança, pode lá dar uma descansada, arriar a perna um pouquinho e recarregar não só a energia, mas também recarregar o celular. Que mais? Convido a galera também a ver ali as transmissões da NSC ali do nosso estúdio, que é bem na entrada do piso térreo do Centro Eventos Carl Hansen. São espaços legais para você acompanhar lá. Fora, como a Pri disse, né, o palco aberto ali da Feira da Sapatilha, que é maravilhoso e é super especial acompanhar lá as apresentações do festival lá também, Dri.
2: Exatamente. E também já fazendo o convite para os bailarinos que estão nos ouvindo hoje no Shopping Miller. A galera do Miller mesmo estará passeando pelo mall, chamando os bailarinos para uma batalha de dança. Porque no nosso espaço ali, que tem o estúdio da Atlântida e tudo mais, tem vários palcos para vocês dançarem, entendeu? Então a galera do shopping vai estar passando pelo mall, vai escolher o bailarino, vai levar no nosso palco de dança, vai ter uma batalha ali da galera, e aí nos stories mesmo do Shopping Miller, a coreografia mais votada vai estar levando presentão, tipo assim, de vale-compras que eu queria, entendeu? Então fique atento.
19: R$2.000 de vale-compras.
2: Exatamente, R$2.000 de vale-compras. Então os bailarinos fiquem atentos, vão passear no Miller, que a qualquer momento vocês serão chamados, e vai que leve pra casa aí R$2.000 em vale-compras presentão do Shopping Miller.
19: Imagina, já, assim, ó, já quero.
2: Que delícia, eu também queria, eu falei pra Flávia, só que eu não sei dançar, né, daí complica um pouquinho, mas tudo bem. Gersinho, 28 pro meio-dia, bora com uma música e depois a gente volta?
19: É, agora.
2: Beleza.
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2: É. Charlie Brown pra você. Boa tarde, esse é o nosso Arroba Atlântida, direto do Miller, hein? Festival de dança.

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3: Olha só a dúvida da Melissa. Doutor, eu tenho várias manias. Por exemplo, ao sair de casa, preciso checar se a porta tá fechada várias vezes. Toda vez que penso numa coisa muito ruim, preciso fazer o sinal da cruz por 5 vezes. Toda vez que eu vou em um lugar em que o piso alterna padrões, eu preciso escolher um dos padrões e tentar pisar só em um deles. Isso tudo acaba fazendo com que eu sinta vergonha de sair acompanhado por outras pessoas, porque na minha fantasia elas vão perceber o que está acontecendo comigo. Será que eu tenho alguma doença? Isso pode ser tratado? Então, pelo que você está contando, você apresenta alguns padrões de comportamentos que podem lembrar compulsões. Então, isso poderia, talvez, configurar o que a gente chama de um transtorno obsessivo compulsivo. Agora, para ter certeza desse diagnóstico, entender o impacto que ele está tendo na tua vida e como você pode endereçar essas questões, a melhor alternativa é que você procure um profissional de saúde mental, um psicólogo, um psiquiatra, que podem fazer essa avaliação diagnóstica melhor com você e pensar num esquema de tratamento, de ajuda, para que você possa diminuir o impacto desses comportamentos na sua vida.
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15: Surfista ou cantor? E se eu te contar que o Donovan Frankenheiter foi um surfista profissional antes de se tornar músico? O norte-americano era um ícone da cultura do surf na Califórnia. E o seu primeiro álbum solo, lançado em 2004, só aconteceu graças a seu amigo de longa data, o também músico e surfista Jack Johnson. O cara convidou o Donovan para gravar pela sua gravadora, a Brushfire Records. E antes disso, o Donovan começou tocando na sua primeira banda, Peanut Butter and Jam, aos 18 anos. E agora, o Donovan é a atração de abertura do show do Jack Johnson em Florianópolis. A apresentação vai rolar no dia 18 de fevereiro de 2027 no Stage Music Park. E os ingressos já estão esgotando. 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
19: Estamos de volta com o Arroba Atlântida nessa manhã maravilhosa de quinta-feira. E também diretamente do Shopping Miller com o Gercinho. E aí, Gercinho, como tá a movimentação do nosso espaço do Festival de Dança ali no Miller?
20: Ah, cara, uma coisa muito legal, Dri. Tá me ouvindo aí? Tá tudo certo?
19: Sim, tudo lindo.
20: Ah, muito bem, é que agora eu não tô me ouvindo mais. Acho que tu apertou alguma coisa aí que eu não tô ouvindo mais a minha voz. Tá tudo certo.
19: Voltou?
20: É, vamos lá. Voltou? É, ainda não. É,
19: como que
20: ainda
19: não voltou?
20: É.
19: Voltou?
20: Ah, agora voltou. Ah, é, agora voltou. Ô, Dri, fica um sanduíche ixi no meu ouvido, mas eu tô acostumado. É que daí eu vejo que o retorno tá legal aqui.
19: E
20: não,
19: agora?
20: Tá tudo certo. Tá bom sim.
19: Agora tá bom? Tá bom?
20: Aham.
19: Então tá bom.
20: Uma das coisas legais aqui do nosso espaço, onde a gente está, aqui no Miller Vibes, é o preparo da galera para entrar no palco aberto aqui do Miller.
19: É.
20: Ou seja, esse rolê de virem aqui, se concentrarem, dar aquela última aquecida, dar aquela ajeitada no figurino, quem precisar se trocar, porque tem camarim, né? E fazem fotos aqui no nosso Instagramável, e fazem, né? Fazem o aquecimento aqui, como você mencionou, Dri, nos vários espaços aqui que são montados como pistas de dança realmente,
19: sim,
20: né? Para que a pessoa possa praticar aqui os nossos bailarinos e bailarinas possam praticar. É muito legal, cara. A Pri foi atrás de um bailarino, que a gente conversou só com meninas até agora. Eu falei pra ela, falou, puxa algum bailarino aí pra falar com o menino também, porque tem muitos meninos que dançam demais. Dançam bem demais. Ó, ela conseguiu, vamos lá. É isso, estão chegando aqui.
19: Ah, que sensacional.
20: Eles estão chegando,
19: cara,
20: aqui. Vamos lá,
19: muito
20: tudo
19: bom.
20: Bem? Ó, galera chegando aqui, quem veio... Vem cá falar. Tudo bem, querido? Qual é seu nome?
21: Meu nome é Cauã.
20: Cauã, você é de qual companhia e de que cidade?
21: Eu sou da companhia Cia de Dança Alegro, de Serra Negra, São Paulo, interior de São Paulo.
20: Serra Negra, Alegro. E você está aqui, vai dançar aqui no palco aberto? Já dançou? Como é que é?
21: A gente vai dançar ainda, na apresentação acho que do meio-dia.
20: Ah, legal, em 15 minutinhos. E você tá com mais alguém? Quantas pessoas estão contigo aí nessa viagem aqui pra Joinville?
21: Olha, na viagem nós estamos em 5, que é o pessoal só que dança a coreografia. Mas a companhia deve ter, sei lá, uns 30 bailarinos, um monte, assim. É porque não veio todo mundo.
20: E é a primeira vez em Joinville ou já tinham, já conheciam o Festival de Dança de Joinville?
21: Eu conhecia só por foto, internet, mas é a minha primeira vez. A deles, eles já vieram já.
20: Ah, legal. Tem outro aqui da Alegro que está filmando aqui. Vem cá, dá um bom dia aqui. Vem cá. Ele achou que ia escapar. Seu nome é?
22: Meu nome é Gabriel.
20: Gabriel também dança.
22: Danço também, sou bailarino.
20: Que legal. A apresentação de vocês aqui no palco aberto serão em quantos bailarinos?
22: Seremos em 5 bailarinos.
20: Os 5 que vieram de Serra Negra, São Paulo, e vão dançar aqui. Já dançaram lá no palco do Centro Eventos também?
22: Sim, já dançamos. É a minha quarta vez que eu venho.
20: Olha, ele já é experiente aqui. Já é experiente. Quem que é o coreógrafo, Gabriel?
22: É a professora Dayana.
20: E ela tá por aí também? Tá acompanhando?
22: Tá sim.
20: chama ela, que eu quero ouvir curiosidades. É, vocês dançam?
2: Qual é o estilo?
22: Contemporâneo.
20: Dança contemporânea. E aí, a pergunta pra ti é a seguinte, quando você não tá ensaiando, quando você não tá se apresentando, o que... É Gabriel, né? Isso. O que que o Gabriel tá ouvindo no fone de ouvido? Qual é o estilo de música que você gosta de curtir?
22: Eu sou bem eclético, eu gosto de tudo quanto é estilo de música, pra mim não importa. Eu gosto de qualquer coisa.
20: Num churrasquinho?
22: Ah, é mais um sertanejo, um funkinho. Ela ainda ouvindo um funk.
20: Vamos lá, quem mais tá com a gente aí da companhia? Vem pra cá, vem pra cá. Você é a coordenadora, é isso? Seu nome é?
3: Professora,
20: Dayana. Dayana, vem mais perto aqui que eu... Que eu a Atlântida não morde, tá? A gente tá ao vivo pra Rádio Atlântida de Joinville. É, eles já me falaram que vocês são de Serra Negra. Quanto tempo tem a companhia?
3: A companhia existe há 15 anos já. E fazem 5 anos, esse é o quinto ano que a gente vem pra Joinville.
20: Ai, que legal. Eu esqueci, Alex, né? Cauã, perdão. Bem parecido, Alex e Cauã. O Cauã e o Gabriel, o TDAH bate forte essa hora aí. É, faz parte. Eu vou acertar o nome dela, pelo menos que ela me falou, tem 30 segundos. Dayana, né? É a quinta vez aqui em Joinville, é isso? E eles tinham comentado que vocês são mais ou menos 30 bailarinos.
3: Isso, a companhia é grande, mas a gente sempre vem com as coreografias que passam na seletiva, né? O ano passado, tivemos um elenco maior de 10 bailarinos. E esse ano, as coreografias que passaram, esse elenco menor de 5 bailarinos. Mas representando a nossa cidade no maior festival de dança do mundo, é o que importa, né?
20: Claro, meu, só de marcar presença aqui já é maravilhoso. E aí, me fala o nome das pessoas que estão com vocês nessa estada aqui em 2026 aqui no festival.
3: Então, é a Ana Caroline, a nossa Carol, a Malu... E os dois meninos, Cauã, Gabriel e eu, são os 5 bailarinos.
20: Que legal. E a Dayana, eu fiz essa pergunta também pro Gabriel. Quando você não tá ensaiando, quando você tá de folga, quando você tá no churrasquinho, quando tá numa peixada, quando tá naquela vibe assim, bem relax, o que que você tá ouvindo geralmente de música?
3: Ah, eu gosto de música eletrônica, de pop. Aí a gente gosta muito de música clássica. Às vezes, quando eu também não tô no trabalho, também gosto de colocar pra acalmar o coração.
20: Bacana demais. E você se apresenta daqui a pouquinho, né?
3: Daqui a pouco, aqui no palco do shopping.
20: Que legal. E tem mais alguma agenda aqui em Joinville, além de hoje, aqui no palco aberto? Vocês têm mais alguma apresentação no Centro Eventos ou palco aberto aqui na cidade? Como é que tá a agenda de vocês? Até que dia ficam na cidade?
3: Nós vamos embora amanhã, infelizmente. Então, a gente já dançou na segunda-feira, né? A gente já fez cursos. Bastante workshops e cursos ontem, mas amanhã já é o dia de ir embora.
20: Ué. Já foram gastar lá, comprar coisas na Feira da Sapatilha?
3: Tudo. Já compramos tudo. E ainda vamos voltar mais um pouquinho hoje.
20: Você, o que de mais legal você comprou lá, Dayana?
3: Ai, eu gosto muito dos figurinos. Tudo é maravilhoso, mas as sapatilhas de ponta, que tem as marcas importadas que a gente usa, e os titis pratos lindos, que na nossa cidade não tem, né? A gente tem que mandar fazer em outras cidades, manda fazer em São Paulo, Rio, cidade grande, que tem os grandes ateliês, né? E aqui a gente tem eles todos aqui.
20: Que legal, Dayana, obrigado. Deus abençoe. Gabriel, vem cá. Algo que você comprou que, meu, achei muito legal, comprei e vou levar pra Serra Negra, lá na Feira de Sapatilha.
22: Eu só comprei roupa. Só roupa. Eu comprei calça, comprei camiseta, comprei boné, foi só roupa.
20: Coisa boa, vai sair mais estiloso de Joinville.
22: Mas eu tô pobre já, não posso comprar mais nada.
20: Você não gastou, você investiu no seu visual.
22: Exatamente, eu investi.
20: Ô, Cauã, vem cá, você também. Uma compra que você fez lá na Feira da Sapatilha.
21: Ai, cola. Nossa senhora, eu comprei colã, comprei roupa de balé, que eu gosto de mais coisa clássica, né? Usar, assim, a roupa do balé clássico é bonita. Mostra até a alma da gente, mas valoriza o corpo. Graças a Deus.
20: Que legal. Valeu, Cauã. Quem mais? A outra menina aqui, vem cá. Dá um oi aqui também, direto de Serra, né? Seu nome é?
4: Carol.
20: Carol, o que que você comprou na Feira de Sapatilha, assim, que achou muito legal?
4: Tudo e mais um pouco. Tô pobre também. Mas eu comprei colã, comprei saia, sapatilha, meia calça, adereço de cabelo. Tô levando coisa pras minhas sobrinhas, que também são bailarinas.
20: Eu descobri por que eles estão indo embora amanhã, gente. Que acabou o dinheiro. Ficou tudo na Feira da Sapatilha.
4: Tudo comendo miojo todos os dias.
20: Carol, obrigado. Deus abençoe. Um abraço, queridos. Obrigado pela presença. Cauã, Gabriel, Carol, Adai. Qual que é a outra menina? A Malu. Valeu, obrigado pela presença, tá? Podemos, mas claro que sim. Odri, essa é a melhor vibe do Festival de Dança, direto aqui do Shopping Miller, onde você estará amanhã também aqui, falando ao vivo com os bailarinos, bailarinas, conhecendo essa galera do Brasil e do mundo, Odri.
19: Exatamente, Gersinho. E lembrando que todo esse nosso papo maravilhoso que está acontecendo aqui do maior festival de dança do mundo é sempre no oferecimento de Big Hall, para cada momento um sabor diferente, inclusive hoje é noite de Gerson Júnior na Big Hall, né, Gersinho? 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
20: Já volto, Tadri. Tá, já bom. Volto aqui, só um instante.
19: Tá bom, vai que é tua. 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Quero ingresso, Festival de Dança com o Coque. A Ana Paula tá por aqui, tá concorrendo. O Everton também tá por aqui concorrendo com a gente. A Cristina mandou aqui os dados. Quero participar do festival, do sorteio de ingresso aqui com o Coque. Tá concorrendo. Quem mais tá aqui com a gente? O Hélio, Odri, também tá concorrendo. Vai daí, Gersinho.
20: Voltamos. Vem cá. Tem mais participantes aqui. Como é que é seu nome?
2: Eu sou Frank Lima. Estamos aqui representando o grupo Vênus Dance de Itapeva, São Paulo. E eu estou aqui representando a maioral, a senhora Carmen Miranda.
20: Olha só, está com um belíssimo turbante aqui. É clássico de Carmen Miranda, cheio de frutas na cabeça. Qual que é a apresentação de vocês? É contemporâneo?
2: Nós somos um grupo de danças urbanas e a gente veio falando sobre a latinidade. A gente trouxe como elemento inicial a Carmen Miranda, que já representava esse momento, e a gente quis costurar dentro da nossa coreografia alguns elementos da dança brasileira, da dança que a gente gosta, que a gente ama e faz com muito carinho.
20: Que maravilha! Vocês vão se apresentar aqui no palco aberto?
2: Nós acabamos de nos apresentar, mas tem ainda uma série de apresentações.
20: Que legal! Muito sucesso, meu querido! Eles estão todos bem trajados. Eu adorei o figurino deles, cara. Adorei o figurino deles. Eu gosto desse estilo, né? Eu gosto bem florido e tal. Vem cá falar também aqui, ó. Ai, meu Deus, nada. Vem cá falar comigo. Seu nome é?
5: Leonardo.
20: Leonardo. Qual que é a companhia mesmo, Leonardo?
5: Vênus Dance.
20: Vênus Dance. Qual é a cidade?
5: Itapeva, São Paulo.
20: Itapeva, é que ele falou tão rápido que eu não tinha ouvido. É Itapeva, interior de São Paulo também. E aí, o que você tá achando do festival de dança?
5: Tudo de bom, meu Deus. É assim, já é o nosso terceiro ano com o grupo aqui. Todo ano a gente vem, cada vez com uma coreografia diferente. Temos os nossos coreógrafos aqui, o G, o Ju e o Rô também, que são o que fazem tudo acontecer aqui, né, junto com o grupo. E a gente é sucesso. A gente tá querendo procurar, assim, vários lugares pra gente ir e levar a dança, né?
20: Que maravilha! E é isso que vocês nasceram pra fazer. Vão lá e arrasem, meninos. Obrigado pela presença em Joinville, tá, queridos? Deus abençoe. Obrigado. Festival de dança é isso, Dri. Uma infinidade de personalidades, de gostos, de figurinos, de estilos de dança. E é por isso que eu pergunto, o que comeu, o que deixou de comer, o que comprou? Você viu que eu isso sou bem aí. Metido, né?
19: Exatamente, Adri? Tem que ser.
20: O que tá ouvindo no momento de folga, o que mais gosta de dançar? Eu acho que é isso que a gente tem que abordar também com essa galera que vem de fora, conhecer um pouquinho, né, do dia a dia desses bailarinos, bailarinas que vêm e simplesmente arrasam no Festival de Dança aqui de Joinville. Dri, 11h55, eu quero agradecer aqui a minha parceira de vida, Priscilinha, que fez todas as imagens da tela pro nosso Instagram aqui, o @atlantidajoinville. Depois vou acertar o cachê direto com ela aqui. Obrigado você também, Dri. Obrigado, Felipinho Divo, que está também fazendo um trabalho bem bacana ali nas nossas redes sociais e nos nossos bastidores de festival. E muito obrigado à galera aqui do Shopping Miller Joinville, que abre as portas e esse espaço para melhor vibe do festival. Aqui a nossa Rádio Atlântida está trazendo ao vivo a programação. Tchau, queridos. Obrigado pela presença, viu?
19: Valeu, Gersinho. Até amanhã, meu querido, meu parceiro camarada. Valeu, tamo junto demais. E daqui a pouquinho a gente vai falar falar o nome no arroba Atlântida. No arroba Atlântida não, né? Porque agora, no Vibe Atlântida, no Vibe Atlântida, do ganhador do ingresso para o festival, tá bom? Já fixei aqui, daqui a pouquinho vamos chamar o ganhador, o sortudo. Fechou, gente? Muito obrigada pela sua audiência, pela sua companhia. 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Bora com as saideiras por aqui, agora 3 minutinhos faltando para o meio-dia. Já já Discorama tá chegando. E eu volto às 2 da tarde com o programa das Minas, tá bom? Fechou? Feito combinado? Ótimo almoço, até daqui a pouco.

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0: de formação de rede.
1: Vem que tá quentinho, cara. Vou te dar um toque. Camboriú, General Madariaga. Que lance, cara.
2: Que?
0: Ô! A partir de agora, na
2: Tabada.
0: Pretinho Básico, tá ano 19. Olá, Alexandre Fetter.
3: Ô, Gomes, eu acho que tu não tá me ouvindo. Tá me ouvindo, Gomes?
2: Eu tô te ouvindo, Alexandre. Tu tá me ouvindo?
3: Alô, Gomes.
2: Não, para, não faz isso.
3: Rafael Gomes, estás me ouvindo?
2: Vou estourar a trilha em ti. Boa tarde, Alexandre, tá no ar?
3: Agora tô te ouvindo. Muito boa tarde, Rafael Gomes e querida audiência da maior rede de rádios do sul do Brasil, a Rede Atlântida, em todas as plataformas, no ar e também online. 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Muito boa tarde, Rafael Gomes.
2: Boa tarde.
3: Âncora interino, substituto do Pretinho Básico.
2: Estamos na área, meu? Tudo bem, contigo?
3: Coisa linda, tudo bem também. Vamos contagem nessa. 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E aí, Rodrigo Adams, boa tarde, meu querido.
4: Tudo bem? Estamos na área, sentindo esse ar de Porto Alegre, essa coisa maravilhosa de estar em casa, perto das pessoas que amamos. Pena que tu não tá aqui pra gente dar um abraço, mas vamos dar esse abraço aí na tua volta, meu camarada.
3: Em breve, vamos estar nos abraçando aí num churrasco da rádio.
4: Boa.
3: Com toda certeza. 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Leandro Bortolatti, fala, Lelê.
5: Então, como é que tá, Alexandre? Pô, oh, chego
3: que
5: aqui.
3: Saudade de vocês.
5: Que saudade. Que saudade! Que saudade! Eu chego aqui, não tá tu, não tá o Rafinha, não tá o Léo. Pô, eu queria abraçar.
3: Pelo menos tá o Gomes, né? Pelo menos
5: eu queria abraçar. Não, eu já abracei o Gomes, já abracei todo mundo aqui. Os abraços. Abraço é um negócio legal, né, cara? O abraço, quando ele tem o sentimento da saudade, ele é diferente, né?
3: É uma troca legal de energia das pessoas que se gostam.
5: É verdade,
3: gostam, né?
5: É verdade.
3: Também, cara,
5: eu acho
3: que não faz muito sentido tu abraçar um cara que tu não conhece, né?
5: Qual é o motivo
3: do abraço um cara que tu não conhece? Pô, que baita pauta pro quase nada hoje.
5: Verdade.
3: Por que que se abraçaria um cara que a gente não conhece?
2: Gol do teu time.
3: Aí começamos o assunto.
2: Veio bem. Gol do teu time. Quando tu tá no estádio e teu time faz um gol, tu abraça quem tá do teu lado.
5: Álcool em profusão.
2: Também.
6: Casa de divertimento para adulto também.
3: Ô, professor, isso. Olha aí o professor Ancelotti. Como é que é o Ancelotti? Baita personagem da Copa do Mundo. Graças. Aliás, só se fala nisso aqui onde eu tô. Todo mundo que me encontra me fala, o que é aquele Ancelotti lá? E é aquele maluco lá que faz o Ancelotti e tal. E aí eu falo, Rodrigo Adams, né, cara? Rodrigo Adams é um talento da nova geração da Atlântida. 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Tá colocada a mesa do Pretinho Básico, Adams, Lelê, Gomes. Então vamos dar-lhe aqui, destrinchar esse roteiro bacana do dia 23 de julho de 2026, dia do guarda rodoviário. Um abraço a você, policial rodoviário, tanto da PRF quanto da Polícia Rodoviária Estadual, nossos amigos, nossos ouvintes, queridos parceiros.
6: Abraço pra turma aí que pega um monte de vinho na fronteira, né?
3: Hein? Tá certo o trabalho deles,
6: sim,
3: né,
6: é isso,
3: Adams?
6: É,
5: eles pegam vinho na fronteira?
6: Já viu aquele não, Operação Fronteira?
3: Não, pegam no sentido de segurar o contrabando.
2: Eles vendem?
6: Sim, o nome daquilo é Descaminho.
5: Não, quando eles pegam, eles botam num leilão. Sabia disso?
2: Não sabia.
5: Mercadoria apreendida.
2: Então eles vendem.
5: Não é eles que vendem, né, cara? Não, mercadorias apreendidas pela Receita Federal geralmente são leiloadas. Sabia disso?
6: Eu gosto muito da Operação Fronteira.
5: É mesmo?
6: É, eu acho muito legal.
2: This is drug, if blue, that's drug.
6: Eu acho um barato quando o cara...
2: You gonna to the jail.
6: O cara sabe que tem um ratão ali que tá querendo meter o louco, sair fora, tá cheio de descaminho. Aí ele só se olha e diz assim, ó, tem capivara na pista.
5: Lá nos Estados Unidos agora, Alexandre...
2: Vocês dois estão num bronze, velho.
5: Sim, trabalhando no sol 40 dias.
3: Eu não tô aparecendo aí, não sei porquê, tá? Tem uma galera reclamando na live aqui que eu não tô aparecendo, mas não tô aparecendo. Não tem problema, não tô lá também pra não precisar aparecer.
5: Os deslocamentos aéreos que a gente fez nos Estados Unidos, Alexandre, a gente passou por um procedimento que no Brasil eu nunca vi, que são aqueles corredores que tem ventiladores e um cachorro.
3: Certo.
5: Né? Bem, bem interessante aquilo ali, né?
3: Muito.
5: Porque
3: faz o ar circular e isso, qualquer cheiro, isso, o cachorro
5: qualquer vai qualquer cheirinho errado, o cachorro já... Eu, graças a Deus, passei tranquilo, né? O cara, quando não tem nenhum problema, ele passa tranquilo nessas coisas, né, cara?
2: Tipo o celular, né? O celular tranquilo na cabeceira da
5: cama.
2: Zero,
5: cara, zero. Falei, mas é outra vida, né, cara? É outra vida.
3: Agora aconteceu com um amigo meu uma coisa muito, muito louca, Lelê. Porque dentro dos Estados Unidos existem estados onde o consumo recreativo da maconha é liberado.
5: Sim, nós vimos isso.
3: Em loco. Não é liberado, né? Não é liberado. E aí um amigo meu, ele saiu de um estado onde era liberado e sem querer tinha lá na bolsa da bermuda cargo, aquelas que a gente usa no planeta, que o cara usava no planeta, né? Aquelas bermuda cargo. E dentro do troço, dentro do bolso, tinha ali um não sei quanto que tinha, que tava levando ali, sei lá, uma grama, dois gramas, um grama, dois gramas, sei lá quanto, mas na chegada no estado... Onde não era legalizado, ele não sabia que estava com o troço. Entrou tranquilamente, passou, saiu, foi-se embora. Quando chegou em casa, ele botou a mão no bolso e viu o que tinha. Cara, esse magrão, ele ficou doente uns dias, cara.
6: É, mas é que... Mas as ruas de Nova York, ruim, né? As ruas de Nova York são nauseantes, essa é a palavra.
3: Tô contigo.
6: É demais, é demais.
3: Como é que tem escape, cara?
6: Tá louco, velho. É muito ruim, cara.
5: Mas assim, ó, mas uma coisa também é o seguinte, eu falei isso aqui num dos programas que eu tava lá e repito agora que eu chego aqui. É, cara, tu entrar numa loja que é o negócio legalizado pra comprar um remédio, que eu tava com uma crise, né, quase uma crise de coluna lombar lá, e um amigo brasileiro que mora lá disse assim, cara, vai nessa loja aqui de cannabis e compra esse comprimidinho aqui que vai acabar com a tua dor nas costas. Só importante, só toma metade. Aí tu entra na loja, o cara te... Primeira coisa que tu tem que entregar na loja, na porta, é o teu passaporte, mostra. Aí tu vai, um atendimento, cara, as pessoas extremamente bem
3: calminhas.
5: E bem informadas, tanto que é tudo por iPad. Tu não fica perguntando, é tudo no iPad. Sabe, tem todas as informações de todos os tipos de remédios, todas em tablets, né? Pra que tu possa comprar ali o que tu quer. E eu comprei esse remédio lá.
6: Saiu o Adams dançando igual o Snoop Dogg. Não,
5: o Adams tava comigo, viu? Cara, eu tava mal, cara. Eu tava pra ficar mal. Tomei o troço. Nunca no mais. Outro dia, cara, eu acordei zerado.
6: Parecia e um bailarino.
5: Não tive mais dores, tanto que eu tô com a outra metade dele. Né?
3: Tá aí, na manga. Um movimento importante que deveria chegar nas autoridades para que entendessem, para que fizessem uma análise mais aprofundada da necessidade
5: que
3: as pessoas têm e a ciência já provou que é eficiente nesse sentido.
5: Não querem liberar maconha para fumar, tudo bem, mas então liberem para fazer remédio, cara. São remédios que têm alto poder de cura para um monte de coisa. Façam isso, pelo menos.
3: É. Mas é muito louco, né, Lelê? Essa discussão aqui no Brasil, ela é esquizofrênica, né, cara? Porque como assim, não queremos liberar, mas todo mundo fuma em tudo que é lugar. Todo mundo sabe onde comprar. Hoje tem dispensers oficiais com médicos que assinam receitas, né? Tu lá, faz uma consulta, o cara diz, não, tu realmente precisa disso aqui, disso aqui, disso aqui. Ou seja, tem um mercado já, tem uma indústria já legalizada no Brasil sobre isso. E enfim, cara, os caras se utilizam também deste artifício para poder consumir legalmente, né?
5: Nesta loja que eu entrei para comprar o comprimido, tava muito calor no dia e tinham quatro policiais, né? O Adams até tava comigo, o Adams não entrou. O Adams ficou lá de fora e tinha quatro policiais na porta se protegendo do calor, porque tinha uma marquise, assim. E um deles até com a perninha dobrada, assim, encostada na parede, sabe? Eles estavam ali no momento de relax deles do trabalho, se livrando do calor, tomando uma aguinha na porta de uma loja que vende cannabis medicinal.
3: É, que é uma puta imagem constrangedora, assim, né? Porque, tipo, os caras aí na porta, como é que eu vou entrar e fazer não sei o quê? Zero. É a mesma coisa que acontece em Nova York. Inclusive, para pessoas que estão acostumadas, né? Que convivem com outras pessoas que fazem uso da substância, tu passar em Nova York, vendo uma esquina, três, quatro policiais e do outro lado, três, quatro executivos fumando maconha.
6: Fumando, parecendo a Estátua da Liberdade. Os caras fumam uns jambolão, umas toras, assim, sabe? Que é uma loucura, velho.
5: E muita gente, muita sorveteria também, né? Na volta dos dispensers.
6: Ah, sim. Ah, também, claro. Também.
2: A larica, né?
6: E aí, bolachinha recheada.
5: Aí é visão de negócio, né, cara? É cookie.
3: Bah, cookie é bom, né, cara?
5: É, isso aí.
3: Ô, meu, então vamos aqui com o dia do guarda rodoviário. Nosso petinho básico é o Antônio. Antônio é o gato de 5 anos do tutor Bernardo Reale, de Porto Alegre.
5: Ah, que lindo. Bonito, cara. Persa.
3: Lindo gato, hein?
2: Gato com empáfia.
5: Persa.
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5: É verdade.
2: O que que tu dá pro teu gato, Alexandre?
3: Ah, eu dou só a coisa boa pro meu gato, né, cara? Eu dou castanha de caju,
5: aliás,
3: dou damasco, pistache.
6: Ontem, beijo na nuca.
5: Cheguei em casa ontem, depois que fui recepcionado pela família no aeroporto, cheguei em casa, as duas gatas cagaram pra mim.
2: Claro, é, abandonou ela.
3: É porque vão estar puta contigo, né?
5: Cara, só que não, mas é quem que tá? Deu meia hora, começou a aproximação, sabe? Uhum. Aquela coisa assim, daí uma hora eu sentei pra conversar com a minha filha, a Salete veio, sentou no meu colo. E a outra sentou atrás, assim, que a outra não é muito, assim.
6: É que,
5: mas elas começaram a sentir o cheiro e vieram pra volta.
6: O gato, né, ronrona, né? Ele fica fazendo aquele... É mais ou menos o que o Lelê fez durante 45 dias nos Estados Unidos, só que em decibéis muito diferentes.
2: É como... Ah, o Lelê é teu gato?
6: É, o Lelê foi meu gato aí, só que ele era uma Brasília no quarto.
5: Alimentação, né, cara? Alimentação é difícil nos Estados Unidos.
3: Mas agora tem uma coisa muito engraçada sobre esse negócio do gato aí, né, cara? Gato... Pô, cara, eu quero ter um cachorro em casa. Por quê? Porque o cachorro, quando chega, ele vai até a porta abanar o rabo.
5: Faz a festa.
3: Deita, vira de barriga pra cima, pede o teu carinho. Se é pra ser ignorado, eu já sou casado, tu entendeu? Já sou casado, chego em casa, não tem ninguém me esperando na
5: eu
3: porta.
5: Eu sabia que vinha a botada.
6: Isso é sério. Parabéns, cara, pela coragem.
2: Ah, mas dependendo do gato, ele abana o rabo pra ti, Alexandre.
3: É verdade. Dependendo do gato.
2: Tá escolhendo os gatos errados. Tá escolhendo errado.
3: Ouvinte aniversariante é Marcelo Bittencourt da Silva Filho, o Biru.
6: O Biru!
3: O Biru é engenheiro mecânico e também de segurança do trabalho. Ele é de Viamão, mora em Marechal Cândido Rondon, no Paraná, e está fazendo 32 anos. O Marcelo Bittencourt da Silva Filho, o Biru. Parabéns aí, Biru. Saúde e prosperidade.
6: Biru com mel de Vila Isabel.
3: Aniversariantes famosos, Daniel Radcliffe, ator, 37 anos. Nossa, pensei que fosse mais velho, cara.
2: É o Harry Potter.
6: É.
2: Um dos atores mais bem pagos por um só papel no mundo.
6: E se quiser já largar, largou, né?
2: Não, ele faz o que ele quer por direção.
6: Eles lançaram
2: agora
6: uma série nova agora do Harry Potter, mas é impressionante. Tu vai olhar ele, a Hermione, a turma toda ali, tu diz, ah, mas os Kentucky são os outros.
2: É,
6: né,
2: mudaram todos os atores, agora. Mas isso,
3: cara, sabe que o Harry Potter nunca me pegou, cara. Eu não senti nada.
6: Ô, Alexandre, eu não tinha assistido até o ano passado, aí como eu fui pro parque da Universal, a Bruna me disse assim, ó, cara, tu tem que assistir porque vai fazer sentido.
3: É. Aí sim, é.
6: Eu assisti o primeiro... Eu levei a varinha. Ô, meu, eu assisti o primeiro e disse, tá, legal. O segundo... Tá, legal. O terceiro.
2: Três é massa.
6: Aí eu disse, mano, isso aqui é muito legal, massa, velho. É muito trimestre. Eu revi toda a minha opinião, assim.
2: É legal, Alexandre. É legal.
3: Legal. Tá bem, vou botar na fila das coisas que eu tenho pra ver já há uns 10 anos.
6: Senhor dos Anais também é bom.
2: Ah, eles passam o filme todo atrás de um anel.
3: Felipe Dilon! Fazendo 39 anos hoje.
5: Aliás, um dos grandes, né? O cara aproveitou bem a época da Copa agora, né?
2: Cara,
5: posts muito legais.
2: Eu, né, separei, eu vi, cara, separei a dedo essa arte aí, que tem ali a taça da Copa no fundo, porque ele entendeu que ser meio trash é legal.
5: Isso.
2: Ele faz vídeo e conteúdo muito trash para viralizar. Velho, ele fechou um monte de publi, ele ganhou milhares de seguidores,
5: legal,
2: e ele virou pop de novo, assim. Ele,
5: aí, legal.
2: Cara, nicho nada.
6: Ele fala tipo Natan.
5: Ele fala uma coisa que tu faz muito, que tu fala muito também, Rafa, é sobre rir de si mesmo.
2: Rir de si mesmo.
5: É isso aí. Uhum.
6: É, isso é importante. Aprendi isso nos últimos anos.
3: Importante. Boa. Sheila Mello, a dançarina, 48. Sheila Mello é a morena, né?
2: Não, a loira.
6: Não, a loira.
3: A loira.
6: Ela é a nova loira do Tchan.
2: Ela é a nova loira do Tchan.
6: Ela é a nova loira do Tchan. É linda, deixa ela entrar.
3: Sheila Mello, dançarina, 48 anos. Mônica Lewinsky. Mônica Lewinsky, uma personalidade americana. Está fazendo 55 anos, foi secretária ou porta-voz do governo Bill Clinton, né, nos Estados Unidos.
2: Ela virou palestrante agora, fala sobre feminismo, assim.
3: E fala também sobre charutos.
2: O tempo...
6: Bill Clinton, fumante contumaz de charutos, né?
2: É.
3: Que loucura, né, cara? Como é que pode, né, o governo de um país como os Estados Unidos, né, cara? O país, porra, mais visado e poderoso do mundo... é tão frágil, né, cara, nesses momentos assim. Cara, como é que o troço vaza? Como é que acontece? Antes de vazar, como é que acontece?
6: E numa época, isso aí vazou numa época pré-jurássica de internet. Era revista de fofoca, jornal. E hoje, assim, o cara dá um peidinho aqui, vão sentir o cheiro na outra sala.
5: A taradeza, mas sabe, bate, Alexandre, não interessa.
6: Uma coisa que chamou muito a nossa atenção lá, que a gente tava nos Estados Unidos na época do 4 de julho, e eram os 250 anos, né, da independência americana. Cara, a quantidade de barco e avião que passou em cima daquele rio Hudson. Irmão, ali era só a turma da festinha. Se eles quisessem largar na mão com qualquer país, com aquela turma que tava ali, já dava problema.
5: Eles têm uma paixão pela celebração do 4 de julho que, bah, me pegou, assim, cara. Claro, realmente é totalmente diferente. Claro, tudo é diferente, a cultura é diferente e tal, mas é que realmente a questão, assim, até do próprio entretenimento, né, cara? Quantidade de shows que tem espalhados pelo país inteiro e tal. Grandes artistas celebrando o dia da independência.
2: Vocês foram a show?
6: O Lelê foi, não.
5: Eu fui no show do Joe Jackson, cara, que é um cantor, assim, tem um grande hit nos anos 80 e tal, mas eu fui porque eu gosto dele e era num teatro interessante. Fomos no show do Pedro Ernesto de Nardini no Central Park.
6: Isso, né? Esse foi o show.
5: Importante, né? É que assim, Rafa, a demanda de trabalho... Teve um sábado que a gente tava lá...
6: Não tá entendendo, alemão, o que fizeram? Botaram o Pedro Ernesto chegando numa carruagem, cara.
5: Teve um sábado, cara, que ao mesmo tempo tinha o Bon Jovi no Madison Square Garden, o Jay-Z no estádio dos Yankees e o Jack White num tipo um gigantinho da vida, assim, né? Só que a gente tava trabalhando
3: no Central Park.
5: O Pedro Ernesto foi no domingo pra fugir da concorrência, né?
6: Peter Ernest.
5: Mais tranquilo, né?
3: Que louco.
5: Mas realmente tinha muito show pra ir lá, mas a demanda de trabalho não deu, cara.
3: Muito bem, o guitarrista do Guns N' Roses, o Slash, está de aniversário hoje, fazendo 61 anos.
6: Tá no braço do Dindo, né? Meu músico favorito. Esse cara aí é fora da curva. Um cara que, meu, sempre teve à frente do rock and roll, porque é um cara muito pop. E por ser um cara muito pop, na época, foi uma das principais tretas da história do rock com o Axl Rose, né? Que veio a explodir o Guns N' Roses. É porque ele ia fazer uma parceria com o Michael Jackson, cara. E o Axl não queria isso. O Axl que tinha uma situação lá que envolvia a infância dele, que ele teria sido abusado. E foi bem na época que começaram os escândalos do Michael Jackson, de acusações e tal. E isso, cara, o Slash tava vendo muito na frente, assim, a questão de trabalhar com o mundo pop, que depois ele foi com Black Eyed Peas e diversos outros cantores, assim. Ele tem muitos trabalhos paralelos.
2: Ele toca no Super Bowl com o Black Eyed Peas.
6: É, ele é foda, velho, na boa.
3: E o nosso... A gente pode dizer que o Slash é o...
2: É o Pelé da guitarra.
3: Não, é o Borghetti. O
6: Borghettinho. Ele nasce hoje também.
3: É o Borghettinho da guitarra, exatamente. Hoje também é aniversário do Renato Borghetti. Gênio da gaita, 8 pontos, fazendo 63 anos hoje.
6: É o Slash bombacha, isso aí.
3: Grande Borghetti, parabéns, Borghetti. Saúde, prosperidade. E por último, Eduardo Araújo, cantor, fazendo 84 anos. Apesar de toda a sua idade, eu acho que eu não sei quem é o Eduardo Araújo.
6: Putz. Ele é aquele cara que parece o Jackson Antunes.
2: Ele mesmo, ele mesmo.
6: Da novela, mano. É igual, cara. Ele é igual.
3: Não tô ligado,
6: é que a minha geração viu o vô e a avó falando que era bom, né?
5: Eduardo, eu acho que ele é da galera da Jovem Guarda.
6: Ele é da Jovem Guarda.
2: Ele é o bom. Ele é o autor de O Bom. Ele é o bom.
3: Parece o Charles Bronson pra mim.
6: Isso, também. Bronson. Também parece Charles Bronson.
2: Vem quente que eu tô fervendo. Ele tem um monte de hit, velho.
3: Tá bem. Então agora a gente entra nos destaques do Pretinho aí, meu irmão.
6: Destaque, Alexandre!
3: Só aí, Sandrinho. 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Mulher morre após homem cair do 12º andar e aterrissar sobre ela.
5: Bah!
3: Porra, é muito azar.
5: E
3: hein?
5: O cara que caiu morreu também?
2: Não.
3: Não, que ironia do destino.
2: Cara, no Japão, tá? No Japão, um homem de 29 anos despencou do 12º andar em cima de uma mulher de 23. E ele cai exatamente em cima. Pô, vamos. A física, quando uma pessoa é vista de cima, ela é bem menor a área para ser atingida, né? Mas... E o rapaz que caiu do 12º andar, que não se sabe ainda se foi acidentalmente ou propositadamente, por quê? Porque ele tá inconsciente, ele sobreviveu. Mas, meu, olha o azar disso, assim, porque é uma região ocupada por edifícios, assim, não
3: onde é
2: uma.
3: Onde é?
2: No Japão.
6: No Japão!
2: Nagoya.
6: Nagoya.
2: Nagoya. Nagoya. Não é uma região muito movimentada por pedestres. E a moça foi atingida por um ser humano.
3: Por um corpo que cai.
2: Morreu na hora. E o rapaz que caiu do 12º andar, graças ao amortecimento, não morreu.
6: Que loucura. Temos uma grande manchete aí, né?
2: É uma loucura,
6: velho. Corpos resistem a 12 andares se caírem em cima de um outro corpo.
2: É, né? Inacreditável.
5: Um só, né? É. No caso.
3: Depende do corpo também, né?
6: Verdade. É. Temos a circunferência.
2: Não sabemos se era um gordo. Tá. Ah, eu conheço vocês.
6: Não, porque, né?
2: Pra matar uma pessoa caindo em cima.
6: Não, tem gente que reclama de cagada de pomba nos cornos. Tu imagina, tu tá do nada, cai alguém em cima de ti.
2: Cai um gordo do céu.
5: Esses trabalhadores que trabalham assim mais... Né,
2: trabalhadores que trabalham.
5: Não, esses que trabalham, sei lá, limpando janelas, as coisas mais perigosas. Assim, geralmente o cara não pode ser gordo, né, cara? Ou
6: não,
5: pode?
6: Não.
5: Pode?
6: Não, é que depende da estrutura, né? Se for um GG50 da Gerdau que tiver dando a sustentação, beleza.
5: É.
6: Se não, corre sério risco.
5: Pois é, sei lá. Vai saber se o cara tentou, né? Quantos anos tem o rapaz?
2: 29.
6: Pô, puxa vida. Já sabe voar, né?
3: Próximo destaque, idoso aranha, enfrenta grupo armado e frustra tentativa de assalto.
2: Cara, tem um vídeo na live, esse é o seu Celso Maidana, tá?
6: É, seu Celso.
2: Seu Celso Maidana é um paraguaio que tava reunido com a sua família ali num salão de festas da casa dele e tal, quando ele começou a ouvir uma movimentação na rua. E aí quando ele abre a janela pra ver o que aconteceu, ele já vai armado. Bah, ele pega a sua arma, que provavelmente tá...
6: Não, uma 22, tá, as beretinhas.
2: Tá guardado algum... Só que, velho, tem a câmera de segurança interna e a câmera externa, tá? Eram 5 homens fortemente armados que estavam tentando invadir a casa dele.
6: Mas era a casa do seu Celso mesmo? Parece outra coisa isso ali, Gomes.
2: Não, de acordo com a notícia, é a casa dele, tá?
3: Cara, respeitoso com as filhas do seu Celso.
5: É, família grande filhas, do
6: pode
5: seu
6: ser
5: Celso,
6: as sobrinhas, né, Alexandre?
3: É. Também pode ser tudo.
2: Tá? E aí o seu Celso Maidana, lá em Presidente Franco, no Paraguai, eram
3: seu
2: 5...
3: Celso tava armado mesmo, hein?
2: Cara, eram 5 homens fortemente armados, porque nas silhuetas da câmera externa tu consegue ver o cano longo. Eles estavam com arma de cano longo, encapuzado. Era um grupo, era uma quadrilha que é conhecida já por furtos. Eles vão em 5 justamente para fazer uma limpa na casa. E aí vocês podem ver ali, ó, quando ele abre a janela, entra um cano. Ó, tá vendo ali o cano que entrou?
6: Sim.
2: Cara, o cano de uma espingarda, escopeta,
6: não,
2: que é do seu Celso.
6: Grande.
2: Esse é o mais louco. Ele tá com a pistola dele, ele abre só uma frestinha da janela e aí entra um cano da espingarda, escopeta, sei lá que arma era aquela ali, de cano longo, que eles tentam abrir a janela. E o seu Celso bota só uma pistola pra fora ali.
6: Não é nem pistola aquilo, Gomes, é um revolvinho.
2: Um revólver 22, cara. E já sai disparando. E, de acordo com as autoridades paraguaias, ele acerta 2 dos 5 criminosos que saem correndo quando ele começa a disparar. E, aos 80 anos, é o salvador da sua família, digamos assim, por ter reagido a um assalto que poderia ter fins trágicos. Seu que Celso loucura. Maidana. Que
6: já viu uma 22, Elian?
3: Quê?
6: Já viu uma 22?
3: Cromada?
6: Ficou 45 dias comigo e não viu, né?
3: Que isso, cara.
2: Ele
3: desagradável.
2: Ele não viu, tava de costas.
6: É. Desagradável. Ô, meu, tu sabe que o meu vô, né, que morava em Cerro Largo, o vô Afonso, né, o vô é de uma geração que, né, eu acho que talvez o teu pai também, Féter, o teu avô, os caras andavam armados, velho, sabe? Uh-huh, tipo, no tempo do Fuca e aquele... Eu lembro do movimento clássico do vô, assim, qualquer discussão que acabar era só ir na direção do... Do onde tu guarda ali no Fuca os documentos do carro.
3: Porta-luva.
6: Era só tipo assim, só fazer um gesto de que ia pegar alguma coisa. Não pegava. Sim. Mas tu sabia que ali dentro tinha o coiotezinho, né?
3: É.
6: Se precisava, ele gritava.
2: É louco, né, meu avô também
3: tinha. Os coroa andava com um revólver, geralmente um .38 na capanga.
2: É isso aí, né? Era o que eu ia dizer.
3: Numa coisinha chamada Leva Tudo, era uma bolsinha de mão do que os homens levavam, chamada Leva Tudo, e também apelidada de capanga depois, porque dentro da Leva Tudo tinha uma arma. Né? Porque, e por isso era a capanga, porque tinha sempre um parceiro ali na capanga junto.
6: O coiote.
3: Que loucura.
2: Cara, meu vô tinha, meu, lembrei da história agora, o Fetra falou, leva tudo, me veio um monte de lembrança.
6: Claro.
2: O vô disse que uma vez também tinha alguém devendo, o vô já foi, né, não tem problema contar
6: essa
2: história.
6: Não vai dar nada.
2: Disse que uma vez foi cobrar uma dívida, ele tava devendo dinheiro pra um cara, e ele foi lá pra negociar, né, ele não tinha como pagar. Ele disse que daqui a pouco o cara foi botar o leva tudo na mesa, assim, pá, disparou a arma sem querer, ricocheteou, estourou numa mesa, quebrou a mesa, e o cara falou, bah, tu podia ter morrido sem querer. Não, tá paga a dívida, tá tudo certo.
3: Que loucura, cara.
2: Olha isso, velho. Eu lembro, antigamente.
6: A gente ia direto no Caça e Pesca, lá em Cerro Largo, daí tá numa das voltas da pescaria. Cara, passou um grupo, assim, uns 6 caras numa caminhonete, tipo uma Rural Willys, mas sem a parte de trás, assim, como se fosse uma caminhonetezinha pros caras ir atrás. Isso, total. Aí, quando vê, os caras passaram e tocaram o carro por cima do vô, assim, e ficaram rindo. E aí eu lembro do vô fazendo movimento, indo assim no porta-luva, pegou, só abriu o vidro, assim. Não, foi o vidro, foi a ventarola, assim, e ele botou a mãozinha pra fora e... Pac, pac, deu dois pra cima, assim. Eu só vi os caras da Rural Willys.
3: Dois
6: foram ali em cima do Rio Ijuí, na ponte, assim, foram embora. Nunca mais vimos os caras, velho.
2: Era outro mundo, velho. Era outro mundo.
3: Tempo, outro mundo.
6: Isso aí é 87, 88, imagina.
3: Mas esse mundo existe hoje em lugares como os Estados Unidos, né?
6: Sim.
3: É, onde na Flórida, ou Texas, por exemplo, tu tem que andar armado. Pra tu andar armado, tu tem que ostentar a arma. Tu não pode esconder a arma.
6: O Texas é engraçado, tu, né? Tu não pode ver filme pornô lá, mas tu pode ter arma.
5: Como é que tu sabe que não pode ver filme pornô lá?
6: Tentei, não vou negar.
2: 40 dias fora de casa, né? A saudade batendo.
6: Agora vem, né? Prática do automóvel.
3: Importante declaração, né?
2: Aí, Mauro, tu viu o Lelê deitadinho, ficou com tesão e falou, opa...
6: Não, esperei o menino sair, né? Não, se compartilha esse tipo de situação. Exato, cara, tem um compliance.
5: É, mas até por isso a jirica mais furiosa que nós tomamos na parte de entrada de estádio foi no Texas.
6: É.
5: Sim, cara, eles deram um giricol geral, nossos equipamentos lá.
6: Os cachorros, Fetter, o Lelê ia passar pelos cachorros e dizer, bah, meu, se esse cachorro deitar, eu vou começar a rir, cara. E eu vou ter um treco. Porque quando o cachorro deita, é porque encontrou alguma coisa.
5: Né? Não, por que ele encontraria alguma coisa comigo?
6: Nada, cara, mas só na implicância. Eu tava por rir, né?
5: Não, mas para. Mas é realmente a jirica lá do eles não deixavam nem a gente transmitir. Se a gente tivesse algum equipamento que fosse utilizar o Wi-Fi do estádio,
6: isso,
5: ele não poderia ser usado. Olha que loucura. Não me pergunta por quê. Sabe? Enfim.
3: É porque com a rede Wi-Fi tu pode invadir outras redes, eu acho.
6: Sim, sim, sim.
5: Mas tava lá precisando do Wi-Fi, né?
6: Mas o
5: Wi-Fi
6: do Guri, lembra?
5: Ajuda?
6: 4 de julho também, a gente falando, né? Como tava tendo essa festividade no Hudson ali, ia começar o foguetório, todo mundo filmando. Ninguém conseguia subir os vídeos porque eles derrubaram toda a internet.
3: Ali do...
6: Eles derrubaram toda a internet pra evitar qualquer sinal de fraqueza, qualquer coisa assim que os caras pudessem se aproveitar, velho. Ah, eles estão muito à frente, assim, nesse aspecto. Às vezes chega a ser até, sabe, tipo, tu perde um pouco da tua liberdade, mas é aquilo, a individualidade deles é a coisa principal, assim, né? E quando tu trabalha o individual, é sinal que o coletivo tá seguro. Então, pra eles é um baita negócio, né?
3: Exato. Olha, vamos dar uma girada na mesa aqui. Eu tenho uns e-mails muito interessantes aqui. Eu posso começar com um que fala sobre as minhas férias?
6: Por favor.
2: Pode, Alexandre.
3: Boa tarde. Venho por meio deste expressar minha indignação com uma minoria barulhenta que comentou no YouTube do Pretinho de ontem às 6 da tarde. Estão falando que o Fetter foi pra gringa porque é melhor do que o Rafinha. E eu respondo. Se ele foi, é porque trabalhou e trabalha para isso, conquistou este lugar e esta oportunidade. Já o Rafinha está aproveitando suas férias em uma trip de surf, algo que também é merecido. Posso fazer um comentário aqui sobre esse parágrafo?
5: Por favor.
3: Quem tá na gringa é o Rafinha.
5: É.
6: E gringa, gringa.
3: E gringa, gringa. E longe. Muito. Eu não tô. Eu tô no Brasil, cara. Pode ter certeza aqui, ó. No Brasil. 2. Disseram que o Fetter tá fazendo o programa de casa.
6: É verdade.
3: E eu respondo. Mesmo estando de férias e longe do estúdio, ele está participando porque foi solicitado ou porque está exercendo o seu papel de liderança. Função que desempenha muito bem. Não é à toa que está à frente do Pretinho Básico há mais de 20 anos.
6: Olha aí, alemão, que comentário
3: também,
6: hein?
3: Comentário sobre isso aqui também. Sim, fui solicitado. Não é porque eu tô, não, eu fui solicitado. Óbvio, fui solicitado e aqui estou, óbvio, né? Poderia ter dito que não? Poderia, mas aí não ia ser legal.
6: Eu solicitei.
3: É isso aí, Sandrinho. Tamo junto. E por último, o Gomes tem total competência para ancorar o programa. E digo
6: não
3: mais,
6: é
3: Alexandre.
6: Verdade.
3: Ele tem plenas condições de assumir esta responsabilidade.
6: Também não é verdade.
3: Porém, como mencionei acima, um líder continua liderando sua equipe mesmo durante as férias. Não é porque o Gomes não sabe fazer. Muito pelo contrário. Apenas acredito que a dinâmica do Pretinho com apenas 3 integrantes não seria a mesma e nós ouvintes estranharíamos. Lembrando a esta minoria que não acompanha o programa todos os dias e fica criticando sem conhecimento, atualmente existem 5 integrantes de férias. Um forte abraço a todos do Pretinho Básico, assina o nosso ouvinte Alex. Não sei de onde é o Alex, mas é isso aí, Alex.
5: Tu sabe por que que acontece essa coincidência de tanto integrantes de férias, né?
3: Sim, porque nós somos desorganizados. Não, foi a última vez que isso aconteceu.
2: Não, são as férias. Não, Lelê, nós somos desorganizados.
5: São as férias da quinta
2: eu,
5: série.
2: Eu, como produtor, preciso isso, dizer, Lelê, que a gente...
5: É o período de férias da quinta série.
2: É desorganizado.
3: Exatamente. Mas foi a última vez. No verão, pode ter certeza, no verão já vai ser diferente.
6: Sim, aí vão sair 7.
3: Não, de maneira alguma. Cada um de nós terá uma linda semana de férias para curtir com sua família. Olha que bacana. Uma semana de férias no verão e uma semana de férias no inverno. Não é bacana?
5: Aí e as outras duas?
3: As outras duas é o recesso do fim do ano. Ah. Uhum. Mas a gente discute isso depois, né?
5: É, semana que vem eu tô de férias.
6: Eu aí, em agosto. Sim,
3: isso, não, é. Este período agora já está, já foi. Como tá acordado, será cumprido. Mas eu tô falando já pro verão.
5: Ainda bem que eu tô acordado, no
3: caso. Isso. Tá conseguindo, né, Lelê? Bota uma pra nós então aí, Adams.
6: Vamos lá, escrevo para esclarecer de forma simples as gerações. Parem de enredar com isso. O Rafa Gomes sempre acaba explicando errado.
2: Pô,
6: que isso, velho? E isso passa a impressão de descompromisso com a notícia. Vamos lá. As gerações são intervalos de cerca de 15 anos. Baby Boomers, geração Neto Fagundes, de 1946 a 1964, é a turma do pós-guerra. Geração X, Féter e Rafinha, de 65 a 80.
3: Lelê.
6: Ah, o Lelê não tá aqui, seria também essa daí. É que o Lelê é o Lelê do Velho Testamento,
5: qual
6: né?
5: Qual que é essa aí?
6: Oi?
5: Qual que é essa aí que eu tô?
2: É baby.
6: Tu tá na geração X. Tu nasceu em que ano? 73, pode ser?
5: Isso.
6: É, isso aí. Millennials, Gordo Léo, Rafa e Adams. Ela contempla de 1981 a 1996.
2: Então tem Vini Moura aí também.
6: Tem, a geração Z, de 97 a 2012.
2: O Vini Moura é 96.
6: É?
2: É.
5: Ela trabalhou na Maria.
2: Não é? 96?
6: Tá, trabalhou na colheita da bergamota ali no Caí, né? Vini Moura e Natan, então, seriam geração Z ou só o Natan. A geração Z cresceu já conectada ao computador e acompanhou a tecnologia digital. O Vini Moura, por exemplo, é um Gen Z, sim. Não dá pra dizer que o Vini é millennial. Quem não viu A Banheira do Gugu não é millennial, porque ela foi exibida só até 2000. Vocês, millennials, lembram disso com a palma da mão.
2: Literalmente, algumas vezes.
6: A Rede Manchete, tenho certeza, o Vini conhece só de nome, enquanto vocês todos têm lembranças dela.
2: Ah, eu conheço só de nome.
6: Dos 14 aos 29 anos é geração Z. Tem 30? É millennial. Em resumo, pra ficar claro, adulto que não viu o Penta ou não tem lembrança dele é Gen Z. Eu, nascido no final de 98, não tenho lembrança do Penta e sou Gen Z. E parem de enredar, Jay-Z, por favor. É, eu também tô... É Gen Z, mas poderia ser o Jay-Z, tá lá. Sou o público do Rafinha, mas admito, tá melhor ouvir o programa sem ele. Pô, grosseria com o Anão.
5: Grosseira.
6: O Anão tomou duas fumadas em 2 minutes. Agora é 6:30.
3: Sem falar dos de ontem, né? Tem dos de ontem.
6: É 6:30 da manhã lá, alemão. Não sei só que se é hoje ainda ou é amanhã lá. Eu não sei se é pra frente ou hoje, atrás.
2: Atrás.
6: É atrás? É, então ele tá acordando agora cheio de calafrio. Quem mandou esse e-mail foi o Eduardo de Itajaí, aqui em Santa Catarina.
3: Muito bem, muito bom, guri. Manda, Lelê, bota uma aí então, Leandro.
5: Olá, pretinhos. Na esperança, na verdade, no último suspiro de esperança, quero pedir que divulguem um fato que ocorreu nesse último final de semana, dia 19 de julho. Voltava com a minha família de Curitiba, onde fomos ao aniversário da minha irmã. No trajeto, entre as paradas para aliviar as necessidades líquidas de nosso organismo, acabamos por perder meu cachorro de pelúcia. Spike, seu nome. Ele não é apenas uma pelúcia. Ele é meu companheiro dos últimos 18 anos.
6: Não. Não, era isso. Tá, vai.
5: Quando chegamos em casa na madrugada de domingo para segunda, 3:15 da manhã, que eu dei falta dele. Quando fui procurar para levar para dormir, eu sempre dormi com ele, agarrada nele, sempre.
6: É uma moça?
5: Agarrada nele.
6: Tá bem.
5: Já tentei outros meios de encontrar, mas até sem sucesso. Meu marido, coitado, vendo meu desespero, retornou boa parte do caminho na segunda-feira à tarde procurando pelo acostamento. mas sem sucesso. Entrei em contato com um dos postos de gasolina que paramos, mas lá não foi. O outro posto ainda não consegui contato. Até uma matéria em um Instagram local foi feita, mas tudo sem sucesso. Ofereço R$500 de recompensa para quem me devolver ele. Eu espero que alguém tenha encontrado e pegado. Na verdade, é a conclusão que chegamos, pois se tivesse caído no acostamento, acho que meu marido teria encontrado. Peço encarecidamente que, se alguém souber dele, entre em contato. Ele é muito importante para mim e também para o meu marido. Choramos abraçados pela falta dele. Só meu marido entende a força emocional que o Spike tem para mim. Espero que, com vocês, que possuem uma vasta quantidade de ouvintes, possa ter uma repercussão maior e poder chegar até quem está com ele. Eu não tenho como precisar onde podemos ser perdidos, pois fizemos 4 paradas, 2 em postos de gasolina e 2 no acostamento.
3: Tá, mas tem a descrição física do bicho?
6: É, como é que é o Spike, moço?
2: Eu acabei de mandar a foto pra live, porque tem um artezinho de procura-se cachorro de pelúcia.
6: Olha, eu já vi de tudo.
2: Eu já vi de tudo, cara. Quando chegou esse e-mail, eu falei, eu preciso botar esse e-mail.
5: Cara, esse é o tipo de e-mail que ele só consegue ser lido até o final porque o Rafinha não tá aqui.
6: Sim.
5: Né? Se o Rafinha estivesse aqui...
3: Exatamente, Lelê.
5: Nós não conseguimos. Eu não consegui.
2: Acharam o cachorro, acharam, Lelê.
5: Não.
2: Atende,
6: não, acharam.
5: Esses números chatos que tá me ligando. Aí, ó.
6: Ô, Lelê, para, cara. Saiu uma função nova.
5: O silencioso, né?
6: Isso.
5: É, pois é.
3: Os 30 anos. Eu tenho muita empatia com a situação da nossa ouvinte, com o nome dela.
5: O nome dela é Jeane, tá?
3: Jeane,
5: isso.
3: Não, não, não na vida adulta, mas na infância do Theo, do
6: tu
3: meu
6: teve
3: filho,
6: um peposo? Ah, não,
3: aconteceu uma situação parecida. A gente tava viajando, cara. E aí ele perdeu, num quarto de hotel, ele perdeu um cachorrinho. O cachorrinho da vida dele, o Cão-Panheiro, que é um cachorrinho que ele tinha desde piazinho, assim, um Cão-Panheiro. Eu até tenho tatuado o Cão-Panheiro no meu braço. E aí, cara, na hora de ir embora, o voo saía, sei lá, em 4 horas, a gente saindo do hotel, pá, cadê o Cão-Panheiro? O hotel tinha 5 anos de idade, eu acho, sim, no máximo 5 anos de idade. Cadê o Cão-Panheiro? Pô, não sei cadê o Cão-Panheiro. Não, vambora, não vamos perder o voo, não. Não saio daqui sem o Cão-Panheiro. E, cara, e aí começou uma louca, frenética busca pelo Cão-Panheiro. O Cão-Panheiro tinha sido retirado com a roupa do quarto, a arrumadeira do quarto. Sim. Como é que fala o nome dessa função mesmo?
6: Não.
5: Camareira.
3: Camareira, exato. A camareira foi lá, recolheu a roupa, botou no saco, mandou pra lavanderia e o bicho tava junto e tinha ido. Pra encurtar a história, tinha ido pra lavanderia junto.
5: Ficou enrolado no lençol.
6: Botou cheiroso.
3: Foi enrolado no lençol, exatamente. E aí, cara, fizeram todo um mutirão pra ir atrás na lavanderia, pra ir procurar as roupas do hotel. Imagina quantos quartos deve ter no hotel, quantas roupas deviam ter naquele momento. Em, sei lá, 1h30, 2 horas, tinha voltado pro
6: coisa
3: hotel.
6: Coisa cheiroso.
5: Pelo que a gente tá vendo na live ali, a foto que foi colocada,
6: a descrição,
5: é marrom com branco.
6: Tá, né? E tem aqui, ó, cachorro de pelúcia perdido no acostamento da BR-101 entre Imbituba e Araranguá. Se a moça procurar em Imbituba, talvez ache.
5: É, faltou o M ali, mas deve ser o nervosismo,
3: não vamos complicar,
5: né?
3: Não,
5: isso,
3: vamos
5: dar uma ajudada.
6: Não, mas vai, que o pessoal
5: é que ela termina o e-mail dizendo assim, eu sei que tá meio...
2: Mas eu vou fazer, às vezes, do Rafinha, assim, é muito estranho, a pinta nega véia, perdeu o ursinho de pelúcia e fazer.
5: É que ele não late, né? Não tem como avisar porque ficou pra trás.
2: E ela falou: o nome dele é Spike. O que eu vou fazer? Vou chamar o bicho.
6: Vocês têm alguma coisa que não seja.
2: Não, para.
6: Que não seja filho.
2: Filho, eu vou falar. Não. Para!
6: Vocês têm alguma coisa que não seja filho, parente, cachorro, coisa. Que não tenha vida, tá? Que vocês perdessem, vocês iam fazer um bololô.
5: Cara, lembra que uma vez um grupo de argentinos esqueceu um outro argentino num posto aqui, indo embora?
6: É, mas é um ser humano, né?
5: Bom, passei
2: lá, meu. Telefone, velho. Que.
6: Mas eu passei por uma dessas aí.
5: O garotão conseguiu perder em Houston lá.
6: Perdi o meu telefone, deixei cair no Uber. Nós descemos numa resenha. Tralalá, tralalá, tralalá. Aí cheguei dentro do pá, sabe quando tu vai dar aquela mijadinha e tu vai pegar o celular na mão e diz, cadê meu telefone, irmão? E aí, bah, cara, que salseiro foi pra achar. Ainda tomei uma aloprada de $200.
2: Não, mas bem tomada, né?
6: Não, bem tomada, mas tá errado.
3: Deixa eu só responder a pergunta, quem é que foi? Foi o Adams que fez?
5: Foi assim, o Adams, tem o algum...
3: conseguiu. Cara, eu tenho um objeto, cara, da minha pós-infância e adolescência, que eu trouxe comigo até hoje, guardei, tá comigo até hoje, que é o Mach 5,
5: né?
3: Que é o carro do Speed Racer.
5: E era um
3: carrinho de ferro que eu tinha na minha infância e adolescência ali, e ele tá comigo até hoje. Pô, se eu perder esse carrinho, eu vou ficar triste.
6: Ah, legal.
2: Eu acho que eu tenho uma plaquinha que a minha avó pintou, assim, quando eu me mudei, ela me deu, mas tem uma história bonita mesmo, tem a tatuada a placa também. Acho que isso, meu, a coisa inanimada, assim, que eu mais valorizo na minha casa.
5: A Giane encerra o e-mail dizendo assim, ó, eu sei que é meio vago e tal, mas agora com a imagem a gente tá dizendo pra audiência, é um bichinho de pelúcia marrom com branco. Mas eu acredito que não seja todo dia que uma pelúcia é encontrada ou no posto de gasolina ou às margens de uma estrada movimentada como a 101.
2: Desculpa, nosso ouvinte, eu achei engraçado pra caralho.
6: Tá, mas esperamos encontrar.
2: Pita perdeu um urso de pelúcia e mandar um e-mail pra nós.
6: Imagina que baita lance nós encontrar esse...
2: É engraçado demais.
3: Seria legal se a gente encontra, se a nossa audiência ajudasse a encontrar o Spike e a gente pudesse devolver o Spike.
6: Mas tu leva 500 palitos ainda, né?
3: Eu tô um pouco sensível da tua parte, que tem uma filha mulher, né?
2: Eu tenho. Mas se é minha filha, casada, há 18 anos com o negócio, dizer que perdeu o ursinho, eu vou folgar tanto nela, muito mais do que eu tô folgando nessa ouvinte. Eu vou dizer,
3: que merda. Ai, tá bom. Tá o que, bom. É que nós temos agora aí? 15 para as duas, dá para fazer mais uma rodada? Deixa eu ver o que eu tenho aqui. Peraí. É, um fã emocionado com o Lelê.
6: Opa, gosto disso.
3: O que eu fiz, cara? Hoje resolvi escrever. Neste exato momento, terminei de assistir ao vídeo do Lelê Bortolatti chegando em casa depois da cobertura da Copa do Mundo e reencontrando esposa e filhos e confesso-lhes, chorei.
2: Bah, que vídeo legal, Lelê.
3: A gente acompanha vocês diariamente, ri, se diverte, mas às vezes esquece que por trás do microfone existem pais, maridos, filhos, chefes de família que pagam o preço da distância para que o trabalho aconteça. Queria deixar registrado o quanto o Lelê merece reconhecimento. Que cobertura fantástica, competente, leve, carismático e extremamente profissional. Dá orgulho de acompanhar alguém que representa tão bem o grupo em que está inserido. Pô, que legal esse e-mail aqui, cara. E mesmo sem conhecê-lo pessoalmente, sinto um pouco de orgulho que imagino que a família dele tenha dele. Sou apenas um fã. Mais um fã que admira profundamente o trabalho do Lelê e de toda a equipe do Pretinho, do Bola e da Atlântida. O que mais me emocionou foi o abraço, o jeito que os filhos correram para encontrar o pai, o carinho da esposa, a felicidade estampada em cada olhar. Aquilo não se finge, é fruto de alguém que, mesmo trabalhando tanto, conseguiu construir algo infinitamente mais valioso, que é uma família que o ama de verdade. Eu ainda não sou pai, mas é um sonho. E assistir aquela cena despertou ainda mais esse desejo. Ver o amor do Lelê pelos filhos, o amor deles por ele, foi uma das coisas mais bonitas que vi. Parabéns, Lelê. No fim das contas, a cobertura da Copa vai virar lembrança. As reportagens ficarão arquivadas, mas aqueles abraços dos filhos, estes são os verdadeiros troféus.
5: Ah, é verdade.
3: E aproveito para estender esse reconhecimento a vocês todos do time. Um grande abraço de um admirador de vocês, chamado Rafael. E aqui ele faz também um pedido de desculpas, longo e-mail. Ele faz um pedido de desculpas pro Rafael Gomes.
2: É outro e-mail.
3: Ah, é outra? Não, então tá. Desculpa. Então tá.
5: Ah, mas agradecer a ele, né, Fetri? Agradecer também a minha família que me aprontou. Me aprontaram na ida e me aprontaram na volta, né? Porque a Kátia, minha esposa, disse que não ia poder ir ontem e tal, porque ela tava com umas demandas comerciais pra resolver aí e tal, né? E a logística ia ser difícil e tal. E eu acredito, cara. Eu sou um abobado pra essas coisas.
2: Eu ia dizer, a Kátia te faz tanta surpresa e tu ainda acredita, Lelê.
5: Mas é que na ida já tinham aprontado pra mim, porque disseram que a Juliana, minha filha, não tinha acordado. Aí chegou no aeroporto, tava toda a família lá, sabe?
6: Foi muito engraçado, porque eu saí uns 2 minutos antes do Lelê, ou 3, assim, e aí a minha família também tava ali, daí eu tinha abraçado todo mundo, daí eles acenaram pra mim, né, a turma do Lelê, dançada, dando tchau, e eu disse, bah, vocês vão matar o velho, vocês vão matar o velho, cara, porque ele tava, e assim, a cena, tem uma coisa peculiar, assim, porque como a gente criou esse vínculo aí, que já é um vínculo de amizade de década, mas se aflorou muito, assim, durante esse período de Copa, né? E ver o Lelê, pô, todos os dias conversando. O Lelê fez uma coisa lá que, pra mim, assim, eu postei um dia nos stories, porque sempre me batia profundamente isso, que era o Lelê, ele parava onde fosse com os bonequinhos que ele carregou durante toda a Copa e registrava uma lembrança pros filhos dele ali. E sempre com cenários diferentes e tal. E eu dizia, pô, cara, olha tudo que a gente tá fazendo aqui. É uma loucura a nossa rotina, é de 4 turnos por dia, carregando uma mochila com mais de 20 quilos, cheio de história para contar, e a cabeça e o coração do cara lá no Brasil, querendo trazer o filho para perto daquilo ali, isso. Cara. Muito legal,
5: velho. O Rafa me deu uma miniaturazinha da Corujita e do Lagartixo,
2: PJ,
5: né?
2: PJ Masks.
5: Que são dois dos PJ Masks. E ele disse para mim que era para levar com ele, para levar comigo, e que um era para ser ele e outro era para ser a Juliana, a irmã dele, né? Bah. Então eu fiz uma historinha, assim, basicamente todos os lugares que eu ia, eu batia fotos, eu fazia vídeos e ficava mandando pra Kátia, minha esposa, pra ela mostrar pra ele. E aí ontem a gente filmou, inclusive, eu devolvendo os bonequinhos pra ele, assim. Mas, cara, é muito louco, Fetter. E agora também, eu já posso externar, assim, uma coisa que eu segurei nesse tempo ali da cobertura, que foi que o meu filho teve um acidente aqui, né, no período que eu tava lá, foi no dia do jogo do Brasil com o Japão. O Rafa teve um acidente no colégio, ele caiu de cabeça de um escorregador, ele foi internado no hospital e eu quase tive que voltar, porque realmente a coisa ficou séria. E quando a minha esposa me informou o que estava acontecendo, eu cheguei pro Thiago Cirqueira, que era o comandante da barca, né? E falei: Thiago, eu tô com o seguinte problema aqui, meu filho caiu, bateu de cabeça e tá aí sob observação no Moinhos de Vento, né? No Hospital Moinhos de Vento. Se ele não melhorar, cara, eu quero voltar pro Brasil. Não, nenhuma condição de eu ficar aqui, e eles me deram todo o apoio na hora, mas graças a Deus, graças ao corpo médico do Moinhos de Vento também, cara, o Rafa se recuperou super bem e não teve nenhuma sequela, não teve nada, mas foram momentos de absoluta tensão e que a gente não transparece em momento algum no microfone, né, cara? Porque sim. As pessoas não têm nada a ver com nossos problemas, sim, pessoais. Sim. É. Só que estar distante e não poder ajudar, seja como for, um filho e receber lá a foto da radiografia, sabe? Que ele teve uma fissura no crânio, sabe? Caraca. Cara, tu entra num desespero.
2: Não tem explicação.
5: Que não tem o que fazer, sabe? Mas aí, graças a Deus, graças aos orixás, graças a tudo, cara, o Rafa se recuperou muito bem. No dia, 2 dias depois já estava em casa e 3 dias depois já estava tocando terror e tá tudo certo. Então, obrigado a todo o corpo médico do Moinhos de Vento lá e obrigado a minha família pelo suporte também, porque se não tivessem a segurança que me passaram no telefone, certamente eu teria voltado.
2: Claro.
5: E um beijo especial também para uma outra pessoa que eu liguei, que eu falei, essa eu preciso ouvir para saber o que está acontecendo com o meu filho, doutora Alice. Eu liguei pra doutora Alice, como ela trabalha no Moinhos, me ajuda com isso aqui. Só me diz como é que tá. Posso ficar tranquilo? Ela falou, me dá umas horas que eu te respondo. Deu 2, 3 horinhas, ela foi lá, viu o Rafa e me respondeu e eu fiquei absolutamente tranquilo. Um beijo, obrigado a todo mundo.
3: E nessas horas é tão importante a gente ter alguém assim, né, cara? É. Dentro daquele lugar lá, que é um hospital, e que muitas vezes as informações elas demoram a chegar, porque elas são muito delicadas, né?
2: Muito.
3: Na hora de liberar uma informação é tudo muito delicado, dependendo da situação, do quadro e tal. E nesse momento, então, é muito importante ter alguém.
5: E assim, mas também, né, Fetter? E ressaltar só também, cara, o apoio que eu recebi de todo mundo da equipe que estava lá. Né?
2: Sim.
5: O Adams, principalmente, que a gente era companheiro de quarto ali, mas, cara, todo mundo ali, porque a gente acabou criando uma relação, essas pessoas que estavam lá, pessoas que a gente não é acostumado a conviver tanto no dia a dia, como, por exemplo, Maurício Saraiva, Eduardo Gabardo, a própria Kelly Matos, sabe? A Kelly, e a Kelly e o Gabardo, que estavam os dois lá com o filho aqui, sabe? Isso. Então as pessoas foram muito solidárias a mim, e receber aquele conforto lá, pra mim foi muito, muito, muito especial, inclusive de pessoas da gestão daqui, que ficaram sabendo o que tinha acontecido e começaram a me mandar mensagem. Tudo foi muito bem-vindo, porque, cara, repito, ter esse tipo de problema e estar longe, velho, é desnorteador, principalmente se tu tem um perfil resolutivo como é o meu, assim.
3: E essas coisas não aparecem para a audiência, né?
5: Não.
3: O que que aparece para a audiência no fim da história? Aparece o conteúdo que se gerou, a cobertura que se fez de um grande evento. E mais uma vez, acho que vale aqui um parabéns e um grande abraço para o Thiago Cirqueira, que é o executivo, né, por trás dessa barca que o Lelê falou, da Copa do Mundo.
2: Sim.
3: Né? Foi o cara que do zero ao 100, criou essa barca que foi para fora para cobrir a Copa do Mundo pelo Grupo RBS. Claro que tem um monte de gente envolvida, né? Um monte de
5: gestor envolvido. Mas capitanear o troço é complicado, porque é uma logística gigantesca. Capitanear
3: o troço, de fato, o futuro papai Thiago Cirqueira.
5: Verdade.
3: Tá de parabéns por toda essa manobra.
6: É muito curioso, cara. Ver o carinho e o respaldo que o entretenimento tem dentro do Grupo RBS depois de uma cobertura como essa, Fetter, porque a gente sabe o papel sério que os nossos colegas têm que desempenhar e a gente tá ali para distensionar, né? Trazer uma narrativa do nosso dia a dia, o Sim. ponto de vista, levar o público para a Copa do Mundo, que não sai na TV nem no rádio. É uma Copa do Mundo à parte, assim. E, cara, o respaldo que a gente teve, a liberdade criativa, em nenhum momento a gente ouviu algo do tipo assim, ó, cara, acho melhor não, não faz, segura, não, vamos ver o que dá, vamos sentir. E aí eu me senti muito, cara, no nosso tipo de gestão aqui, sabe? Uhum. Primeiro a gente faz, depois pede desculpa, sabe? Isso. E aí,
5: vamos
6: meu...
5: Vamos pedir desculpa isso. ao invés de pedir com licença.
6: É isso, cara. Pô, velho, e assim, ó, eu quero dizer que a gente teve dias de muita, muita, muita felicidade, porque teve um ambiente muito leve, que é o ambiente que a gente tem no dia a dia aqui. Então, se a gente pode plantar uma sementinha dentro do nosso grupo de colegas aqui, do Grupo RBS, eu acho que eu e o Lelê, junto com o Jory e com o Diveri, a gente conseguiu muito êxito, velho, de verdade.
5: Sem
6: assim.
5: Dúvida, podem ter certeza disso. Então, por falar nisso, tenho que pagar essa conta. Não, né? É, a conta tá rolando. Então, vamos fazer o show do intervalo e a gente já volta para fechar o Pretinho de hoje.
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3: Estamos de volta com o Pretinho Básico para encerrar essa edição desta quinta-feira. Muito obrigado pela sua audiência, você que cola com a gente ao vivo aqui no Pretinho todos os dias. Aliás, nem falamos de futebol hoje, também não consegui ouvir o
4: bola. Coisa boa, cara. Não,
3: mas coisa futebol. Boa que a gente não falou de futebol hoje. Que deprê.
4: Os argentinos estão fazendo uma petição para jogar a final da Copa de novo. O que tu acha?
5: Tem eu assino.
4: Tem 62 mil assinaturas já e eu acho que a gente tem que chegar a 62 milhões. Eu queria ver esse jogo de novo.
5: É uma maldição.
4: O Dibu Martins não vai pegar tudo aquilo de novo.
5: A gente tá fazendo um corte no bola, eles não sabem com o que eles mexeram.
6: Vai sair um vespeiro hoje de tarde. Nós vamos subir pra 200 mil hoje de tarde.
3: É. Bom, depois de tudo que aconteceu nessa Copa, não me nada mesmo me espantaria.
4: Ah, nada.
3: Que jogar
4: zero.
3: Final de
5: só isso. Se o Trump pedir, eles jogam, né?
3: É, vamos dar-lhe aqui no na escolha do craque do episódio. Vai querer votar em quem, Lelê?
4: Ah, votar no Rafael Gomes, cara. Esta tremenda revelação de âncora que nós tivemos, cara, nesses 45 dias agora. Tá louco.
3: Verdade, valeu? Cara. Muito verdade.
4: Bom, bem demais.
3: Vota em quem,
5: Gomes? Eu voto no Lelê porque eu também, eu como o pai mais recente da galera, ver o vídeo do Lelê hoje, eu me emocionei também, Lelê. E aí, quando chegou esse e-mail, assim, eu pensei, putz, velho, eu, por um lado, quero viver, mas também não quero viver, ficar 45 dias longe, né?
4: É, tu muito
5: fica,
4: doido, cara.
5: Tu fica naquela divisão. Muito então, doido. Vi que tu encheu o olho d'água aí também no programa. Oh. E eu gosto dessa loucura que é o Pretinho, da gargalhada risada, eu voto no Lelê.
3: E legal ouvir isso do Lelê também, né, cara? Especialmente por esse depoimento que ele traz do acidente com o Rafa. É, em 2010, eu fui convidado pela RBS, tanto para a Copa do Mundo, quanto para a final do Mundial com o Internacional. É, para ir no na época se chamava o Trenzinho da Alegria da RBS, para cobrir a Copa e cobrir o Mundial. E eu fui convidado, eu tinha recém voltado para a empresa, fazia 3 anos. E, cara, eu não fui justamente pelo medo, cara, de ficar longe do meu filho, que era novinho ainda, né, cara? Tinha 5 anos de idade, 6 anos de idade. E aí eu optei por não ir, e aí naquele momento foi o Potter. O Potter cobriu tanto a Copa quanto a final do Mundial do Inter. E bah, eu não sei se tu me pergunta, tu te arrepende? Não, não me arrependo. Não me arrependo. Muito louco. Parabéns, Lelê. Tu é um enorme, Lelê.
4: É muito louco, cara. E às vezes até tem mais coisas, cara, que a gente nem traz pro microfone, assim, porque, como eu disse, não interessa, claro, pras pessoas. O que interessa, claro, pras pessoas, exato, é o que a gente entrega como produto, né?
5: Mas esse é o mais louco.
3: Cara, é legal, é porque humaniza o que a gente faz, cara. Humaniza o que a gente faz. No fim do dia, cara, cada um de nós deita lá no seu travesseiro com o peso da sua vida, ou com a leveza da sua vida, ou com as coisas da sua vida pra se preocupar pro dia seguinte. Nós somos seres humanos iguais às pessoas que nos escutam todos os dias.
5: Eu falo isso em terapia, Fetri, que pra mim a coisa mais difícil do nosso trabalho, todo mundo vê o nosso trabalho, barbado, os guris vão a show, os guris fazem, claro, dão risada. Cara, a coisa mais difícil é o dia que deu uma merda na tua vida, que tu tá de ovo virado, que tu brigou com alguém, que não sei o que, e tu tem que vir aqui dar risada. Putz, tu ser um cara triste, tu tá mal, tu tá tomando remédio, tu... Qualquer coisa, velho, 1 milhão de BO da vida, do dia a dia, claro, pagar conta. Óbvio.
4: É, tipo, os caras que ficavam escrevendo pra mim, pro Adams lá, as férias aí que vocês estão, as férias que vocês estão. É. Sabe quantos quilômetros a gente caminhou, Fetri, audiência?
3: Claro que sim.
4: 630 quilômetros a gente caminhou, marcadinho no relógio.
5: Tem que esperar
4: quase 800 mil passos que a gente deu.
3: Lelê, a gente não pode se deixar impactar, cara, pelas pessoas que estão atrás de uma tela, na frente de um teclado, escrevendo o que lhes vem à cabeça, porque, cara, a gente não pode ser responsável pela loucura das pessoas, cara. Como é que é?
5: Nada.
4: Não, cara, e principalmente assim, cara, porque pra cada comentário desse assim, nem os comentários positivos que eles atropelam, não é nem isso. É o carinho das pessoas lá, cara.
5: Verdade.
4: Com o produto que a gente faz aqui.
5: Verdade,
4: porque essas pessoas estão lá com as suas vidas, muitas pessoas foram pra lá praticamente com uma mão na frente e outra atrás pra tentar a sua vida lá. estão conseguindo, estão bem com as suas vidas, mas elas não largam o Pretinho Básico, elas não largam a plancha, não largam a bola nas costas. Entendeu? Isso é muito maluco mesmo.

0: Maruco, maruco demais. E tu, Adams, vai votar em quem, Maruco?
1: Ah, eu vou votar no Lelê, né? Porque ainda tem muita coisa pra contar dessa Copa ainda. Ah? Vou esperar pra escrever algumas.
2: Isso, tem umas coisas que eu vou ter que esperar um pouquinho.
1: Essas coisas aí dá pra segurar, né?
0: Boa, boa. Então tá, o Lelê tem dois, o Gomes tem um. Eu vou votar no Lelê também, pela sensibilidade do Lelê. O Gomes está merecendo todos os votos nesses últimos dias aí, mas o Lelê pela sensibilidade e pela história, cara. Cada vez o Lelê me surpreende mais, porque uma vez eu fiz gravei o meu Rango a Full com o Lelê, e ali o Lelê foi muito aberto, muito transparente, falou de coisas da vida dele que nem eu sabia. E aqui tá o Lelê de novo, cara, no microfone de uma rádio, de um programa canhão como o Pretinho Básico, emocionando as pessoas com a sua sensibilidade, com o seu estilo de vida.
2: E obrigado à minha prima que filmou ontem, né? Porque além de me aprontarem, ela filmou, porque eu não teria me preocupado em filmar, eu só queria abraçar as crianças. Mas sim, é que, né, cara? Mas é, cara, é que cada vez mais, Fetter, a gente vai vendo, cara, que a rede social ali, principalmente o Instagram, essas coisas de vídeo, cada vez é menos edição, cara. É a verdade que toca aí as pessoas.
3: Compartilhar a vida real, velho. A gente, quem a gente é de verdade.
0: É isso aí, é isso que vende. Chega de frescura, chega de ficar babando. Enfim, deixa assim.
4: Não, mas é isso. E chega de perfil de casal também, né?
0: Isso. Não, é isso, cara. É tipo assim, as pessoas.
3: Foto de bunda com salmo.
0: Que algumas pessoas têm uma vida perfeita porque só postam a perfeição, né? Não é assim, cara. Entendo, ninguém vai postar perrengue, cara. Ninguém posta perrengue. As pessoas têm vergonha do perrengue que passa. Ninguém vai postar isso. É isso, era isso, cara, mas não tem que ter vergonha, porque a vida real é essa.
2: É essa,
0: a gente
2: é isso,
0: volta logo mais às 6 da tarde. Um beijo pra todo mundo e obrigado pela audiência. Tchau, queridos.
5: Tchau, tchau. 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

0: Participa com a gente hoje, hein? Boa tarde.
1: Duda Martins, amiga, Estradas Online, no microfone,
0: opa,
1: Duda.
0: Opa, agora sim. Aí,
1: ela querendo se calar pra não ter que responder a pergunta.
2: Exatamente. Liguei o microfone daí e esqueci de ligar o meu, mas tá tudo certo. Boa tarde, Minas. Boa tarde, Santa Catarina. Ó, eu tenho o nome dos meus filhos decididos desde que eu era adolescente, entendeu? Então eu sou do time que tem tudo bem planejadinho. Mas ó, você pode contar a sua história pra gente por meio do WhatsApp aqui de Floripa, que é o 48991881009, ou se preferir, pode mandar pro WhatsApp de Joinville, que é o 47992496532, ou até pro WhatsApp de Blumenau, que é o 47992497153.
0: Ingrid, esse papo continua em um lugar muito especial que a galera pode até ver a gente. Onde é que é?
3: Boa tarde, Minas. Boa tarde, Santa Catarina. A gente começa o programa lá no YouTube Atlântida SC.
0: Daqui a pouco a gente tá de volta. Corre pra lá. E a conversa continua.
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1: Estamos de volta.
2: Essa é a Atlântida, a melhor vibe da FM, a rádio das nossas vidas. De volta por aqui com o programa das Minas. E aí, você curtiu a programação? Porque lá no YouTube o papo está fervendo e já temos algo em unanimidade aqui nessa mesa de hoje, tá? Driteló quer ser mãe, Duda Martins também, Ingrid Calixto e eu. Mas nós ainda não somos mamães. Então você que tá ouvindo aí, manda sua opinião. Se você pudesse voltar no tempo, ninguém vai ficar sabendo, você decidiria ainda assim ser mãe ou ainda assim ser pai? Quais são os maiores arrependimentos dessa trajetória e os maiores benefícios? E se você não tem a mínima vontade, faça como a nossa ouvinte aqui de Blumenau, que Minas, ela passou o seguinte, ó. Minas, boa tarde, chegou o melhor programa. Então, eu nunca quis ter filhos, nunca tive esse instinto maternal. Na infância, nem de boneca eu brincava. Lembro que uma vez o meu tio me deu uma boneca que dava aguinha pra ela e aí ela fazia um xixizinho. Um belo dia eu enchi ela de Toddy e a minha mãe achou uns dias depois a boneca jogada cheia de formiga. Minha família também sempre foi bem pequenininha. Meus avós tiveram no máximo 3 filhos. E assim foi. Acho que é um pouco de família também. Meu marido não tem essa vontade, então seguimos felizes e querendo a mesma coisa, viajar o mundo. Beijo, Minas. Em off pra ninguém vir com um papo de ai, mas ia ser uma mãe tão maravilhosa, tão boa. Você tá guardada aqui com as Minas, confia.
3: Ai, sim. Inclusive, é o que a Ellen falou aqui no nosso YouTube. Não quero ser mãe. O mais chato é quando você diz isso e as pessoas te julgam ou querem te fazer mudar de ideia. Por favor, não façam isso. Tenha certeza que a pessoa já pensou sobre todos os pontos e não quer. E é isso. Às vezes a pessoa simplesmente não quer ter filho.
2: Exato.
3: E deu. E o problema
2: e tá tudo bem.
3: Não é seu.
2: E, claro. Exatamente. Eu acho que tem gente que nasceu para não ser mãe e para não ser pai, para não gerar uma outra vida. E tá tudo bem. Tá tudo bem, sabe? Eu acho que ser mãe, ser pai é um dom, tá? Eu acho que é um dom, porque é a coisa mais importante que você vai fazer na tua vida, gerar e educar um outro ser humano, cara. É muita responsabilidade.
3: Ai, mas... Mas um dom, eu acho que é um dom que muita gente tem, daí eu acho que não é dom.
4: É, eu acho que... Tu só tem que ser responsável, eu acho que só tem que ter noção.
3: É.
4: Eu acho que não precisa.
3: Não, mas tem
2: tanta
3: que ter...
2: gente que não é. Tem tanto pai que não é pai, que só.
3: Sim.
2: Só, né?
3: Sim. Mas eu acho que. Então eu acho que daí a gente pode reformular a tua frase. Eu acho que pra ser um bom pai e uma boa mãe, tem que ter um pouquinho de dom. Então eu acho que daí a gente pode pensar
2: pra isso. Tem que ter o dom, tem que ter vontade, né? Gente, é. E eu acho que em 2026, olhando assim de uns anos atrás, hoje as pessoas, elas começaram a assimilar melhor as frases e as ideias de tipo, cara, minha amiga não quer ser mãe, ou as pessoas começaram a respeitar mais isso, com uma série de campanhas e coisas que são faladas o tempo todo, porque é mil vezes mais preferível que a pessoa assuma isso e seja respeitada, como em qualquer outra coisa da vida, né? Tipo, caramba, não existe nada mais pessoal do que você escolher isso por si próprio, tá ligado?
3: Sim. Total. E, tipo, eu acho que tem vários exemplos que a gente tem, inclusive no mundo da internet, assim, de pessoas que escolheram não ter filhos e que são super felizes e que deu super certo, assim, tipo, sempre que eu penso nessa coisa de, tipo, um casal que escolheu não ter filhos, uma mulher que escolheu não ter filhos, eu penso no Leon e na Nilce, do Coisa de Nerd.
2: Sei.
3: Que é um, pra quem não conhece, é um canal no YouTube, eles... O Leon, né, fazia videozinho de jogos. E depois eles começaram a fazer vídeo também um pouco da vida deles, assim. E eles são um casal que devem ter o quê? Uns 40 e poucos anos.
2: Uhum.
3: E eles não têm filhos. E eles vivem uma bela vida de casal, assim. E, tipo, sempre que eu penso num exemplo, nossa, não ter filhos, eu penso nesses dois, assim. Tipo, muito legal.
2: Ah, eu adoro o canal deles, é muito legal. Mandou aqui pra gente. Boa tarde, Minas. Aqui é o Geraldo. Eu queria e tive filhos, mas respeito quem não queira. Aí eu me lembro de Vinícius de Moraes e seu poema, Enjoadinho. Filhos, filhos, melhor não tê-los, mas se não os temos, como sabê-los? Detalhe, Vinícius de Moraes teve 9 esposas e companheiras e 5 filhos. Lugar de fala ele tinha, viu? Abraços e bom fim de semana já aqui a todos. Obrigada.
3: Será que ele tinha lugar de fala tendo 9 esposas e 5 filhos? Será?
2: Pois é.
3: Será que ele cuidava desses 5 filhos?
2: Esposas.
3: Não, porque pegou. Assim, é porque assim, ok, Vinícius de Moraes, gênio aí, bela frase, mas será que ele cuidava dos 5 filhos deles pra ter lugar de fala? Porque essa coisa de que, ah, eu tenho muito filho, ou posso falar, você cuida dos seus filhos pra ter lugar de fala, sabe? Tipo, conheço muita gente por aí que tem 500 filhos, mas é babá que cuida, ou é a mulher que cuida, e daí tu também não tem muito lugar de fala pra falar de filho.
2: Ah, e assim, né, gente, cada filho tem uma personalidade, né, então assim, e cada família tem uma realidade, não tem como medir, eu acho que a gente nunca vai chegar num consenso, na melhor parte das situações é só tipo, cara, beleza, respeito, aceito, e é isso, sabe? Agora já são 2h32 da tarde, né, meninas, a gente vai pra um rápido show do intervalo por aqui, o tempo tá voando, mas antes, bora dar um recado especial, Endri, pra galera que quer desopilar um pouco, se divertir em família, sozinho. Conta aí.
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2: 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Agora a gente vai para um rápido show do intervalo. O programa das Minas volta daqui a pouco no FM. Mas a gente continua em Atlântida SC.

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8: 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Nas serras, as temperaturas baixas convidam para aproveitar o clima, os cafés, os vinhos e a gastronomia típica. Já no litoral, os dias ensolarados e as praias mais tranquilas são perfeitos para caminhar, praticar esportes ou simplesmente relaxar. Também é uma ótima época para conhecer cidades históricas, curtir festas típicas, fazer trilhas, visitar vinícolas, apreciar os mirantes e explorar paisagens naturais com um charme diferente. Seja para quem busca frio intenso ou dias agradáveis perto do mar, o inverno catarinense oferece opções para todos os estilos de viagem. Santa Catarina mostra que a estação mais fria do ano também pode ser uma das mais acolhedoras, convidando moradores e visitantes a descobrirem novos destinos e viverem momentos especiais. 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
13: Atlântida, a melhor vibe da FM, a rádio das nossas vidas, programa das Minas de volta. E hoje a gente tá falando sobre aquele tema que ele se repete, a gente gasta ele e sempre surgem novas opiniões sobre isso. Será que você quer ter filhos? E lá no YouTube esse papo já começou e a Adri tava contando a história de uma amiga dela. E agora ela vai contar aqui para Santa Catarina. Bora, Adri.
12: Ah, tá bom, beleza. Ponto.
13: Bacana, boa dia, boa tarde.
12: Estávamos falando sobre... Eu acho que filho é sempre uma bênção na vida da pessoa. E eu digo isso de acordo com o meu círculo, certo? Que tem pessoas que têm filhos e aí não vão ter como dar de comer e blá, blá, blá. E eu acho um pouco exagerado que tem aí uma caralhada de filho. Mas a questão é... estávamos falando aqui, eu comentei que eu tenho uma amiga minha que ela teve que trancar a faculdade que ela fazia de odonto, porque ela teve um nenenzinho nesse meio período, engravidou e tudo mais. E agora, cara, ela tá maravilhosamente bem, tipo assim, ela é uma profissional excepcional e o mini maninho dela é a coisa mais fofa do mundo, sabe? Então eu acho que vai da pessoa também entender as fases da vida. Sim. E agora tá tudo lindo, agora então, tá tudo basicamente... maravilhosamente bem.
13: Basicamente, em alguns casos, isso é possível, né? De você conseguir retomar algumas coisas, ter uma estrutura e tal. Mas quando a gente fala de maternidade, hoje a gente quer ouvir também, principalmente, quem já é mãe. Duda Martins, temos áudios aí?
14: Temos muitos áudios. Inclusive, não sei o áudio que eu vou tocar agora, mas tem muitos áudios de papais atípicos. Papais
13: Roleta russa!
14: Também. Mas bora lá.
13: Roleta russa de áudio.
15: Fala, meninas. Carlos aqui de Tijucas. Acabei de pegar a pauta aqui de vocês. É um breve relato sobre... Se eu voltaria atrás na decisão de ser pai, dificilmente, impossível na verdade. Hoje, meu pequenininho tá com 3 anos e pouco. Ele é uma criança muito especial, assim, em todos os sentidos, né? Ele é o amor da minha vida. E o João, ele também frequenta a casa do autista, onde ele faz as terapias semanais dele. É diferente a vida da criança típica, né? Com um pai que tem uma criança, assim... Diga-se de passagem, sem o espectro, né? É outra competição, é outra rotina. E eu tô com 26 anos hoje, admito pra vocês, tá? Dificultou muita coisa ter tido um filho cedo ainda mais, sem ter uma carreira consolidada ou coisa parecida. Por esse ponto, os casais que não têm filhos, eles arrancam na frente em questão de custos e gastos. Mas eles não fazem a menor ideia do que eles estão perdendo. Valeu, Minas. Um abraço.
14: Que abraço.
12: É o amor que transborda, né?
14: Cara, e como ele disse ali, realmente é gasto, né? É custo.
12: Total.
14: É doação. Ó, vou ler uma outra participação aqui.
12: Gente.
14: Eu não queria casar nem ser mãe, até conhecer o meu marido. Temos um casal, uma menina de 14 e um menino de 11 anos. Não me arrependo. Se voltasse no tempo, os teria novamente. Não é fácil ter filhos, não tem manual. Vamos aprendendo um com o outro, mas é algo magnífico. Amo meus filhos. Eles me estressam, sim, mas eu não os trocaria por nada.
12: É isso. E olha só, aqui várias participações também, Minas, na boa. Olha só, eu não pretendia ser mãe até sentir uma dor profunda aos 44 anos. Chegou um mini maninho na minha vida. Foi no silêncio e hoje estou aqui pensando neste ser que tem 7 anos e o pai está em outro país. Eu parei a minha vida.
14: Opa! Cara, e pior que vocês sabem que... Vou deixar aqui o alerta, entendeu? Vou deixar aqui o alerta que eu vi no TikTok que é muito perigoso pra mulheres que se relacionam... Mulheres que se relacionam com caras estrangeiros no país deles terem filhos com eles lá. Vocês sabiam disso? Porque, tipo, na Europa, por exemplo, na Espanha, vou dar um exemplo... O pai, por ser espanhol, ele tem muito mais direito do que a mãe. Não é aqui no Brasil. Aqui no Brasil a gente tá um pouco acostumado assim? Que a
12: Nunca
14: mãe
12: tinha pensado
14: costuma,
12: nessa
14: costuma
12: ótica.
14: Ter mais direito, né? Uhum. Por exemplo, se tu tem um filho com um cara que é espanhol, tu provavelmente nunca mais vai conseguir sair da Espanha. Porque esse cara, ele vai ter que autorizar que tu saia da Espanha com a criança, que tu more fora. Lá, eles, os pais têm muito mais direitos que as mulheres. Inclusive, tem o caso de uma jornalista, a Cecília Malan. Ela é jornalista da Globo, que ela tem filha com um cara que é europeu, eu não sei exatamente o país. E ela mora na Inglaterra porque é território neutro pros dois. Porque, ela teve a filha lá, a menina é daquela nacionalidade, já tá lá. E eu vi uma menina no TikTok falando, gente, se vocês forem engravidar na Europa, voltem pro Brasil imediatamente, antes que vocês tenham que ter um filho lá. E daí vocês vão ter que ficar presa lá na Europa pro resto da vida de vocês. Então acontece. Fica o alerta.
12: E pra quem gosta da Europa, é uma prisão maravilhosa mesmo, né? Mas pra quem pensa em ter uma flexibilidade maior, realmente tem que tá dando uma ligada. Galera, por aqui, ó, o que acontece? A gente fez um levantamento dos principais motivos apontados por alguns especialistas do porquê que algumas pessoas, elas acabam optando por realmente não ter filhos. Vamos lá aos pontos, tá? Custo de vida cada vez mais alto, prioridade para a carreira e para os estudos, falta de uma rede de apoio para cuidar dos filhos, auxiliar no caso, desejo de manter mais liberdade e qualidade de vida e insegurança em relação ao futuro, tanto financeiro quanto social. Como é que vocês veem aí, Duda Martins, Ingrid Calixto, para a galera que tá mais jovem aí, mais fresca na pista? O pessoal tá tendo mais consciência? Porque pelo menos na minha época a galera falava, se acontecer, aconteceu. Estão indo mais atrás de métodos contraceptivos, assim, como é que tá sendo aí para vocês na faculdade?
14: Eu acho que todo mundo tem medo de ter filho.
16: Pô, que terror, né?
14: Honestamente.
12: A Ingrid, que terror.
14: Acho que existe um pouco um consenso na nossa geração que as pessoas têm um pouco de medo de ter filho.
16: Sim.
14: Não no sentido de não querer ter a criança, mas no sentido do momento. Tipo, igual a gente, assim, tipo, a gente quer ser mãe. Agora não. Sabe?
16: E tem aquela coisa meio tipo, alguém engravida, tu não sabe se tu fala parabéns ou... Pô, que pena.
14: Sim, gente. Tem aquela coisa, tipo, a tua amiga chega pra ti, amiga, eu tô grávida. Tu fica observando, assim, analisando. Eu devo falar parabéns? Ou eu devo,
12: claro, ser a... Não, né? Que situação difícil, né, Minas?
14: Não, gente, é sério. Hoje em dia é assim. Uhum. Hoje em dia a galera tem medo de ter filho. Tipo, eu acho que se a Marina chega pra mim hoje, vou dar o exemplo da Marina, que tá bem na minha frente. Chega pra mim hoje e fala, estou grávida, eu penso por um segundinho antes de dar parabéns.
16: Eu vou pensar muito, na
14: real. Eu vou dizer, parabéns.
12: Cara, eu vou falar...
14: Meus pêsames.
16: Meu Deus.
12: Eu acho ia que é falar parabéns. Parabéns, você já tá pronta, qualquer coisa é só gritar. Entendeu? E amar, gente.
14: Eu acho que você tá numa época um pouquinho diferente da vida do que a gente, Dri. É porque tu já tem, tipo, amigas que têm filhos, amigas que são casadas.
12: A idade chegou, né? A idade chegou.
14: Não quis falar isso, gente, mas já falei isso, né?
12: Desculpa. Sem avisar. Mas vocês já pararam pra pensar que talvez vocês já foram assunto na rodinha de mães das mães de vocês? Sim. Que as mães de vocês já reclamaram de vocês pelas costas?
14: Nossa,
12: eu tava pensando isso agora.
14: Horrores.
12: A minha mãe já reclamou de mim, eu tenho certeza. Olha, eu queria ter filho justamente porque é medo... De ser alguém como eu, cara. Eu tinha pavor.
16: Meu Deus.
12: Sério, meu Deus.
14: Mas olha, tem uma coisa que a nossa audiência não está fazendo, é reclamando, porque eu não aguento mais receber fotos de nenecos, de nenéns aqui no nosso WhatsApp. Inclusive, acabei de receber de uma criancinha loirinha aqui, bem bonitinha, divinha.
16: Ai.
14: Deixa eu ler uma participação aqui, galera. Oi, Minas. Amo, adoro vocês. Pra contribuir com o tema, já fui casado, tenho filhos e comecei a namorar com uma mulher 12 anos mais nova do que eu. Ela tinha sonho de ter filhos biológicos, mas eu, desde cedo, mencionava que não poderia, pois eu tinha feito vasectomia. O nosso relacionamento era muito legal e intenso, mas isso me preocupava, pois eu tava contribuindo pela não realização do desejo dela. Depois de pensar muito nos propósitos da vida, de verdade... Por amor, terminei o relacionamento com ela, explicando que ela tinha muito a curtir e viver essa etapa e que lá na frente ela ia se cobrar e me cobrar. Ela aceitou, mas disse que o sonho dela não era esse. Nos separamos, ela conheceu outra pessoa, casou, não teve filhos, separou e nossas vidas seguem. Continuamos muito próximos e amigos. Somos super confidentes e nesse final de anos conversamos sobre o assunto pela primeira vez após 12 anos do ocorrido. Ela chorou, eu também, e ela disse... Hoje eu te entendo e agradeço pela sua atitude e maturidade de ter me permitido amadurecer e me tornar quem eu sou. hoje eu sei que não tava preparada pra ser mãe ou esposa. Seguimos super amigos, eu agora em Floripa e ela em Santo. Beijos, Minas. Beijo, Emerson Divo.
13: Beijo! Nossa. Gente, que história boa, né?
14: Cara, sim, tipo, uma pessoa que entendeu que não poderia proporcionar aquilo ali pra ela e deixou ela ir atrás disso e ela acabou indo atrás, não deu certo também. Mas, nossa, muito que legal. Fofo. É o que faz.
13: Às vezes, a honestidade resolve tudo.
12: E uma dica que o nosso ouvinte deu aqui, ó, e uma questão é sobre o momento de se ter o filho. Aproveitem. E que se vocês querem criar vivência com eles, vai ser até ali os seus 12, 14 anos. Depois vem a fase mais independente. Contra a sua disposição física e intelectual para ter até chegar essa idade com a criança. Enfim, mas até 12, 14 anos ali. E depois eles vão estar mais independentes. Então você vai ter que aproveitar até essa idade. Entendeu? Acho que é isso aí. Acho que é isso aí. Amei. Que a gente mandou.
13: Ai, cara. Agora já são 2h52, bora de fala que eu te julgo, porque tá virando uma coisa muito amorosa aqui. A gente quer acidez.
14: Bora.
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12: Vamos lá então, mina. Seguinte, eu namorei por 5 anos com um cara maravilhoso. A gente falava em casamento, filhos, tudo. Só que ele sempre dizia que queria esperar mais um pouco pra dar esse passo. E eu respeitava. No começo do ano passado, ele terminou comigo dizendo que precisava se encontrar e que não estava pronto pra construir uma família. Eu sofri muito, eu fiz terapia, eu tentei seguir em frente. Acontece que essa semana eu descobri pelas redes sociais que ele vai ser pai. E não faz nenhum ano que a gente terminou. Agora eu fico pensando, ele realmente não queria ter filhos ou simplesmente não queria ter filhos comigo? Eu tô sentindo uma dor, um incômodo estranho, sabe? Minas, me julguem, me ajudem aqui, por favor. Ingrid Calisto, o que você acha?
16: É que eu acho que ter filhos nem sempre é uma escolha, né? Às vezes engravidou ali e ele não tinha como escolher isso. Tipo, ele não queria, ela engravidou, mas fez o quê? Ele vai assumir a criança. Então eu acho que, tipo, também não tem por que tu quebrar a cabeça com isso, porque, tipo, já foi o relacionamento, né? Seguir em frente.
13: Passou, né? Edna. Ai, o evento canônico, né, bicha? Mas assim, ó, uma coisa que eu vou te dizer. Esse relacionamento já terminou, sabe? Há um bom tempo. E tu não deveria estar fuxicando a vida dele porque tu visivelmente gosta ainda e essas coisas te machucam. Aí tu fica comparando coisas que tu nem sabe como aconteceram e o porquê aconteceram agora e não aconteceram na tua época. Então confia muito que tudo aquilo que é realmente pra ser teu, que é pra agregar na tua vida, acontece pra você. E se isso tá acontecendo na vida dele, é fruto de decisões que ele tomou e que agora talvez ele seja uma pessoa diferente do que quando ele tava com você. Entendeu? Da mesma forma que você é diferente hoje do que quando tava com ele. Então deixa pra lá, só segue seu baile, deseje e coloque coisas boas aí no seu caminho, porque elas vão acontecer.
12: Amém, Dudinha.
14: Tô com a Ingrid. Às vezes ele vai ter filho, mas não é porque ele escolheu ter filho nesse momento. Não é porque ele escolheu ter filho com essa pessoa. Às vezes aconteceu e ele vai ser pai porque foi o momento que deu e pronto, acabou. E tô com a Edna um pouco também, que já faz um ano e meio, mais ou menos, que esse relacionamento terminou. Se terminou início do ano passado. Então, cara, bola pra frente, entendeu? 5 anos é muita coisa pra tu viver com uma pessoa. Mas se esses 5 anos passaram e não deu certo, bola pra frente. Vamos encontrar outra pessoa. E se ele não quis ter filhos com você, que bom que ele deixou isso claro pra você, entendeu? Vai encontrar alguém que queira ter filhos com você e que queira realmente criar uma família. Acho que é isso.
12: Concordo com vocês, meninas. Sem mais, eu acho que é isso. E vamos lá, né, amiga? Se ajuda, porque, cara, é passado. Passado quem vive é museu.
13: Adoro essa clássica. Dri, agora seguimos, então. Bora que o PDM está encerrando agora para dar espaço ao Vibe Atlântida para toda Santa Catarina. Muito obrigada, Dri.
12: Beijo, gente. Tô lá no @dritelon, @atlantidaJo. E amanhã a gente volta para toda Santa Catarina. Fui!
13: Ingrid Calisto, que bom ter você com a gente mais uma tarde, hein?
16: Beijos, eu tô lá no @IngridXCalisto.
13: E Duda Martins, a voz dos Pop News da Atlântida, onde que a galera te encontra?
14: Isso aí, a galera me encontra nos Pop News durante a programação aqui da rádio e também lá no @AMartinsDuda. Beijo, Minas.
13: Beijo, e eu sigo agora pro Vale do Itajaí com o Vibe Atlântida, e lá no Instagram você pode me seguir em @ednaferretti. Valeu, Minas!
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19: E olha só a dúvida do Bruno. Doutor, é normal um homem de 25 anos ter ejaculação precoce por ter um longo histórico com pornografia e ansiedade? Se sim, o que fazer para resolver? Bruno, você está trazendo para a gente dois fatores que realmente podem ter relação com ejaculação precoce. O primeiro e mais importante de todos é a ansiedade. Uma pessoa muito ansiosa pode ter um risco maior de ter ejaculação precoce, principalmente uma das formas da ansiedade, que se chama ansiedade de performance. Eu fico tão preocupado com o que vai acontecer comigo durante uma relação sexual que eu acabo ejaculando rápido demais. E a questão da pornografia também, muitas vezes ela proporciona aí um super estímulo para os homens, e isso faz com que muitas vezes a ejaculação aconteça de uma maneira mais rápida pela exposição à pornografia, principalmente na masturbação. O que eu posso te recomendar? Moderar o consumo de pornografia, tirar esse estímulo a mais do seu prazer, da sua experiência sexual, e tentar controlar essa ansiedade com algumas técnicas, com alguns exercícios ou até com uma psicoterapia. Mas com certeza essa situação pode melhorar e bastante. Dúvidas? Escreve no @JairoBauerOficial.
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15: Todo mundo tá ouvindo a melhor vibe do FM, uma excelente tarde pra gente, quinta-feira por aqui, dia 23 de julho de 2026, a temperatura agora aqui na maior cidade de Santa Catarina é de 22 graus, eu @ Adri Teló, continuo por aqui sempre após o programa das Minas pra ser a sua companhia até 5 horas da tarde com as melhores músicas sempre por aqui. Seja muito bem-vindo, seja muito bem-vinda, o nosso Vibe Atlântida chega sempre no oferecimento de Maia Tântrica. 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

0: 5h32. Hoje tá valendo um almoço executivo, presentão do Só Churrasco pra você. Então manda aqui no nosso WhatsApp, almoço executivo pra concorrer. Valeu, Divinho. Cara, hoje eu escalei o Divo para uma noturna. Aí ele acabou de chegar. Vem cá, Divo. Chega aí, chega aí.
1: Acabei de chegar, gente. Boa tarde pra todo mundo que tá ouvindo a gente.
0: Tá, como é que você tá?
1: Tô muito bem, Dri, descansado e pronto pro que a gente vai fazer hoje, né? Que é uma coisa muito especial, né?
0: Exatamente. Inclusive, a gente já pode falar. A gente vai fazer conteúdo pra Corrida Verde, que tá chegando no dia 9 de agosto. Tem os circuitos de 4 km, 8 km. E aí, agora, a gente vai fazer alguns conteúdos também pra

0: redes sociais da Atlântida, da CBN, do NSC Esporte. Afinal, cara, dia 9 tá aí. E a gente tem cupom de desconto, inclusive, Dri 10, Gersinho 10, e também tem uma promoção exclusiva e especial para o Dia dos Papais, gente.
1: E lembrar também que a gente tá fazendo o sorteio de duas inscrições no nosso perfil no Instagram.
0: Cara, é muita coisa. Olha só, então vamos por partes. A promoção que tá tendo lá no site, onesportsoficial.com.br, é para... você comprar uma inscrição e levar outra. Então, compre uma, leve outra e pra ali com seu pai, com quem você quer. E também no arroba Atlântida Join, tá valendo aí duas inscrições. É isso, né, Diva?
1: Isso aí.
0: Então, sensacional. Não tem como não ir. Não tem desculpa. A gente quer te ver no dia 9 de agosto em frente ao Mercado Municipal pra etapa aqui em Joinville da Corrida Verde. Para com o Medusa começar o nosso Vibe 13.5. Boa tarde.

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0: ar, Nando Reis, aqui nas ondas da Atlântida. Essa música a gente vai ouvir ao vivo e a cores no dia 28 de agosto, quando ele vai chegar aqui em Joinville, no Square Garden, gente. Show novo, turnê nova. Pra você, Guardei o Amor, é o nome da nova turnê de Nando Reis, que vai estrear no dia 8 de agosto. E logo em seguida ele vai estar aqui em Joinville, promoção exclusiva da Atlântida, realização da Perfeito e Like Entretenimento. 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Tivemos também Go com The Chemical Brothers, sonzeira dessas gêmeas maravilhosas. Drácula, Tame Impala, Causas Naturais, Colomi, banda inclusive do filho do Nando Reis, Sebastião Reis. Someday, Nickelback, Papel de Parede, sonzeira demais de Pedro Qualy e Will. E Lon Tomsker lá no início do bloco, abrindo todas por aqui. 479-9249-6532 é o que nos liga. Manda pra cá a palavra-chave de hoje, que é almoço executivo, presentão do Só Churrasco pra você. Vem que eu tô te esperando, tá bom? Bora pro nosso show do intervalo, já voltamos com mais pra você.
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0: Saint John Roses chegando pra vocês. Que delícia!

de Sun Hug, é o Ultranate Email Angel aqui nas ondas da Atlântida, encerrando mais um bloco, encerrando a nossa primeira hora de programação por aqui. Tivemos I Knew It, I Knew You, Taylor Swift, A Feira, um Rapa, pra você também, Swim, BTS, O Canto do Engenho, Delon, Ariana Grande e Roses, Saint John, lá no início do bloco, abrindo todas por aqui. 479-9249-6532 é o que nos liga nessa tarde maravilhosa. Então você já sabe, né? Manda pra cá no 479-9249-6532, que eu já falei de novo, tô repetindo bastante esse número, né, gente? Mas é isso aí, manda pra cá almoço executivo, porque hoje tá valendo um almoço executivo, apresentando só churrasco pra você, e a gente tá aqui te esperando, tá bom? E eu tenho um convite muito especial pra te fazer. Porque assim, se você não sabe o que fazer

0: 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Nesse fim de semana, domingão, já sabemos onde nos encontrar. 4 e 1, boa tarde!
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8: 4 e 7, todo mundo tá ouvindo, baby. Vamos juntos por aqui hoje, valendo um almoço executivo, presentão do Só Churrasco pra você. Já sabe, né? Manda pra cá almoço executivo pra concorrer. Estamos te esperando, mas agora tá na hora do nosso Dreadlocks. A hora que você vai relaxar, vai ficar numa boa, numa nice. E começando, cara, com ponto de equilíbrio e maneva. Mas que desejo. Credo, que delícia. Boa tarde.

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0: Leon, David Guetta aqui nas ondas da Atlântida, encerrando mais um bloco por aqui. Tivemos também Olivia Dean com Man I Need, Mr. Jones com Colin Crowes, também por aqui Me Faz Melhor, Pinguim e Bruna Magalhães, Messi, Lola Young. Eu vim de lá, Xadi, o nosso bloquinho de dreadlocks que não pode faltar todas as tardes a partir das 4 horas. Tá bom, meus queridos? Hoje valendo um almoço executivo, apresentando só churrasco pra você. Manda aqui no nosso WhatsApp só churrasco pra concorrer. 22 minutos faltando para as 5 horas da tarde. Show do intervalo, já voltamos com mais.
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3: Jai Jai, Shakira e Burna Boy pra você. 18 para 5.

0: Mind Sacrifice, Creed, aqui nas ondas da Atlântida, encerrando quase todas desse nosso Vibe Atlântida, mas antes precisamos conhecer o ganhador que levou aí o presentão do só churrasco, um almoço executivo, e quem vai falar pra gente é o nosso Divo. Oi.
1: Oi.
0: Já deu oi.
1: Exato.
0: Abril. Tava lá trabalhando, né, focado. Sim. Agora que vai falar o ganhador, né, Divinho?
1: Exato. Na verdade, ganhadora, né, que vai levar esse almoço executivo pra curtir lá com o pessoal do Só Churrasco, que falam que é muito bom o almoço deles, viu, Dri? Vamos ter que passar lá um dia pra conferir, inclusive,
0: verdade,
1: né?
0: Inclusive.
1: Porque a gente só sabe quando é bom.
0: Quando prova. Até porque a gente tem que fazer o teste de qualidade pra audiência também, né?
1: Uhum.
0: Então já estamos nos convidando aqui. Vamos ter que ir um dia lá no Só Churrasco pra aproveitar.
1: Exato.
0: Enquanto a gente não vai, a gente só sabe que é excelente, que é o the best, entendeu? E aí, quem que ganhou, adivinho?
1: Quem ganhou Rosana, foi a nossa querida Rosana Olívio Rodrigues. A nossa querida ouvinte, gente. Rosana, do Piraberaba, tá levando, então, o nosso querido almoço,
0: cara,
1: executivo.
0: Tá todo mundo louco aqui já. Pelo amor de Deus, quinta-feira, tá todo mundo louco, surtado.
1: 5 para 5.
0: Exatamente, ainda tem muita coisa pra acontecer aqui, hein, Divo? Esse dia tá acontecendo o mundo. Inclusive, o Divo hoje foi escalado para uma noturna, então... É.

0: Até mais tarde chegou essa vida, hein, Divinho?
1: É, né?
0: Requisitadíssimo. É isso, então, Divinho. Amanhã a gente volta a se encontrar aqui nas ondas da Atlântida, mas a gente fica juntos hoje até sei lá que horas,
1: é,
0: né?
1: É, pois é. Valeu,
0: então,
1: Dri.
0: Então tá bom.
1: Valeu pra toda a nossa audiência e até qualquer hora.
0: Exatamente. Né? Eu tô lá no @DriTeló, @AtlântidaJoen também. 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Então vai lá no onesportsoficial.com.br, garanta sua inscrição, aproveita e usa o cupom de desconto DRI10 também, entendeu? Pra pegar com descontinho. Dia 28 de agosto a gente tem Nando Reis, inclusive vamos rodar mais uma de Nando Reis por aqui, deixa eu puxar. Essa aqui é boa, mas todas são boas na real, né? Enfim, gente, Nando Reis chegando aqui em Joinville no dia 28 de agosto. Os ingressos estão em bilheteriadigital.com.br. Não perca, vai lá, garanta o seu ingresso e a gente vai com a música que dá nome à nova turnê do Nando. Pra você, guardei o amor. Beijo no coração, se cuide e até amanhã. Cuide dos seus também, viu? Fui! Até amanhã, se Deus quiser.

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11: Opa, sim, chegamos, tá na hora do Desprogramado. Saudações, muito boa tarde, final de tarde. O fato é que o Desprogramados desta semana, somente desta semana, é diferente. Decidimos, optamos pelo playlist Desprogramados. Uma seleção de belas canções, porque Porã está de férias nesta semana. Pi, Porã, Porã e Pi. Portanto, nesta semana, não. Somente eu aqui. A opção, escolher canções para que você tenha uma bela trilha sonora. Desprogramados especial da semana. 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Portanto, a partir de agora, uma hora de boa música no Desprogramados. Seja bem-vindo aí, está.
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16: Você já parou pra pensar por que todo lançamento musical acontece na sexta? A culpa é da Beyoncé. Toda sexta-feira, à meia-noite, as plataformas se atualizam com músicas novas. Mas muito antes do domínio do streaming, os lançamentos obedeciam um calendário fragmentado. Em alguns países, os discos chegavam nas lojas nas segundas, em outros nas terças, quartas e por aí vai. Essa escolha dos dias determinava o desempenho nas paradas. Quanto mais cedo na semana, mais tempo para vender. Mas quando os discos físicos perderam a força, a Beyoncé lançou o seu álbum de surpresa numa sexta-feira qualquer. Alguns anos depois, a Federação Internacional da Indústria Fonográfica oficializou a sexta-feira como Dia Global dos Lançamentos Musicais. 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
4: Estamos de volta com a melhor playlist desprogramada do FM.
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2: Sim, encerramos a edição do Desprogramados Especial Somente Músicas. Playlist musical Desprogramados. Em função, esta semana, das férias de Porã. Na semana que vem, tudo outra vez, tradicional, normal, como sempre foi e será o Desprogramados. 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Vem aí o Pretinho Básico. E eu volto depois do Pretinho com o Mr. P na rede. Até daqui a pouco. Aí está.
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0: Cara, deixa eu te falar, o magro é genial.
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2: Olá, muito bom fim de tarde, amigo e amiga ligados aqui na Atlântida. Estamos chegando para mais um Pretinho Básico, formar uma mesa de amigos para levar entretenimento e alegria para uma galera que se liga no Pretinho no mundo inteiro. Obrigado por isso. 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E aí, nessa mesa de hoje, Rafael Gomes, o que que a gente tem, meu querido? Bom fim
3: Fala,
2: de tarde.
3: Alexandre, boa tarde. A gente tem o mesmo elenco da Uma. Eu, Rodrigo Adams e Lelê Bortolassi.
2: Olha só. Que delícia.
3: Os
2: bom
3: copeiros.
2: Fim de tarde, Lelê. Ah. Bom fim de tarde, Adam.
3: Bom fim de tarde, Alemãozinho.
4: Bom final de tarde, vamos que vamos. Agora, ao vivo, de volta a esse estúdio aqui, maravilhoso. Saudades.
3: Coisa tá acelerado, boa, né, velho?
2: Coisa boa.
4: Dia inteiro tomando café, né? Cara?
3: Coisa linda, tá um lobo sem dente, né?
4: É.
3: Louco pra fazer mal, mas não consegue.
2: Eberton Vergara é o nosso aniversariante desta edição, deste episódio do Pretinho de 23 de julho de 2026, fim de tarde. É o Eberton Vergara, que é dono de uma loja de piscinas no Parque Eldorado de Igrejinha.
3: Ó.
2: Tá fazendo 49. Parabéns aí, Eberton.
4: Eberton!
2: Saúde e prosperidade. Deixa eu ver o que a gente tem aqui nos destaques, meu irmão. Que bonita essa foto que vocês estão usando minha aí na live, cara. Sério, vocês são ridículos.
3: Ah, ridículo é tu que não liga a live pra gente te ver
4: tá
3: de
4: na
3: regata.
4: Hora da gente falar disso daí, né?
3: Tá na hora da gente te ver seminu.
2: Não dá. Infelizmente não dá. Não tem como. Falta de
3: depilação.
2: Infraestrutura. Falta de quê?
3: Depilação.
4: Tem que privilegiar o on-air, né?
2: Não, isso, Lelezinho. Vamos privilegiar o on-air. É falta de infraestrutura. Isso aí.
4: Agora ficar melhorou. Bonito, não tem como.
2: Brasil tem 95 celulares levados por hora.
3: Cara, olha a loucura
4: levados
3: que virou.
4: Pra onde?
3: Roubados, furtados.
2: Roubados,
3: furtados. É uma estatística assustadora, alarmante, que mostra como se banalizou o roubo de celular no Brasil nesse momento. E aí, justamente por isso que a gente é o país com o maior número de roubo de celulares no mundo. Não são 95 por dia, é por hora. Nossa, 95 por hora no Brasil inteiro. É assustador.
5: Mas onde é que se dá esses roubos? Assim, na rua? É show? É
3: por isso que a manchete diz levados, porque aí soma tudo, né? Soma desde a pessoa, por exemplo, assim, o cara perdeu no aplicativo, sabe onde perdeu, mas não recuperou.
5: Sim.
3: Porque o celular dele foi roubado, foi levado, né? Por isso ele não conseguiu recuperar. O
2: Tem
3: furto.
2: Uma modalidade de furto agora que é a seguinte. E me perdoem os bons, né? Mas os bons pagam pelos maus. Tu tá com o teu telefone em cima da calçada e um suposto entregador, né, de aplicativo passa e sobe com a moto em cima da calçada fingindo estar procurando o prédio da entrega e no teu descuido ele te leva o celular embora.
3: Eu vi esse vídeo. Cara,
2: não é só um, são vários.
3: Sim, né? Sim, eu já vi um vídeo nesse estilo, eu quis dizer. Só no ano de 2025 foram 830.890 celulares roubados ou furtados, de acordo com o Anuário Brasileiro de Segurança Pública. As 14 maiores cidades são capitais. O Nordeste tem 8 cidades do ranking, o Norte 6, o Sudeste outras 6. E o ranking nacional tem, em primeiro lugar, São Luís do Maranhão. É a cidade onde mais se rouba celulares, seguida por Belém do Pará e São Paulo é a terceira.
5: Porto Alegre tá na área?
3: Tá entre as 14, mas não tá no top 5.
5: Tá, aí deixa eu te falar.
3: Ó, também.
5: Sabe que tem uma matéria clássica que é bem viralizada até hoje do Giovanni Grisotti, nosso colega.
3: Da Gangue das Gordas?
5: não era a Gangue das Gordas, mas era algo parecido.
3: Não, é para, não é uma piada. A Gangue das Gordas existe até hoje.
4: É engraçado, cara.
5: É que ali na gorda, ali no centro.
3: Ah, todo mundo virou um Rafinha agora, não pode mais falar essa palavra.
5: Tem que soltar aos pouquinhos.
3: Não, a social media deu uma risada aqui fora do microfone.
5: Não, cara, essa matéria do Grisotti é o seguinte, ó, meu. Eles botaram o celular na mochila de um outro, de um produtor, acredito eu. E aí, um senhorzinho, cara, vem por trás ali e tal, abriu a mochila, pá, pegou. Aí, nisso, eles filmaram, eles viram toda a ação, cara. E só que nesse celular tinha um rastreador e eles conseguiam, inclusive, ligar pra esse telefone. Passou uns dias, o Giovanni Grisotti foi até um prédio público aqui de Porto Alegre, onde a mulher que era a comparsa do tiozinho que roubou, tava com o celular. E ele... Bah, a senhora fulana? Ah, sou. Pois é, acho que a senhora tá com meu celular. Não, eu não. E ele, acho que tá assim. Pegou, cara, ele liga na frente da mulher. E a cara de constrangimento dela bate uma coisa muito ruim no cara. Porque é o seguinte, tu vê que a mulher não sabe onde se enfiar. E quando tu vai começar a ter pena, tu começa a te lembrar. Cara,
3: ela roubou.
5: Ela roubou, velho.
4: Ela roubou.
5: Ela roubou e ela... Ai, moço, eu tô no meu trabalho. O azar é o teu, irmão. Foi
4: tipo
5: roubou, cara.
4: O bonequinho de pelúcia que nós falamos uma hora hoje aqui.
2: Sim, mas eu vou te falar uma coisa,
3: Spike. Adams.
2: Essa coisa da pena, essa sensação de...
5: Bah, como ela veio, ela foi embora, a pena. Acho que o alemãozinho deu um...
3: Acho que caiu, Alexandre. Cara. A gente vai seguir falando pra ter cobrir.
5: Mas eu sei, a sensação da pena, como ela veio, ela já foi embora.
3: Ó, verbal, da pena...
5: Ela já foi embora.
3: Não é esse da pena, não é isso.
5: Ela já foi embora, porque daí eu não sinto pena, cara. Acho que uma galera trabalha um monte aí pra conquistar suas coisas. E isso, meu, pode ser o cara que tem a grana na bucha pra comprar e ter, como o cara que, meu, parcela, inclusive no carnezinho, faz financiamento, faz um monte de coisa. Aí vem alguém e te toma na mão grande, velho. Eu penso que essas pessoas têm que ser sempre escancaradas. Roubou, meu. Ah, põe em vídeo, põe em rede social. Não sei se é crime isso.
3: Cara, eu lembro uma.
5: Um advogado pode me ajudar aí, até pra não fazer nada.
4: Não pode, né?
5: Eu acho que não pode. Capaz de tu ainda te dar isso. Mal. É.
3: O CQC na época fez uma parecida com essa, mas foi com uma televisão. Oi, Alexandre, voltou.
4: O que
5: tu ia falar da pena?
2: Pois é, eu não sei. Pô, eu dei um discurso.
5: Não, é que eu falei da tiazinha que eu disse, como veio a pena, eu já também já não senti mais.
2: Isso que eu ia te dizer, exatamente isso que eu tava pensando, cara. A pena, né, nessas situações, ela é dos bons, cara. Os bons têm a pena. Os bons têm a pena por essa situação que ela é delicada, constrangedora por si só. Né? É uma situação que, pô, desagrada, desconforta emocionalmente as pessoas, né? Alguém que roubou, independente do motivo. E aí tu vai, quando essa pessoa é descoberta e é pega, tu tem pena dessa pessoa.
5: Não.
2: O ter pena dessa pessoa é dos bons de coração. Os maus de coração, e aí eu não tô julgando quem é bom ou quem é mau, eles não têm essa pena. Foda-se, me roubou, vou lá, vou atrás de ti, se eu puder te fuder, vou te fuder.
5: É que aí que tá, foi bem na hora que tu tava reconectando, eu disse assim, ó, meu, as pessoas se doam muito pra comprar as coisas, sabe? O ato de comprar, pô, pra alguns pode ser tranquilo, tu vai ali pagar na bucha, mas pra muita gente, e pra um país como o nosso, as pessoas financiam, fazem um bolo, se endividam pra ter o seu negocinho, sabe? Aí vem um larápio, vem e te toma, velho. Eu já tava por explorar e caguetar todo mundo já. Acho que tem que botar a imagem de todo mundo que rouba em rede social e o caramba.
3: Tanto
5: sabe? Passar vergonha mesmo.
3: Tanto assim. É que a gente tem que fazer seguro de telefone. Cara, isso é uma coisa irreal fora do Brasil. Como assim seguro? Tu quer segurar o teu telefone? Porque é uma coisa...
5: Ah, até pode ter, mas pra quebrar a tua tela, tipo. Mas não pra roubo, cara. Pra roubo. Bom, a gente passou por essa situação agora. Eu deixei meu celular num aplicativo, num motorista de aplicativo lá na gringa. E, pô, cara, eu fiquei apavorado. Mas no momento em que eu consegui achar meu celular, eu vi que ele tava em movimento, eu fiquei mais tranquilo. Eu digo, tá dentro do Uber, o cara não viu ainda. E aí eu peguei e acabei conseguindo a conexão e deu tudo certo ali. O cara me levou o telefone de volta e a vida que seguiu.
2: De qualquer forma, vamos se cuidar na rua aí, né? Sim, não é
5: em qualquer
2: barato.
5: Lugar
2: e além
5: também,
2: de não ser barato, o aparelhinho, a gente geralmente tem dentro do aparelhinho a nossa vida, né? Tudo ali, né?
5: Tudo.
2: O que não sei se é uma, não é uma atitude muito inteligente, né, na verdade.
4: Pegar se cuida mais, né, cara?
5: Isso aí. Lelê. Toma, tu tá.
4: Pegar se cuida, tem que se cuidar mais, cara, senão...
3: Não vaze os nude.
2: Posso ir pro próximo destaque?
5: Por favor.
2: Mulher sofre acidente.
4: De novo?
2: Tem lesão na genitália. E precisa pagar 250 mil reais por socorro.
5: Uma perereca?
3: Tem uma coisa também chamada seguro viagem, né? Que a gente só lamenta quando não tem. Mas quando tem que fazer, acha ruim.
4: Que houve,
3: uma aí, norte-americana tava fazendo...
5: Passou um fio dental, ah, pela imagem já tá vendo, ah.
4: Meu
5: fio
4: Deus.
5: Dental.
3: Tava fazendo um passeio de cruzeiro pelo Caribe, tá? Nas Honduras. Ela sai de uma ilha de Honduras para andar pelo Caribe. E ela teve tava, digamos assim, andando de tirolesa.
5: Tirolesa da PPK.
3: Isso, e aí teve uma lesão na genitália, tá? A Kirsten ficou presa numa corda secundária e fica basicamente pendurada pela genitália, tá? E aí o quadro foi se agravando e gerou um grande inchaço na área. E ela teve que receber atendimento. Aí o que aconteceu? O barco teve que parar. Ela teve que ser retirada dali, porque ela também ficou presa no meio da tirolesa.
5: Parece uma peça de picanha, a hora, ah?
3: E, de acordo com os relatos, os médicos tiraram um coágulo da genitália da Kirsten, do tamanho de uma bola de beisebol. Tamanho foi a fricção que ela acabou tendo na sua genitália.
2: Mas que notícia desagradável, hein, Gomes? Eu já me arrepiei umas 10 vezes aqui, cara.
3: Não, só que aí ela teve que
2: pior,
3: pagar.
2: Então, é isso?
3: Sim,
2: é, porque
3: aí
2: não tá vendo a live.
3: Porque aí agora veio o prejuízo.
4: Não, eu tô vendo.
3: Ele tá vendo.
4: Ah.
3: Veio o prejuízo, porque o marido teve que pagar o tempo de parada do navio, que o navio teve que parar para que até resgatarem ela, o barco que a resgatou para retirar, porque ela abandonou o cruzeiro. E, obviamente, tudo médico é muito caro até os Estados Unidos. Então, um barco levou ela da Costa Maya, no México, até os Estados Unidos. Uma ambulância levou ela.
2: Não é possível, cara.
3: E aí, tudo isso deu total de R$250 mil. Agora, a família está fazendo uma vaquinha. Já, por isso que essa história está viralizada, porque a família contou essa história. Eles estão arrecadando esse valor justamente porque eles não tinham $50 mil para que... Esse passeio de tirolesa compartilhado nas redes sociais.
4: A tirolesa fossem... mais cara do mundo.
3: Mais ou
4: a
3: menos
2: tirolesa,
3: isso.
2: Tirolesa, né?
3: Mais ou menos isso.
5: E o que vão fazer com o excesso que ficou? Vão doar?
3: Se fosse um menino, ia ser a ticolesa.
2: Bem no meio. Que situação, hein?
4: Que situazione.
5: Situazione, perfeito.
2: Segurança entediado desenha olhos em obra de arte. E danifica a pintura avaliada em R$5 milhões.
3: Cara, essa notícia ela é tão ingênua, engraçada ao mesmo tempo, porque pra quem tá na live, tem o antes e o depois, tá? Essa aí é uma obra de arte num museu da Rússia, tá? O museu da Rússia, que é o Centro Yeltsin. E aí um funcionário foi contratado para ser segurança.
2: Cara, eu achei que ficou melhor. Cara.
3: E ele,
2: eu
3: ficava, também, cara. Ele ficava olhando a obra de arte.
5: Oh, valorizou em R$1 milhão no mínimo aí, cara.
3: E ele não entendia por que a obra da artista Anna Lepurskaya eram três figuras, o nome da obra é três figuras, entre aspas, assim, inanimadas, assim, sem expressão. Só que, de acordo com o artista, é justamente sobre essa reflexão, assim, que, tipo, essa obra de arte que valia US$1 milhão...
5: Vou pintar um Olhovski aqui, ó.
3: É, mais ou menos
2: não,
3: isso.
2: Pode repetir a frase anterior ali?
3: Putz, eu não me lembro a frase que eu falei.
2: Segundo a pintora, era para...
3: Para que cada pessoa imaginasse a expressão que as três figuras tivessem.
2: Olha aí, ó, já temos
4: ele
2: um...
4: Ele imaginou e botou em prática.
3: Mas não era para botar em prática, tá? Porque
5: então
3: a obra...
5: eu. É que deve ter gravateado ele quando ele foi fazer o narizinho e a boquinha também.
3: Meu, a obra estava avaliada em US$1 milhão, estava exposta e ia ser leiloada. E aí o garotão, que achou uma boa ideia desenhar olhinhos nos rostos, obviamente ele acabou demitido.
2: Ah, coitadinho,
3: e aí
2: cara.
3: O centro russo ali, o museu, compartilhou essa história justamente para explicar o porquê da obra ter sido retirada do leilão.
2: Tá,
3: porque...
2: mas se dá uma limpadinha ali, não rola?
3: Agora a artista tá tentando restaurar a obra.
5: Eu espero, honestamente, Fetter, que o Pretinho Básico da Rússia, nesse momento, esteja promovendo uma vaquinha para vender camisetas com essa obra de arte do Magrão, para reverter toda a grana pro cara, velho.
2: Sim, porque do Magrão já é uma alteração no original, então não tem mais direito autoral aí.
3: Não, e outra... Ajuda o cara. O que o Magrão fez chegar no Pretinho. Antes dessa notícia aí, essa notícia não ia. Esse quadro não ia chegar no Pretinho.
2: Não ia, não ia.
3: Ficou internacionalmente conhecido graças ao Magrão que fez os olhinhos.
4: Vocês já viram vídeos de restaurações de cartazes antigos na internet?
3: Não.
4: Cara, os caras restauram cartazes, assim, tipo, pegar um cartaz de show, sei lá, dos anos 70.
3: Tá.
4: E aí tu manda pros caras lá, tipo assim, cara, é tudo ferrado, tudo rasgado, fudido, dos, geralmente nos cantos, assim, sabe? Que os papel... Cara, e os caras deixam zerado, velho. Mas zerado. Legal. É um trabalho manual feito, assim. E aí eles passam o cartaz nos troços, tá, um líquido lá, sei lá. Aí botam uns plásticos em cima, começa a pintar. E é umas pintas que fazem com a mão, cara. E eles deixam coisa, assim, ó, zerado. Esses caras arrumam isso aí.
2: Agora, eu queria chamar a atenção de vocês, assim, pra uma coisa, um detalhe que talvez tenha passado batido por todos nós. É, que é o como é que fala, o frame, é, o que, é, moldura, a moldura.
4: A moldura, sim. É verdade, a moldura, desculpa, tá diferente.
2: A moldura, as molduras são diferentes ali, é, cara, e mais ainda, a tonalidade das duas fotos, do fundo da tela, o branco, aquele antes de misturar lá com azul e tal, é diferente também, cara.
5: Mas, ó, Pablo Picasso, essa pode ter sido também, quando foi para exposição, né?
3: Não, talvez quando foi restaurar ou
2: e
3: quando for.
2: Vagabundinha aquela moldura ali também pra valer $1 milhão, né, cara? Vamos combinar. Não, mas é que eu não entendo nada de arte,
3: eu não
2: também,
3: entendo nada.
2: Não,
3: mas
2: eu aqui, dando bostaço aqui.
3: Eu não tenho.
4: É que a moldura, ela não. Eu também. Eu tô afim de falar. Depende, vou falar uma bosta aqui, mas.
5: Não, vem.
3: Com certeza nós vamos falar bosta.
5: Não, é que Lelê, nós somos na rua do Momo e nós entramos na churrascaria. Esse é o nosso nível de conhecimento de arte.
2: O cara foi ali na vidraçaria e pediu pra botar uma. O cara foi na vidraçaria e pediu pra botar uma moldura em volta ali.
4: Não, mas é que a obra de arte, a moldura pouco importa. O que vale é que tá no meio dela. Depois tu compra a obra de arte e bota a moldura que tu quiser. Esse é o lance. Entendeu? O que ela vale
3: é tipo vaso de planta.
5: Como assim?
3: Ninguém compra o vaso, tu compra a planta. O vaso vende, ninguém dá bola pro vaso.
4: É. Não, tu compra o vaso pra botar planta.
3: Não, Lelê, ninguém vende só a terra e a planta. Quando tu compra a planta, já vem um vaso.
5: Tá, mas vem um vaso de
2: muitas
5: plástico.
2: Vezes não é o vaso definitivo, é um vaso de plástico.
3: Tá, mas
2: um
3: aí,
2: vaso...
3: aí tu quer comprar um vaso mais bonito, uma coisa, tu vai lá e compra o teu vaso
5: que tu
3: quiser.
5: Mas o nome daquele vaso aí, né?
2: Sim, mas é que uma planta não é obra de arte, quer dizer, pode ser até ser uma obra de arte da natureza.
4: Ah,
2: né?
3: Fala por ti, Alexandre, eu vejo arte na natureza.
2: É que tu é putão, também tem isso,
3: não,
2: né?
3: Não, é que eu gosto de trepadeira, se tu não gosta, o problema é teu.
5: É, eles gostam daquela que estoura o botão ali, Lelê, como é que é aquela que tu...
3: A orquídea.
4: Aliás, como é caro a orquídea nos Estados Unidos, né, Alexandre?
3: Ah, tá, tu foi tentar comprar uma orquídea nos Estados Unidos? Tu ia trazer como?
5: Comprar muita coisa.
4: Não, só um pouquinho, para um pouquinho. Vamos com calma. O lugar que a gente se alimentava quase todos os dias tinha flores pra vender. Ô, tu não viu as flores do lado da porta ali, bonitão?
5: Ah, verdade. Pô! Falou... Tá, que pra mim era parte do cenário, mas agora...
4: Não,
3: tentou... tava à venda?
2: Tá, mas o
3: Guardas acabou de descobrir.
2: Em média, 11 dólares, 9, 11, 10 dólares em média o potinho com a orquídea, Lelê. Não pode ser mais que isso.
4: Não, era mais. Era mais.
2: Mesmo?
4: É, R$49,90.
2: Porra!
4: Eu até olhei uma pra deixar no quarto.
2: Tem uma coisa ali também, né, cara? Tem uma coisa também, né? A inflação nos Estados Unidos, ela tá comendo, né?
4: Não,
2: tá
4: porque como a gente ia ficar muito tempo, eu até pensei... Sem pegar uma ali, deixar no quarto, assim, no criança, só pra ter uma, né, um verdinho.
5: Eu não ia
4: e tal.
5: Deixar, Natri.
4: Tu aí ia deixar
5: não, aí
4: na
5: ia ser
4: minha
5: nosso...
4: metade do quarto,
5: aí
4: deixaria.
5: Ia ser, aí ia ser o nosso ponto de atrito. Nós não brigamos um não. dia lá,
2: mas
5: juro por Deus,
2: é
5: não teve uma
2: te
5: voz toda.
2: Uma orquídea,
5: não, meu, mas tu tá nos Estados Unidos.
4: Cara, tu deixou um copo de refrigerante três dias em cima de uma mesa lá.
5: Como é que é?
4: Tu deixou três dias um copo de refrigerante lá, cara.
3: Começaram a lavar roupa suja no Brasil.
5: Não, o que eu gastei.
2: Uma orquídea, Rodrigo. Peraí.
5: Rodrigo.
2: Porra, Rodrigues. Ô, Rodrigues, peraí, Rodrigues, é uma orquídea.
5: Ah, tô brincando.
3: Peraí.
5: Mas tinha tanta coisa pra fazer lá. Se ele ficasse perdendo tempo lá, carregando florzinha e aparando e liberando o botão, aí eu ia ficar louco.
4: Não, sabe o que me... É que tinha máquina de gelo do lado ali, daí eu deixei a flor.
5: Não, esse era o brinquedinho do Lelê. Isso é um troço que ele vai ter ainda.
4: Você já pegou na máquina de gelo.
5: Ô, Féter,
3: já falou 10 vezes na máquina de gelo.
5: Nós vamos ver o Lelê um dia dizendo, comprei uma máquina de gelo.
4: Que troço sensacional, me perdoe.
2: Compra uma máquina de gelo. Tem pra vender no Mercado Livre,
4: mas é caro, mas o gelo não é pra mim.
5: Não é tão caro quanto
4: alguma
5: parece.
4: Coisa tu
2: não,
4: passar
2: ela
4: 40.
2: É pequenininha, ela é portátil, Lelê. Tu bota em cima do balcão da pia.
5: Bacala,
2: ali não era portátil. Do lado do micro-ondas, do forninho elétrico lá no sítio.
4: Tá, vamos ver então. Mas
5: meu amigo Cambará tem uma dessa, vou perguntar o preço, Lelê.
4: É que quando fica muito tempo dentro do hotel, tu começa a procurar coisas que sejam legais dentro do hotel.
3: Não, Lelê, nós vamos te dar no teu aniversário do ano que vem.
4: Uma máquina de gelo?
3: Vamos te dar uma máquina de gelo.
5: Não, é tipo lá no hotel. O hotel era bacana o que a gente ficou, era hotel de.
3: Não, nós vamos negociando. Nós encomendamos um cachorro. Corro pro Alexandre, fevereiro do ano que vem vai ter
2: vai ser uma loucura.
3: Vai ter o pastor
2: fevereiro.
3: Alemão, pastor alemão, e o janeiro ali vai ter a máquina de gelo do Lelê.
5: Meu, nesse hotel que a gente ficou lá, era bacana, a granfinagem pura, assim, e aí na recepção bate umas balinhas. Tem cara que nunca comeu bala na vida, né, na RBS. Voltou de lá diabético agora, assim, sabe? Mas tem uns camaradas ali que estão com a língua roxa de tanta bala e não é outra coisinha, cara.
2: Que loucura. Vamos em frente com os destaques do Pretinho aqui. Tem mais um. Lanchonete usa Mia Khalifa em outdoor e vira alvo do Ministério Público.
5: Mas não é no Texas.
3: Cara, não há o que não haja, tá? A gente já vê várias vezes os locais públicos, digamos assim, os locais privados usando imagens de celebridade. O mais normal, tá? É super-herói, né?
5: Ah, tá, peraí, peraí.

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0: Calma, a mecânica...
1: É aqui, velho!
0: É aqui, é aqui. A mecânica do Mickey, sabe? Tem a pizzaria dos Vingadores, tem de tudo,
1: tá? O veterinário.
0: Isso, as pessoas usam os personagens do mundo pop e colocam lá no seu estabelecimento, mas tem direito autoral, direito de imagem, por motivos óbvios. Só que, meu, até a Disney, a Paramount, a dona Warner, descobrir que lá na tua cidadezinha do interior tu tá usando sem autorização...
1: É, o Ronald, tem o Mac Ronald lá.
0: É, ninguém vai ver. Só que cara, nesse caso...
2: Não é a Mia Khalifa, cara, é o esticadinho da Neugbauer e o Doritos.
0: É isso, é isso, é isso, é isso. É isso, tá?
1: O Doritos da Khalifa.
0: Em Araranguá, Santa Catarina, o Ministério Público tá avaliando a denúncia de um local que colocou a Mia Khalifa.
1: Você sabe o que ela tá olhando?
0: Que é uma ex-atriz de filmes eróticos, tá? Que não faz há muito tempo, inclusive, e fica bem chateada, digamos assim, quando ela já pediu que todo o conteúdo dela fosse retirado do ar, né? É. Ela, pelo direito autoral, em tese, essa imagem não podia mais estar andando por aí também. Então, o slogan do local é o seguinte: o único hot dog no mundo que deixa a Mia Khalifa de boca aberta.
1: Ainda deram o nome.
0: Dando a entender que ela... Fazendo uma analogia, assim, de uma salsicha do hot dog, digamos assim. Pra que o nosso ouvinte possa imaginar a cara que a Mia Khalifa tá?
2: É uma cara... Muitas vezes isso aí é ingenuidade, cara. Isso é ingenuidade,
0: é isso,
2: da pinta,
0: é isso,
2: cara. Falou, vou botar aqui, não dá nada.
0: É isso. Então, a primeira promotoria de justiça de Araranguá recebeu o documento.
1: E do lado tá o Pluto, cara. A gente não se ligou que é o Pluto e a Mia Khalifa, cara.
0: A primeira promotoria de justiça de Araranguá recebeu o documento e vai instaurar notícia de fato, oficiando o município, a empresa dona do outdoor e o restaurante, para prestar informações. Então a promotoria do consumidor também vai ser informada. Obviamente a lanchonete disse que a intenção era um marketing só para chamar a atenção. Conseguiu. Que ninguém imaginou que o Ministério Público fosse levar algo pornográfico, era para ser algo mais humorístico, como um meme. Só que nesse caso, como é um outdoor que fica num local bem movimentado em Araranguá, por ali passam crianças, passam famílias. E o Ministério Público não tá muito satisfeito com o local ser frequentado por menores de idade, assim.
1: Tá na Times Square de Araranguá.
0: Então, nesse sentido, bem provável que vai ser retirado esse outdoor, tá?
2: Que coisa.
0: Infelizmente, cara, a Mia Khalifa de boca aberta não vai poder ser propaganda.
2: A Mia Khalifa que estava num jogo da Copa, num dos
0: Tava,
2: jogos,
0: com a camisa do Yamal.
2: E foi ovacionado pelo estádio quando apareceu no telão.
0: Cara, eu vi um meme que era muito bom, meu. Que eles encontraram num post de 6 anos atrás, o Yamal tinha 13, um post da Mia Khalifa e tem umas palmas do Lamine Yamal assim, ó. Aí os caras dizendo, cara, como é que se sente o Yamal, que é, quando era adolescente idolatrava a Mia Khalifa e agora ela tá no estádio usando a camiseta dele torcendo por ele. Aí um cara botou, tu vê, né? Ele já bateu pra ela, agora ela bate pra ele.
2: Palmas.
0: É isso, palmas. Porque ela tá batendo palmas no vídeo.
2: Ai, muito bem. Foram estes, então, os destaques do Pretinho Básico para este fim de tarde.
1: Parabéns.
2: De quinta-feira, 6:30 PM. Vamos dar uma girada na mesa aí, ver o que nos manda a querida audiência do Pretinho para pretinhobásico@atlantida.com.br. Lelê.
1: Fala, pretinhos, eu queria compartilhar uma impressão que tive nesses últimos programas. O Fetter versão EAD está diferente. Reparei que nesses dias que ele está ancorando remotamente, ele parece muito mais leve, tolerante e de bom humor. Está menos bravo. Até flertando com algumas ideias e defendendo atitudes que, se estivesse sentado no estúdio, provavelmente condenaria na hora. A zoeira também parece um pouco mais pesada, mas curiosamente ele entra na brincadeira com muito mais naturalidade. Aí fica a dúvida, será que é efeito das férias, do lugar onde ele está, ou será que o problema sempre foi o Rafinha sugando as energias do Fetter?
2: Que beleza de meio, cara.
1: Agora uma observação séria, já faz 3 dias de programa...
2: Ah, não, é sério isso?
1: Não, agora uma observação séria, já faz 3 dias de programa e ele não conseguiu ainda entrar na live. Afinal, o problema é dele ou da técnica?
0: Dele.
2: Não, é meu, é meu.
1: Ele já admitiu hoje que é dele.
2: Não, é meu, é meu.
1: Porque
2: meu,
1: para quem acompanha, isso acaba passando uma impressão de improviso e tira um pouco da credibilidade da transmissão.
3: Alejandro.
1: Vamos se puxar, Alexandre. Abraço e vida longa ao PB.
3: Está sem cartão, Alejandro?
2: É tipo isso, cara. Infelizmente, eu só tô com um token de internet aqui. E aí, ou ele vai pro telefone, ou ele vai pro nosso glorioso Access.
3: Está sem cartão, Alejandro?
2: Tô sem cartão, cara,
3: infelizmente. Ah, então você vai fazer a piada. Isso é problema de BIOS.
2: De quê? BIOS. De quê?
3: BIOS, ah. BIOS. Bicho ignorante operando o sistema.
2: Não é isso. Não é isso. Inclusive, sou eu o solucionador de inúmeros problemas técnicos, inclusive nesta mesa aí que vocês estão.
0: Opa!
2: Eu não fiz nada. Não, não fez nada. É verdade, não fez nada. Tá olhando o WhatsApp aí, ô Gomes?
0: Eu tô, porque tu não vai acreditar, Alexandre.
2: Quem que vai acreditar?
0: Os caras mandaram no WhatsApp do Pretinho. Eu não vou falar, tá? Mas tem um local de Porto Alegre que fez a mesma coisa que Araranguá.
1: Não, com a Mia Khalifa?
2: Ah, não é possível, cara.
0: Ai, cara.
4: Turma,
0: bem na rótula que vai pra um motel, lá no caminho do Iguatemi, tem uma propaganda de uma pizzaria.
4: Com a Mia Khalifa.
1: Bah, será que é a mesma agência?
2: Pode ser, né?
0: Tô mandando, ó. É verdade. Eu vi hoje, o cara mandou aqui no WhatsApp agora, ó. Pô, o cara chama Davi Coimbra. É um X, não é uma pizzaria, ele falou.
2: Bah, que loucura.
0: Que loucura, velho. Bah, eu quero. Me manda a foto. Quem estiver passando aí pela Zona Norte, manda pro WhatsApp do Pretinho.
4: Ou marca a gente na rede social ali também.
0: 94478272. Manda pra nós que eu quero ver a foto, quero jogar na live aqui.
2: Boa, deixa eu dar um toque aqui, cara. 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Parabéns.
0: Ah, eu descobri que dá pra sacar o que tu já depositou aqui, Alexandre.
4: Vai, imagina.
0: Já era.
4: Imagina, vamos gastar tudo em X lá, era na guarda.
2: É a caixinha da nossa geladeira, a caixinha do nosso bar tá aí, cara.
0: Não, não, nós vamos pedir um X da minha Khalifa hoje.
2: Manda bala aí, tu, Adams. Numa pra nós, então.
4: Vamos lá, então. É o Pretinho no dia a dia e no cotidiano das pessoas. Me chamo Ana, sou de Ubatuba, São Paulo, e sou muito fã de vocês. O bordão do Mestre Shen é praticamente uma música chiclete. Gruda na cabeça e não sai mais. Dias atrás, durante uma noite de pizza aqui em casa com alguns casais de amigos, surgiu a fofoca de que o dono da quitanda, que é japonês, teria traído a esposa com uma mulher do job.
0: Bah.
4: Na mesma hora, me deu uma vontade incontrolável de gritar o bordão do mestre, mas me segurei, porque a galera ia me achar louca. Só que a quinta série que habita em mim não resistiu. Contei pra minha amiga sobre o Pretinho, o personagem do Rafinha e o famoso bordão do mestre. Foi o suficiente para despertar a quinta série que mora nela também. Desde então, toda vez que uma de nós vai à quitanda, manda uma mensagem pra outra no WhatsApp dizendo apenas: "Loculagem pilocada!" A outra já responde: "Tá na quitanda, né, amiga? O fulano tá aí pertinho." E nós duas caímos na risada. Mas, pra ser sincera, a minha vontade mesmo é de gritar bem alto quando vejo o rapaz: "Japonês gosta de uma loculagem pilocada!" Rafinha, sou teu público, vamos conquistar o mundo, kkkk, um beijo. Sim, pra muitos. Vocês, somos muitos. Ana Paula, de Ubatuba, São Paulo, ouvinte do Pretinho Básico. E é isso aí, galera, bem, seguimos.
2: É. Não, tá certo, cara, eu tava me lembrando agora daquela piada do mineiro, que foi comprar uma passagem pra Ubatuba, e na frente tava um cara comprando uma passagem pra... Como é que era o nome da cidade que ele ia? Era...
4: Duas Tubas.
2: Aparecida. Aí ele chegou no guichê e o mineiro nunca tinha comprado uma passagem de ônibus para qualquer lugar ainda na vida. Aí o cara entrou no, chegou no guichê e falou: Aparecida, a ida. Aí pegou seu bilhete e foi embora.
4: Ô, meu, isso lembra meu camarada Guto Lambada, meu amigo.
2: Mas eu não acabei a piada.
4: Acabou
2: ainda.
4: A piada, cara. Pô, eu tava rindo já.
2: Sim, que desculpa, ela vai piorar muito ainda. Aí o mineiro chegou no guichê e na hora de pedir a sua passagem pra Ubatuba, olhou pra senhora e falou: Por favor, Ubatuba, Uba!
4: Foi boa, cara. Ô, meu parceiro Guto Lambada, ele tinha um sério problema pra falar o três, quando era mais novo, assim, né? Ele falava três. Tudo era três. Aí nós, tudo a gente pra sacanear falava pra pegar três, 33, coisas do tipo assim. Aí uma vez nós fomos num show da comunidade ninjitsu lá em Viamão, Lelê, no Clube dos Casados. E aí nós ali, fazendo aquele aquecizinho antes, nós, Guto, pega os ingressos lá. Aí nós estávamos em três caras. Aí o Guto chegou lá na portaria e começou: Moça, por favor, três ingressos. E a mulher, quê? Ele, três ingressos. Não tô entendendo. Três ingressos. Aí ela não atendia ele, não dava nada pra ele. Aí a gente foi na direção, mais ou menos isso. Nós fomos na direção dele e ele tá voltando com uma cara de frustrado e ele mandou a gente parar, ele voltou na moça, ela disse assim: Moça, dois, por favor. Aí a moça deu e ele: Agora me dá mais um. Tudo aquilo falava o tempo.
2: Que palhaçada, cara.
4: Beijo, Gutão.
0: Mas tinha um amigo nosso que era gago ali, o Thiago, da Gaúcha. E aí ele era muito gago. E aí ele foi pedir um X. Aí ele tava... E aí, meu, o X assim, uma fila, assim, aquele X que tipo assim, meu, vamos lá, acelera aí que tem que pedir logo. Aí ele, eu quero um x-cocó. E aí, o meu, ele não conseguia falar coração, mano.
4: X de galinha.
0: X-cocó. E aí o cara, o quê? O cocó? Sai um galinha aqui pra ele, por favor.
2: Baita. É isso que eu falo.
0: E ele teve que comer o galinha. Ele teve que comer, assim, ele queria o coração.
1: Não conseguiu passar a informação.
2: Tem que se comunicar. X-cocó, x-coração.
1: Cocó.
2: Ou não.
1: E aí, galera do Pretinho Firmeza?
2: Não sei se está cortando. Desculpa, Lelê, não sei se está cortando para vocês aí o meu som, cara. Não. Mas aqui está cortando um pouquinho para mim.
0: Não.
2: Então desculpa. Manda aí, Lelê. Bota aí, Lelê.
1: Eu vi hoje no Bola nas Costas o Gomes dizendo que o técnico da seleção brasileira está sendo cotado para técnico da Itália.
0: Isso. Paolo Maldini, zagueiro histórico, é um dos superintendentes de seleções lá da Federação Italiana, que eles vão fazer uma repaginada geral na Itália.
1: Tá precisando.
0: E eles estão de fora das últimas três Copas do Mundo, e eles ligaram já pro Ancelotti e pro Guardiola. Não quer dizer que eles vão contratar os dois, mas eles falaram: a seleção da Itália tem que ter os melhores do mundo. Então, primeiro eu vou ligar pro melhor técnico italiano do mundo, que é o Ancelotti, e depois pro melhor técnico do mundo, que é o Guardiola.
1: Ligaram pra ti?
5: Não ligaram ainda, não. Porque eu estou com o Brasil, estou de vacaciones agora. Por 50 dias. Alejandro já tirou férias de 50 dias?
2: Nunca tive oportunidade.
5: Quê? Só tenho esse privilégio.
1: Continuando o e-mail aqui do nosso amigo Fábio de São Leopoldo, do que o técnico está sendo cotado pela Itália.
5: Você aprendeu a ler nos Estados Unidos?
1: Eu digo isso, pois eu vi vídeos do tal Carlinhos Vidente. Vocês já comentaram sobre o mesmo alguns dias atrás. No programa com o Thiago Leifert, antes da final com a Espanha e a Argentina, ele deu detalhes da final. Incrível ou não, ele acertou. A Argentina não iria ganhar e até que um jogador da Argentina seria expulso. Falou também que Ancelotti não iria ser mais técnico na seleção brasileira e dois técnicos brasileiros juntos que serão os próximos técnicos.
5: Mentira.
1: E o time do Brasil 2030 trarão o troféu de campeão mundial. Desculpa pelo e-mail enorme, mas como citei antes, Gomes disse que Ancelotti está sendo cotado. Abraço a todos, admiro vocês demais. Lele e Adams, vocês mataram a pau na Copa, o Fábio de São Leopoldo.
5: Na verdade, eu comprei uma casa cá em Brasil. Então,
1: onde? Qual cidade?
5: Estância Velha, perto de Novo Hamburgo.
1: Ah, Estância Velha.
0: Sim. Pô, achei que tu fosse querer mais a serra, mais gaúcho, mais parecido com a Itália.
5: Me encanta a culinária alemã.
0: Tá.
5: Então,
1: qual é teu prato preferido da culinária alemã?
6: Eu não sei.
5: Chablau.
2: Desculpa, eu não sei se vocês... Só para não perder o assunto, eu não sei se vocês viram o comentário do Jorge Jesus, que foi cotado para ser técnico da seleção antes de fechar com o Ancelotti. Não sei se vocês viram o que ele falou.
1: Sim,
2: que ele falou do Neymar. Sondaram e tal. Ele falou que não, mas aí com o convite já veio um monte de indicações de quem eu teria que convocar.
1: Porra.
2: Aí é tipo, né, pô, talvez o Ancelotti não tenha tanta culpa assim, né?
4: É, mas sabe que lá no fundo, assim,
2: é um assunto bom pra debater.
4: Eu tenho a impressão de que ele se arrependeu de ter cedido a pressão e levado o Neymar, mas não tinha muito o que fazer ali, né? Era uma pressão muito forte, patrocinadores, opinião popular também, a torcida... A pergunta que a gente mais ouviu lá, Féter, assim, de caras que gostam de futebol e são de outros países: o que aconteceu com o Neymar? Sabe? E a gente não sabia o que responder de fato, assim, porque o Neymar, ao mesmo tempo que ele tem disposição pra passar uma noite na mesa de pôquer, ele não tem pra estar jogando, velho. Sabe?
2: Ele largou a bola, cara, e tá tudo certo.
4: Claro.
2: Ele largou a bola. Só que ele tem que assumir que ele largou a bola, né, cara?
4: E a bola
2: ele não quer assumir
4: ele.
2: Que ele largou a bola. Essa é a real.
0: Chegou a foto.
2: Mais foda que eu já vi jogar o Neymar.
0: Não, o Neymar foi foda.
1: Porra, lá no...
2: Foda.
1: Com a presença lá, obviamente que o algoritmo fica te mandando coisa o tempo inteiro da Copa, né, cara? Não sei se aqui era também, mas pra nós lá. E aí acabou caindo lá pra mim, lá um dia, lá os melhores momentos de Brasil e Croácia, na última Copa.
4: Ele arregaça.
1: Cara, ele joga muita bola naquele jogo ali. Ele faz o gol, inclusive um gol de explosão física, assim, sabe, cara? Força. Aí tu olha tudo. Tu olha aquele jogador e compara com o jogador de hoje, cara, não tem a mínima condição.
0: E que decidia jogo grande.
2: Mas é jogador de pôquer hoje.
1: Pois é.
0: Cara, mas sabe então que eu vi, pôquer. Eu vi uma entrevista de um profissional de pôquer, um campeão mundial, um brasileiro campeão mundial de pôquer, dizendo: cara, pelos níveis onde o Neymar joga, nas mesas que ele senta, os torneios que ele vai, ele hoje é um jogador top de linha do pôquer. Ele diz assim, as pessoas tiram ele achando que é um hobby, cara, não. Só que, pra ser um jogador no nível que ele é de pôquer, exige dedicação. Exige horas de estudo, de treino, de concentração, então não
1: que
0: tem
1: é o que
0: como.
1: Ele deve estar dedicando tempo.
0: Não, e foi o que ele falou: não tem como tu estar dedicado a outra coisa que não é isso.
4: Bah, eu sou um completo analfabeto quando o assunto é pôquer, assim, eu não sei nem como começa a jogar.
1: Sabe jogar general?
0: É general?
4: Tá, tem fula.
0: É, claro, cara, a fula é o full house.
2: Exatamente isso.
0: A trinca, a quadra é igual, a pontuação é a mesma.
4: Olha aí.
0: Só que aí é como o dado...
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0: Bah, é surreal. Não, eu ia retomar o assunto dizendo que chegou a foto do estabelecimento em Porto Alegre.
4: E tem pra botar na live.
0: Tá em Porto Alegre também a Mia Khalifa fazendo propaganda de X. Em Porto Alegre é X, tá? Que a Mia Khalifa tá fazendo propaganda. Vai chegar ali na nossa área ali, ó. O único X que deixa a Mia Khalifa de boca aberta.
4: Ah, tão de sacanagem, cara.
0: Você é na rótula da Saturnino, lá na zona norte de Porto Alegre, ó.
2: Que beleza.
4: Aí, nessa cara. Daí a foto tá mais detalhada, irmão.
0: Tá.
4: Essa daí o designer foi mais ousado, digamos assim, né, cara?
0: E o cara bota o nome, cara. Não bota só ela. Isso é o mais impressionante. Que coragem. Um abraço pra galera aí do Giz.
2: Ai, que loucura, cara. Que loucura,
4: quem
2: loucura.
4: Quem é o magrão da bocanhada? Isso que
0: não
4: eu
0: sei,
4: saber.
0: Não sei. Quem é o magrão?
4: Que é alguém,
0: quem é o magrão?
4: Certo que é alguém de Porto Alegre. Isso daí
0: claro,
4: não tem.
0: Não, quem
4: queremos
0: é o magrão?
4: O nome do magrão.
0: Que tem a cara de pau de se botar do lado da Mia Khalifa comendo um X.
1: Ah, talvez ele nem saiba, cara. Ó, vou fazer umas
0: claro
1: fotos.
0: Que sabe, Lelê.
1: Não, cara.
4: Isso daí
1: claro
4: é algum faixa do dono, cara.
1: Claro que não, cara.
0: Deve ser o dono, inclusive, Lelê.
2: Deve ser o dono, exato.
0: Deve ser o dono, Lelê.
1: Não, o cara não seria tão tantão.
2: Amanhã vai chegar. Amanhã vai chegar o esclarecimento pra gente.
1: Às vezes tu contrata um cara pra fazer uma foto. Bah, cara, vou precisar fazer uma foto com os caras, um cara comendo um X aí.
0: Não, mas Lelê, um X que faz um anúncio bem humorado assim, o cara sabe, velho. Sabe? Sabe, porque eu e o Léo, a gente é embaixador do Cavanhas, e a gente tá fazendo essas fotos, a gente sabe onde estão nossas fotos.
2: É, pior, sim, é isso aí.
0: A gente fez tipo um ensaio sensual com gesso. Tá legal.
2: Olha, tem uma piada aqui, posso meter uma piada aqui antes do intervalo? Piada e casamento. Fala aí, seus malucos. Quem fala aqui é o Sandro, não o Sandrinho, o Sandrão.
4: É, oi.
2: De São Francisco do Sul, Santa Catarina. Antes da piada, uma perguntinha. Vejo que sempre às sextas o Neto Fagundes sempre comparece ao programa e vocês ficam todos extremamente animados. Não é só sexta, o Neto é
0: trabalha aqui
2: para estar aqui na segunda, na quarta e na sexta ele trabalha aqui.
0: E essa semana ele veio até na terça.
2: É verdade, não tem ambiente que o Neto Fagundes esteja que não seja animado, essa é a verdade. Isso se deve à presença ilustre dele ou ao fato de que todos gostam da sua linguiça?
0: Também.
2: Eu gostei do espírito brincalhão aqui do nosso Sandrão. É, gostei.
4: A linguiça é
0: impressionante.
4: A alegria da galera.
0: O nome Sandro fala em linguiça sempre.
2: E aí ele coloca uma piada que fala de linguiça.
4: É.
2: Não, na verdade não é linguiça, é linguística, perdão.
4: É bem diferente.
0: Tira a linguiça da cabeça, né?
2: Sabe qual é a diferença entre linguiça e linguística, Sandrinho?
0: Não sei, qual que é?
2: Então te cuido. Ai, cara. Numa competição linguística em Lisboa. Mas essa peça aqui era pro Jory. A pergunta final foi a seguinte: como explicar a diferença entre completo e acabado? E aí a resposta vencedora é a seguinte: ao casar com a mulher certa, você está completo. Ao casar com a mulher errada, você está acabado.
0: Oh.
2: E quando a mulher certa o apanha com a mulher errada, você está acabado por completo.
0: Gênio.
4: Os portugueses sempre literais, né? Muito bom.
2: É tipo aquela que você precisa de uma mulher que te cuide dentro de casa, de uma mulher que te dê carinho, de uma mulher que te dê o melhor sexo da vida, de uma mulher que não sei o que, não sei o que. E o mais importante, que nenhuma delas se encontra.
0: Que elas não se conheçam.
2: Elas não se conheçam.
0: Que não sejam da mesma cidade.
2: Que beleza. É, são cafajestes, né, Sandro?
0: Cafajestes. Todo Sandro, todo Sandro é cafajeste, Alexandre.
2: É verdade. Vamos botar aqui os classificados do Pretinho aí, então, Sandrinho, ó, por favor.
0: Bora.
2: Bota pra gente aí.
4: Sandrinho tá jogando jogo da minhoca.
2: É clá, clá, é clá, clá. Sandrinho, onde é que estão os patrocínios dos classificados, Sandrinho? Você é brabo também, né,
0: Sandrinho? Entrou?
2: Defender, cara. Não entrou aqui, né, cara? 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
2: 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Manda bala aí, então.
0: Fusca 1975 azul, clássico que nunca sai de moda.
4: Vai, é o nosso parceiro que tá nos Estados Unidos, Lelê.
2: É o azulão, cara. É.
0: 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Sem meio longo para agradar a todos. Escuto vocês desde quando anunciaram a morte do Michael Jackson, quando vim do Paraná. Diz o Felipe Felicetti, de Estrela, no Rio Grande do Sul. Abraço a todos. O Instagram dele para negociar este Fusca por 15 barão é @Felipe_Felicetti. Felicetti é com um L, C, dois D's e I. F-E-L-I-C-E-T-T-I. Não.
2: Ah, desculpa.
0: F-E-L-I-C-E-T-T-I. Felipe_Felicetti. Ô, Feta, tá bonito esse vídeo aí.
4: A gente conheceu nos Estados Unidos o Guilherme. Ele tem um Instagram que é Até de Fuca Nós Iremos, tá? Esse cara saiu de Porto Alegre, irmão, e foi pros Estados Unidos num Fuquinha. E ele é gremistão, por isso que ele botou essa roupa, né? Então mandar um abraço pra ele, o guri mó sangue bom, cara, e ele roda lá por dentro, vai de cima a baixo, vai e volta. E aí, eu, maestria, eu perguntando pra ele assim, ô meu, e aí, quanto tempo levou pra chegar aqui? E ele, 3 meses. Meu aí nós indo embora, eu olhei pro Lelê, putz, e o camarada?
0: A gente vê ele em setembro.
4: Vai levar 3 meses pra voltar, mas
2: pode ter certeza,
4: cara,
2: que a viagem cheio de história foi bem mais interessante, digamos assim. Pô, do que a dos demais, né, cara?
4: Não,
2: um aviãozinho, vamos do aviãozinho. Imagina, pra... cara. O cara foi de cara, de fuca,
4: cheio de história, recepcionado, imagina, por um monte de gente legal e tal. Um beijo, Gui. Tamo junto aí, cara.
2: Que
4: muito
2: legal,
4: triste,
2: mano. Que legal. Acho demais os caras que fazem isso. Não sei se eu teria coragem, mas acho demais. Tá, vamos dar no intervalo aí. Já voltamos.
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1: Muito bem, estamos de volta com o Pretinho Básico, faltando um minuto para sete dessa noite de quinta-feira. O que, que se faz nessa noite de quinta-feira aí, hein? Tirando os gremistas, vão ver o jogo do Grêmio, obviamente.
30: Vão se incomodar, verdade, né? Tá começando, hein? Agora.
0: Começou! Bola rolando na Copa Sul-Americana!
1: Então vamos fazer aí a escolha do craque do episódio, Lelê. Pode sair votando, por favor, mano.
31: Ah, vamos com o Rodrigo Adams, né?
1: Rodrigo Adams, é.
31: Rodrigo Adams tá aqui, cheio de energia.
1: Bah. É verdade.
31: É importante, energia, vem.
1: Verdade, ah, foi em casa.
31: Tu,
1: em
31: Adams, vota em quem?
30: Eu vou votar Rodrigues. Em ti, eu vou votar em ti, cara, que tá fazendo rádio. Rádio sem imagem, rádio. Eu gosto disso, cara. A gente fez muito na Copa isso agora, verdade. Porque a gente não tinha o retorno de vocês, né? Então, sim. A gente ficava imaginando os rostinhos dos amigos, né?
1: Sim, não, mas eu tenho o retorno de vídeo de vocês, eu só não estou na live. Eu vejo vocês.
30: Trapaceiro.
1: Vejo vocês, foi diferente, vocês não me veem.
31: Pra nós lá, a gente não tinha retorno. Inclusive, eu quase fiz uma cagada no bola. Quer dizer, quase não, eu fiz a cagada no bola nas costas lá, mas deu tempo de consertar.
0: Ah, o Lelê xingou minha filha.
30: Não, isso foi obra-prima, velho.
31: Eu achei que os caras tinham botado um barulho de um bebê na mesa ali, sabe, pra irritar a gente.
0: Bah, mas olha, eu já dei o bastidor disso nos stories, mas eu fiquei um dia sem babá e eu tive que trazer. Meu, não tinha acontecido em 2 anos. Aí trouxe ele, combinei com a Carol, combinei com a Amanda. Eu só durante a hora do bolo eu preciso de uma babá. Aí veio, trouxe a comidinha, trouxe o brinquedinho. E a Carol botou ela sentadinha no puff assistindo o programa quietinha. E ela tá sentadinha ali, comendo uva passa com a Carol assistindo o programa, feliz da vida. O Dindo dela, o gordo Léo, chegou atrasado.
30: Não consegue chegar normal, né?
0: Chegou atrasado. Ô, meu, ele viu ela, ele saiu do prumo.
30: Claro.
0: E aí ela tava no colo da Carol comendo. Aí ele arranca ela do colo da Carol.
30: Meio Nazaré Tedesco,
0: assim. De qualquer jeito, assim, ela sai toda torta, assim, no colo dele. Uhum. Deixa a comida da guria. E ele vai pro microfone. Ah, bom dia, o Dindo tá feliz com a Dina. E ela... Pá! E aí ela abre o berreiro. E o Lelê sem retorno de vídeo. E nós pegando no pé do Lelê sobre a França. O Lelê achou que era uma vinheta. E o Lelê grita: tira essa merda do ar!
30: Só que pro azar dele.
0: Só que eu ri, velho. Só que eu ri.
30: Sim, sim.
0: Por quê? Por que, que eu não respondi? Porque eu tava tentando acalmar a pequena fora do microfone. Sim.
30: Mas pro azar dele, Peter, eu sabia que a Helena tava no estúdio. Porque quando eu fui passar o som antes.

0: costume, tipo, não, não, não. Eu digo, não, cara, essa coisa nós vamos se divertir no ar, velho, é agora.
1: Foi de cinema. É,
2: aí, sabe que, só pra não perder o trem da minha, do que eu ia falar aqui nessa situação, assim, que o Léo vai lá, né, o Léo vai nos bastidores da empresa, o Léo pega a sua afilhada, que é a filha de um cara que está no ar apresentando o programa, porque nesse dia ele não teve uma babá com quem deixar a sua filha, precisou levar para o trabalho, estava lá nos bastidores, isso não tinha ido pro ar, nem precisaria.
1: Não, ninguém sabia.
2: É? Né? Ninguém sabe, não faz parte do que a audiência precisa saber de ti, né? A audiência precisa de ti enquanto profissional, tocando a tua vida aí, falando de futebol no Bola e do resto aqui no Pretinho. Aí o Léo Oliveira, achando que está, sei lá onde, em que lugar ele possa estar trabalhando, pega uma criança que está ali se alimentando naquele momento e leva para o microfone da emissora.
0: É uma bobagem.
2: Será que na BBC de Londres acontece isso?
0: Não, vai começar o Jornal Nacional, o César Pralli pega uma...
2: C100 de Nova York acontece isso?
0: Ai, cara, eu não sei, cara.
1: Eu tinha organizado tudo para não vazar no ar. Eu tinha organizado
3: será
1: tudo.
3: Será que se a Helena entra no estúdio e vê o tio Léo se alimentando, ela interrompe a alimentação do Léo pra botar ele no microfone?
2: Não! Não sei como agir. Ainda bem que eu tô de férias, não vou fazer nada em relação a isso.
1: Seguinte, ó, eu vou votar no Rodrigo Adams, Alexandre, porque eu tava aqui fora do ar combinando com ele e a gente amanhã vai ter uma estreia muito especial no Boteco Comedy em Novo Hamburgo. A segunda sessão já abriu, já estamos sempre com duas sessões em Canoas, duas em Novo Hamburgo, agora é Novo Hamburgo.
2: Boa!
1: Do segunda sessão aberta, 10h30 da noite, o Antielock vai estrear amanhã no Boteco Comedy em Novo Hamburgo.
2: Cuidado pra galera não confundir as coisas lá.
1: Mas a ideia é justamente essa.
0: Já vou estar armado.
1: Quem quiser xingar o Antielock, tá aberto.
2: Tá, eu vou no Adams também, cara. Esse Antielock aí é muito bom.
1: Levou.
2: Cara. Foi a revelação total o Antielock na Copa aí.
0: Muitas graças,
2: cara. Então tá. Então era isso. O Adams leva o craque do episódio. A gente fica por aqui. Eu acredito que agora eu só volto em agosto, né, Adams? Ô, Gomes, perdão, eu tô enganado. Só em agosto agora, né, Gomes?
1: Vamos conversar, Alexandre.
2: Vamos conversar. Porra, cara, peraí.
0: Amanhã. Todo dia é uma surpresa, né,
2: Pretinho,
0: cara?
2: Pretinho, volta amanhã, uma da tarde. Volte com a gente. Um abraço, boa noite de quinta-feira.
1: Eu adoro.
2: Tchau.
1: Esse bordão, eu adoro.
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2: Opa, muito bem, 7 e 10. Chegamos por aqui para mais uma edição do Mr. P na rede. Depois do Pretinho Básico. 7 e 10, 7 e 10. Noite de quinta-feira, 23 de julho de 2026. Está chegando o final de semana. Ótimo. Vamos aproveitar esta noite. Tá e não tá frio, não, mas é, segue com frio. Apesar do dia, na maior parte do estado ter sido com um solzinho bacana, dando uma aquecida, agora cai a noite e aí cai a temperatura automaticamente e o frio retorna. Boas canções a partir desse momento. Vamos até às 9, vem a Voz do Brasil, das 9 às 10. Tudo outra vez a partir das 10 com o pijama totalmente nossa essa noite, o restante das horas do dia da quinta-feira, 23 de julho. Arroba Everton Cunha P no Instagram para pedidos manifestos, bem como pelo WhatsApp 489-9188-1009. Todas as emissoras da Atlântida em Santa Catarina nesse momento, todas elas em rede, Floripa, Chapecó, Criciúma, Joinville, Blumenau. E também no aplicativo aí, onde quer que você esteja, está nos acompanhando. Seja bem-vindo, muito obrigado pela parceria. Começa tudo com o Sunburn.

0: Aí, ouvimos Vitor Clay. Antes do Vitor Clay, tivemos Red Hot Chili Peppers e no começo, Somber. Bom, 7h20, já sabe o que fazer no próximo domingo no Beto Carreiro World. 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

0: Estamos na Atlântida, ouvimos Miley Smith com Night to Meet You, antes Illusion, My Religion, All We End. Encerrada a primeira meia hora, 29 para as 8, intervalo e já voltamos.
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44: 25 para as 8, estamos na Atlântida, rádio das nossas vidas. Agora tem Ed Sheeran.

Estamos na Atlântida, noite de quinta-feira. Ouvimos Snoop Dogg, antes Ed Sheeran. E no domingo, já sabe o que vai fazer nesse domingo? 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Seguimos por aqui agora com Papas da Língua ao vivo viajar.

0: Paul Russell encerrando a primeira hora do Mr. P na rede. Boa noite de quinta-feira, bom início de noite. Bom. 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Divirta-se no Beto Carreiro World. 8:01, vamos para o intervalo e na sequência teremos mais por aqui na Atlântida. Mr. P na rede, volta já.
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1: 8h26, intervalo, já já voltamos.
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7: A televisão aberta está prestes a viver sua maior revolução desde a digitalização do sinal. 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
1: 8h30, Atlântida, rádio das nossas vidas. Tem Lenny Kravitz com Running.

0: Com Morgan Wallen, estamos encerrando o Mr. P na rede de hoje, quinta-feira. Tem a Voz do Brasil logo mais, a partir das 9, portanto agora, até as 10 e retomamos com o Pijama aqui na Atlântida até daqui a pouco. P. Opa! Que a sequência da noite contemple as suas expectativas positivas. Encerramos aqui, Mr. P na rede. Aí está. 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
3: E olha só a dúvida do Matheus. Doutor, será que tem como diminuir o tamanho do dito cujo? Pergunto pelo seguinte. Eu acho que ele é muito grande, me incomoda, não gosto. Visualmente acho feio e creio que ele atrapalha nas minhas relações com as minhas parceiras. Será que tem o que fazer? Meu amigo, não tem o que fazer. Não dá pra reduzir o tamanho do dito cujo. Ele tem o tamanho que ele tem, né? Definido pela sua genética, pela sua nutrição, pela sua vida, qualidade de vida e etc. Mas basicamente não tem como você diminuir o tamanho, não faz sentido. E lembrando, né, que qualquer cirurgia sempre traz riscos, efeitos colaterais, então não tem o que fazer e é melhor você se acostumar a trabalhar com o instrumento que você tem, não é mesmo? E vou te falar o seguinte, enquanto tanta gente quer aumentar, você quer diminuir? Nem pensa nisso, segue em frente que com certeza você vai fazer um bom uso dele, tá bom? É isso aí, boa sorte.
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0: Está no ar a Voz do Brasil. As notícias do governo federal que movimentaram o país no dia de hoje.
1: Olá. Olá, boa noite.
2: Boa noite para você que nos acompanha em todo o país.
1: Quinta-feira, 23 de julho de 2026.
2: E vamos ao destaque do dia.
1: Governo contesta a decisão dos Estados Unidos de impor nova tarifa de 12,5% a produtos brasileiros.
2: E diz que o Brasil é reconhecido na Organização Internacional do Trabalho pelo combate ao trabalho forçado.
1: Restituição do imposto de renda.
2: Receita Federal abre amanhã consulta ao terceiro lote de pagamento.
1: Depósito será feito no dia 31 de julho, Thaisa de Araújo.
3: Para saber se a sua restituição foi liberada, basta acessar o serviço Meu Imposto de Renda no site da Receita Federal ou consultar pelo aplicativo oficial do órgão em celulares e tablets.
2: Ciência e inovação contra desigualdades.
1: Prêmio Jovem Cientista reconhece iniciativas que desenvolvem tecnologias de inteligência artificial com impacto social.
2: Sobre o assunto, conversamos com Olival Freire Júnior, presidente do CNPq.
4: Todos os alunos do segundo grau da universidade, aluno de mestrado, aluno de doutorado, um jovem pesquisador já com doutorado, todos esses podem se candidatar.
1: Na apresentação da Voz do Brasil, Luciana Vasconcelos e eu, Ellen Bernardes.
2: E acompanhe a gente ao vivo, acesse radiogov.ebc.com.br ou o canal Gov na sua TV aberta.
1: Produtores rurais devem ficar atentos. Os imóveis cadastrados no Cadastro Ambiental Rural, o CAR, precisam ter as informações validadas ou corrigidas.
2: A consulta é simples e pode ser feita pela internet.
1: Quem não verificar possíveis pendências pode perder benefícios. Saiba como consultar a situação do cadastro.
5: Mais de 845 mil produtores rurais de todo o Brasil receberam notificação para validar as informações de seus imóveis no Cadastro Ambiental Rural. As notificações foram enviadas pelo gov.br. Para consultar se o imóvel tem alguma pendência, o proprietário deve acessar o site www.car.gov.br e consultar a caixa de mensagem da Central Proprietário Possuidor, como explica Henrique Dolabella, diretor do Cadastro Ambiental Rural.
6: A mensagem pode ser para validar a análise que o Estado fez, pode ser para retificar alguma informação que o Estado identificou que não estava corretamente declarado, ou pode ser para subir algum documento comprovando aquela informação. Em outros estados que não usam o sistema federal, que usam o sistema estadual próprio, aí ele vai ter que entrar no SICAR do estado, né, e cada estado vai ter o seu processo.
5: O CAR funciona como um mapa digital das áreas rurais e compõe uma base de dados para controle, monitoramento, planejamento ambiental e econômico